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4: 21 horas e 10 minutos.

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1: 22 horas e 19 minutos.

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1: 23 horas e 57 minutos.

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0: estamos chegando para mais uma edição do nosso Sertanejão da Capital, aqui pela sua 101, a rádio que vai longe para fazer companhia para vocês. De segunda a sexta-feira, das 5 da manhã até as 8, você fica na boa companhia da melhor programação musical do Brasil,
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0: Aonde você vai curtir o melhor da música sertaneja e também uma pitadinha de um sucesso, de uma moda gaúcha, pra gente dar aquela aquecida, pra fazer aquela festa na madrugada. E a partir de agora, essa é a sua frequência pra você se divertir, pra você curtir o melhor da música. Então, vai lá no WhatsApp e já deixa registrado a sua participação, tá? Vai lá o quanto antes pra que você possa ser aí atendido também o mais rápido possível, né? Porque se amanhã é gostosa, se amanhã é maravilhosa, se amanhã é 100% legal,

de comunicação, uma das maiores redes de rádio do Brasil e a maior rede do sul do Brasil. Então venha com a gente partilhar essa sexta-feira, porque hoje

Dia 10 de julho de 2026. Hoje é dia 10 de julho já, hein? Como o tempo tá passando rápido, né? Então venha partilhar essa manhã, partilhar esse momento, mandando seu recado pra gente através do nosso WhatsApp, que com certeza já está salvo aí no seu celular, né? Já está anotadinho aí no seu smartphone. Então vai lá no 42 39 10 12 10. 42 39 10 12 10, e vem fazer a festa, porque amanhã está começando aqui na sua 101.

Sexta-feira que com certeza vai ser a melhor de todas, né? Que seja hoje melhor que ontem e com certeza amanhã será melhor que hoje. E começamos, como sempre, a nossa manhã aqui na 101.9. Convidando você, meu amigo, convidando você, minha amiga, aonde quer que você esteja nessa manhã. Esteja na fazenda, nas chácaras, nas indústrias, nas empresas. Meu amigo, minha amiga, motorista aí de aplicativo que está na rodagem já trabalhando nessa manhã. Também para você, motorista de caminhão, para você, carreteiro, que está também sempre atravessando o nosso estado, atravessando o nosso país, transportando o progresso de um lado para outro dessa nação maravilhosa chamada Brasil. Para você que está aí trabalhando como taxista, você, meu amigo, vigia aí nos postos de combustíveis, nas portarias aí das empresas. Para você, meu amigo, que está aí com a gente também, aí nas portarias dos edifícios, o nosso carinho, o nosso abraço também para vocês. Você, menino, você, menina, que está aí nas empresas, em qualquer lugar aonde alcança a nossa 101.9, ou aí aonde você está nos acompanhando pela internet, o nosso carinho, o nosso abraço para você. Vamos juntos fazer a nossa oração da manhã. Senhor meu Deus, no silêncio deste dia que amanhece, eu venho te pedir saúde, força, sabedoria e paz. Eu quero hoje olhar o mundo com os olhos cheios de amor, ser paciente, compreensivo, justo e prudente. Eu quero ver além das aparências os teus filhos. Eu quero vê-los como o Senhor mesmo os vê. E assim não ver senão o bem em cada um, em cada uma, em cada coração. Fecha, Senhor, os meus ouvidos a toda a calúnia e guarde a minha língua de todas as maldades. Que só de bênçãos viva o meu espírito e que eu seja tão bondoso, que eu seja tão alegre, que todos que se aproximarem de mim sintam a tua presença. Senhor, Senhor, reveste-me interiormente com a tua beleza e que no caminhar deste dia, no decurso desta sexta-feira, eu te revele a todos. Eu te apresento, ó Pai, nessa manhã, toda a equipe T de comunicação. Eu te apresento cada um, cada uma que me acompanha em qualquer lugar deste Brasil, pela frequência 101.9 ou também pelos aplicativos de internet. Eu te apresento a minha família, para que o Senhor cure, para que o Senhor liberte, para que o Senhor guarde. Fica conosco, Senhor. Fica conosco hoje, amanhã e sempre. Assim seja.

0: Tá na capital, tá na melhor, tá bom demais. Aí pra vocês, Edson e também o Hudson, mulher, cerveja e viola. Agora são 5:16, são 5:16. Não perca a hora, meu amigo, não perca a hora, minha amiga. E já vai anotando aí no seu, como está marcado aqui no meu, 5:16. Mandar um bom dia já pro pessoal que já está chegando por aqui, mandando seu oi no nosso WhatsApp, 39 10 12 10. Minha amiga Nice Delfino, ô Dimas, bom dia pra você, Dimas, bora trabalhar? Deus abençoe o seu final de semana. Obrigado, Nice, pra você também, tá? Um ótimo trabalho, a Nice que trabalha aí fazendo salgadinhos, pães, bolos, muita coisa deliciosa aquela menina sabe fazer, né? E tem muitas pessoas fazendo encomendas aí pra minha amiga Nice. Se você por acaso vai fazer alguma festa e tá ainda meio pensando aonde você vai buscar salgadinhos com sabor, qualidade, ai que delícia! É ali na Nice, minha amiga Nice, tá bom? 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Então você sabe, a minha amiga Nice, ela tem aquelas mãos maravilhosas, claro, para aproveitar aí, para fazer as delícias. E ela tá me dizendo aqui, gente, que o canudinho tá sendo a febre do momento. Ela vai comer umas panquecas com uva passas agora, nessa manhã. Ai, ai, ai, que legal, que delícia. Já mandou a foto também para mim aqui, olha que delícia que é, hein? É panquequinha com uva passas. Eita, nós. Ô, Nice, eu vim correndo pro trabalho, não deu tempo de fazer café hoje em casa. Só tô com a janta de ontem e você me manda ainda essas delícias aí, meu Deus do céu. Ô Flávia, é ou não é uma delícia? Hein? Conta pra nós aí, Flávia.
1: Ui, delícia.
0: Valeu, Nice, um abração pra você, um beijo no seu coração, obrigado pela audiência. Nossa amiga Nice Delfino. Ah, também quero mandar um abraço lá pra dona Alvina, é a mamãe da minha amiga Nice. Ela também levanta cedinho, já prepara aquele café gostoso, liga o rádio e fica ouvindo a melhor programação da madrugada.
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0: Também quero aproveitar pra mandar um abraço pra Shirley em Caetano, bom dia, Dimas Barbosa, beleza? Ô Dimas, ó, hoje eu gostaria de ouvir a música Proposta com César Menotti, Fabiano e Rio Negro e Solimões, tá bom? Tá bom, então já pra você, tá bom, minha amiga Shirley Caetano? Um abração pra você. Quem mais também tá chegando? Oi, fala comigo, Edejalma.
3: Bom dia, meu amigo Dimas
0: Barbosa.
3: É nóis. O Edejalma Darião, como sempre.
0: Beleza, Edejalma? Tranquilo?
3: Hoje o Kiko Leonardo, copo de vinho.
0: Copo de vinho?
3: Quero dizer pra todos que estão sintonizados com nós, Virola. Seu Zé lá da Leal.
0: Seu Zé do Leal.
3: Quero dizer pra Luana. Pra minha amiga Marinês.
0: Certo, quem mais?
3: Quero dizer pro Creve.
0: Uhum.
3: Quero dizer pro meu sobrinho, tá trabalhando com o Quinho Marcos.
0: É.
3: Hoje eu fui lá ou não, é o Marco, Marquinho.
0: Lá da oficina mecânica da Clabin, o Edjalma?
3: Pelando o peito na mecânica lá na minha, né? Conhecendo lá.
0: Certo.
3: Ontem curtiu, nós de novo, mandou.
0: Legal.
3: Pô, meu tio, adorei em pé aqui.
0: É, tá vendo? Que bom.
3: Opa, então ofereço pra você hoje de novo, Marquinhos.
0: Tá certo.
3: Enfim, todos que estão sintonizados conosco aí na nossa rádio.
0: Muita gente, graças a Deus.
3: Pra curtir o modão mesmo, hein?
0: Beleza, mano.
3: Alô, meu amigo. Falou, Dimas Barbosa.
0: Brother.
3: Um bom fim de semana pra ti, bom dia, hein? E até a próxima.
0: Valeu, Edejalma! Abraço, bom dia, saúde, menino! Vem chegando, Leandro e Leonardo. Agora são

0: do Rio Negro e Solimões.
1: Valeu. Tá na capital, tá na melhor, tá bom demais. César Menotti e mais o Fabiano, com a participação aí do Rio Negro e também o Solimões. Proposta. Você também curtiu? Jaine, Você Vai Ver e Leandro e Leonardo, Copo de Vinho. 5:31, 5:31. Oi, bom dia.
2: Bom dia, Dilma Barbosa.
1: Bom dia.
2: Aqui é Dilma Mãe.
1: Ô, Dilma Mãe.
2: Que Deus abençoe você, minha criança.
1: Amém.
2: Deus abençoe você, tudo e tua família.
1: Nós todos.
2: Você é nosso locutor da manhã.
1: Obrigado.
2: Que Deus abençoe a toda a Rádio Capital do Papel.
1: Obrigadão.
2: Eu e minha esposa aqui estamos ouvindo o programa. Gostaria de ouvir uma música milagrosa, Rico.
1: Qual música?
2: Amigo Caminhoneiro, o nome da música.
1: Amigo é, Caminhoneiro?
2: Diz assim, é dois amigos inseparáveis.
1: Ah, bom, sim. Uhum.
2: Que Deus abençoe você, mandar a música pro Clésio, o guarda patrimonial Douglas, e a todos os ouvintes que estão ouvindo o programa. Que Deus abençoe você, meu irmão. Tamo junto.
1: Tamo junto sempre. Valeu, abraço. Obrigado pelo carinho. É o meu amigo Vanadir. Ô, Dimas Barbosa, bom dia, meu amigo Dimas. Tudo beleza? Ó, eu também tô ligado na programação. E hoje eu gostaria de ouvir a música Paz na Cama, com Leandro e Leonardo. Tá bom, Dimas? Tá bom, tá certo. Quem mandou o recado é o Aníbal. Valeu, Aníbal. Abração pra você. Obrigado pela audiência, também pelo carinho. Ô, Dimas Barbosa, bom dia. Dimas, toca pra nós aí a música Frio da Madrugada. É o Miro, do Rio Novo. Valeu, Miro. Um abração pra você. Obrigado pelo carinho, pela sintonia. Também mandar um super abraço e um bom dia especial pra galera que estão trabalhando nessa manhã aqui na Clabinha MA, né? Aqui no Preparo de Madeira. Nossos amigos ali, onde eu tive o prazer de trabalhar também por muitos anos, né? Foram 27 anos aqui na Clabinha MA, né? Desde o tempo da pasta mecânica, quando eu entrei lá na pasta mecânica, e depois eu fui transferido aqui pro Preparo de Madeira na Clabinha MA, e ali eu encerrei um ciclo, né? Ali na área de produção. Então, meu abraço aí para todo o pessoal lá da mesa, das linhas de controle, né? Ali da linha 1, da linha 2, da linha 3 e também da linha 4.

pátio interno, a alimentação das mesas e também nos acompanhando, né? Estão lá com o rádio da máquina, o rádio do caminhão, fazendo eco na 101.9. Manda lá o seu oi pra nós e fala: Dimas, eu tô aqui sim, tá? Ligadinho com você aqui no PEMAD, tá bom? Eu quero falar o seu nome e também agradecer você mais uma vez pela audiência, pelo carinho, tá certo? 5:34, Dimas Barbosa, bom dia, Dimas, é o Alessandro por aqui, Dimas, quero que você mande um abraço pra minha mãe Cleusa, pra minha esposa Isabel, pra minha sogra Nilza, pro meu sogro Miguel e também pro meu filhão Wesley, tá bom? Tá certo, valeu Alessandro, um abração pra você e também pra toda essa família maravilhosa aqui com a gente na manhã da 101. Vamos de Milionário e José Rico, Sonho de um Caminhoneiro.

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1: Tá na capital, tá na melhor, tá bom demais. 5:43. Não perca a hora. 5:43.
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0: Ai, ai, ai, ai, ai, ai. Deixa eu atender nosso ouvinte aqui, porque estão ligadinho com a gente aqui na programação, mandando aquele recado super especial, né?
2: Ai!
0: Ai, ai, ai, ai, ai. Fala, minha amiga Dirce! Bom dia, Dirce!
3: Bom dia, Dirce. Dirce de Fátima, Colônia Augusta.
0: Fala, Dirce.
3: Quero ouvir com o Léo Magalhães, Cama Separada.
0: Cama Separada?
3: Princípio, Deigo Lovisome, pra Mariudinho de Bagi.
0: Certo.
3: Pra Comadre Jôs, na área 6.
0: Aham.
3: Pra Marinês.
0: Quem mais?
3: Ah,
0: hã?
3: A Marilza, a Jô. O Crésio, o a Luco, o Andeco e a todas as outras meninas aí.
0: Tá bom.
3: De tarde eu falo o nome de mais alguém.
0: De mais gente, né? Então tá bom.
3: Até de tarde.
0: Até a tarde. Valeu, Jersey. Um abraço pra você. Bye, bye. Até a tarde. Oi, buenos dia.
4: Bom dia, Dimas.
0: Bom dia.
4: Aqui é a Marinês.
0: Oi, Marinês.
4: Então. Hoje eu gostaria de ouvir a música com Teodoro Sampaio.
0: Qual é?
4: Toco de Saia.
0: Toco de Saia.
4: E eu ofereço aí pra minha amiga Jô de Rolândia, pro meu amigo Foguinha do Jardim Itália, pra Marica, pra Silvia Mainardes, pra Sirene Ribas, pra Mariudinha de Tibagi, pra Joselaine, pra Dirce da Área 3, pra Dirce da Colônia Augusta, pra Tereza da Band.
0: Certo.
4: Ofereço também aí pro meu amigo Djalma. Ofereço para todas as pessoinhas aí que passam pelo meu caminho. E às vezes eu acabo esquecendo, né, de oferecer música pro senhor Costanira lá.
0: Ah,
4: né?
0: Ele já reina, né?
4: Faz tempo que eu conheci na rua, né?
0: Ele já reclama já.
4: E também ofereço aí pro Virola, pra esposa, uhum, pra Eliette, pro Amarildo.
0: Certo.
4: Pra todos do bairro São Francisco, seu Saturnino, uhum, a Marilda, a Maria, o seu Joel, a Castura, o seu Hélio, e o Rosnei, a Rosinei. Né? E ofereço aí pra minha mãe, Maria Bichinha, que uhum, está no sono da beleza.
0: No
4: não é besta,
0: da
4: não,
0: beleza,
4: né? Tá,
0: né?
4: Debaixo de 200 cobertas.
0: Eita, aproveitando o clima,
4: filhinho,
0: né?
4: E Luiz Fernando e o Elvis. Uhum. E agradecer a Deus por todas as pessoas que passaram pelo meu Face, pelo meu Whats, desejando feliz aniversário.
0: Parabéns
4: aí pro Luiz Fernando.
0: Parabéns pra ele também lá, né?
4: Que Deus abençoe, uhum, a vida de cada um em dobro de todas as palavras bonitas de bênçãos para meu filho. E que Nossa Senhora continue abençoando a minha casa, a minha família, meu trabalho, a minha vida, né?
0: Certo.
4: E a vida de cada um dos ouvintes aí.
0: Tá bom.
4: E bora lá mexer o corpite, que nascemos bonitinho, ajeitadinho, engraçadinho.
0: Mas
4: não adianta de nada, vamos correr atrás pra encher o nosso bolso aí. Um abençoado final de semana pra todos nós. Fui, bye bye.
0: Valeu, um abraço, Marinês. Obrigada, obrigado pelo carinho, tá? Quem mais também com a gente? O Dimas, olha, Dimas, dia 24 agora de julho, a mamãe está fazendo 90 anos dela, né? E nós vamos fazer uma festa, é a Dona Alvina, né? Graças a Deus, fazer aí 90 anos com uma cabeça sensacional, maravilhosa, também aí com inteligência especial e ainda fazendo tudo o que faz, né, Dona Alvina? É somente graça e bênção de Deus, com certeza. Então, parabéns aí, antecipado, mas no dia 24 tem festa, né? E se tem festa... Claro que a gente também pode dar aquele passeio por lá, né? Quem sabe aí comer alguma coisa, tomar alguma coisa, né? Tudo é possível, né?
5: Jesus amado!
0: Ai, ai, ai.
6: Bom dia, meu amigo Dimas Barbosa.
0: Bom dia!
6: Manda um abraço aqui pro pessoal da Máquina 27. Já estamos aqui na sua audiência.
0: Obrigado.
6: Já colocamos de você cedinho, já.
0: Não, não, não, não, não, não, não, não, não é assim. Quem tá aí? É o Alisson? Ô Alisson, colocou na frequência da 101.9, né? É isso que eu quis entender aqui, né? É isso? Então tá bom. Continua, Alisson! Seja bem-vindo, tá?
6: Manda um abraço pro Bruninho do painel, pro Flavião Belisco, pro Rafinha de Mamãe, para o Jeff Boy.
0: Jeff Boy.
6: Para o Ademilson Munhoz. Para o nosso coração valente aqui, o nosso amigo Abidiel.
0: Abidiel.
6: Todos que estão na escuta, que estão na luta aí.
0: Tá bom.
6: Nessa madrugada aí já.
0: Beleza.
6: Beleza, amigo Dimas.
0: Maravilha.
6: Manda um abraço também pro nosso querido amigo Eduardo Lokovics.
0: Quem que tá com saudade do Eduardo, ou Alisson, você ia falar pra mim?
6: que está aí fazendo aplicativo. Manda um abraço pra ele e fala que o Lupercio também mandou um abraço pra ele.
0: Lupercio.
6: Tá morrendo de saudade dele. Beleza, meu amigo? Toca pra nós a música Caminhonete Branca com Paulinho Mocelin.
0: Eduardo.
6: E oferece a todos que estão na audiência. Beleza, amigo Dimas?
0: Beleza.
6: Deus abençoe a todos e tudo de bom.
0: Valeu, um abraço pra você também, hein? Pessoal, lá na Máquina 27, também estão todos ligados na 101.9.
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0: Agora são 5:52.
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0: 5:52.
7: Chega.

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Bruno e Marrone na 101.9. Agora são 6:08. Não perca a hora, 6:08. Bom dia.

0: 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Cama Separada com Léo Magalhães. E você também ouviu Bruno e o Marrone, Passou da Conta. Agora são 6:16. Não perca a hora, não perca a hora. São 6:16. Quem tá comigo já aqui na manhã da 101? Oi, bom dia.
1: Bom dia, Dimas Barbosa, tudo bem?
0: Bem.
1: Lorival de São Jorge.
0: Ô, Lorival do bairro São Jorge. Fala, Lorival.
1: Queria te pedir a música aí. Instante Mágico com Rick Renner.
0: Rick Renner.
1: Agradecer pro pessoal aqui da São Jorge, tá escutando aqui.
0: Certo.
1: Pessoal aí da rádio, hein? Pra vocês da rádio aí.
0: Obrigado.
1: Pessoal da escuta aí.
0: Uhum.
1: E sextou, né?
0: Sexta-feira já, rapaz. Final de semana tá aí já, hein?
1: Um abraço a todos que estão na escuta.
0: Beleza.
1: Beleza? Deus abençoe a todos.
0: Amém! Aô! Valeu, Lorival. Um abração pra você. É o Lorival lá da Vila São Jorge. Ô, Dimas Barbosa, bom dia, Dimas. Aqui é o Carlinho de Volática. Toca pra nós a música com o Milionário e o José Rico. De Longe Também Se Ama, tá bom? Oferecendo para todos que estão na escuta. Valeu, Carlinhos de Volática, um abração para você, tá? Obrigado pela audiência, pela companhia.
2: Dia de Barbosa, aqui é o Isaías dos Basílio.
0: Ô, Isaías, lá dos Basílio. Fala, Isaías.
2: Eu quero ouvir uma música com Teodoro Sampaia.
0: Teodoro e Sampaia? Qual música, Isaías?
2: Roupão de seda.
0: Roupão de seda, tá bom.
2: Fez pra todos meus padrinhos, pra todos meus amigos.
0: Aham.
2: Uhum. E essa música vai lá pro Rio Novo, município de reserva.
0: Pessoal lá do Rio Novo, município de reserva.
2: Teu programa é 10,
0: obrigado.
2: Rádio,
0: obrigado, Isaías. Eu que agradeço você, tá? Meu amigo Isaías, ligadinho com a gente. Um abração pra você lá nos Basílios. Ô, Dimas Barbosa, bom dia, Dimas, tudo bem com você, Dimas? Ó, estou mandando um abraço para todos os teus ouvintes e também para vocês da rádio. Quero aí pedir aí as orações de vocês, Dimas, para minha esposa que está internada em Curitiba, a Márcia, tá bom? É o Jair de Lima. Valeu, Jair, um abração para você. Vamos colocar a Márcia de Lima, lá do Jardim Bandeirantes, então, em oração, tá? Que o Papai do Céu esteja tomando conta.

0: porta dela, que o Espírito Santo esteja invadindo o quarto dela neste momento para poder dar a ela aí a saúde, restaurar a saúde dela também, tá bom? Ô Jair, com certeza nas mãos de Deus tudo dá certo, vamos confiar e acreditar, tá? Deus é muito maior que as nossas dificuldades e que os nossos problemas, tá certo? Que o Deus Todo-Poderoso esteja agindo nas mãos dos médicos e também em toda a medicação que ela precisar para que ela seja restaurada a saúde dela. Tá bom, Jair? Um abração para você, obrigado por compartilhar com a gente essa informação também, tá? Então, vamos todos colocar em oração a nossa amiga Márcia de Lima, do Jardim Bandeirantes.
1: Bom dia, Dimas Barbosa.
0: Bom dia.
1: É nós aqui de novo interagindo no teu programa.
0: Bom também, sempre é um prazer receber você aqui, tá?
1: Por favor, toque a música de Zezé de Camargo Luciano.
0: Qual?
1: Pra mudar a minha vida.
0: Pra mudar a minha vida.
1: Agradeço pra você aí, pra todos os que estão na escuta.
0: Obrigado.
1: E, em geral,
0: pra todos. Em geral. Valeu, Denilson. Um abração pra você. Bom dia. Tudo que é de bom. É o Denilson Aparecido. Agora são 6:20. Já vai anotando aí no seu aí, ó. 6:20. 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

Tá bom demais, Milionário e também o José Rico, de longe também se ama. Agora são 6:30, são 6:30. Mandar um abraço aí pro pessoal que estão indo trabalhar, estão levando a gente de carona aí para as empresas em toda a nossa região. O nosso carinho, o nosso abraço para vocês, tá? Deus abençoe, guarde, que seja uma sexta-feira maravilhosa também para todos vocês. 6:30 agora, não perca a hora, são 6:30. 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
0: 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Deixa eu mandar um super abraço lá pra Raquel, ela tá com a gente aqui em Tamarana. Valeu, Raquel, um abraço pra você, bom dia, uma feliz sexta-feira também pra você, tá? Ah, sim, bom final de semana também pra todos nós, tá bom? Raquel, aqui na cidade de Tamarana. Oi, bom dia.
2: Bom dia, Dimas.
0: Oi, Jô.
2: A Jô de Rolândia.
0: Fala, minha amiga.
2: Sextou.
0: Jô.
2: Fernando e Sorocaba, hoje tem festa na cidade.
0: Hoje tem festa?
2: Oferecer para Marinês com os filhos, Maria Bichinha, para Silvio, seu Pedro, lá em Sapopema, Luzia Queiroz, Sirene Ribas, a Jane e o Lucas,
0: certo.
2: Gilbertinho e Marta, Luciana e Vandeco, Josislaine e família, as duas Dirce, as duas Vanderleia, a Marildinha, lá também em Tibagi, Marica, aqui em Telêmaco, Leonice Gonçalves, Rosenilda e o esposo Márcio. Bye bye.
0: Valeu, João. Um abraço para
2: o senhor Orlando.
0: Ah, não posso esquecer o senhor Orlando, né? De jeito.

0: maneira. Valeu, João. Um abração pra você. Pessoal lá em Rolândia nos acompanhando. Um abração, tá? Obrigado pela audiência. Bom dia.
1: Bom dia, Dimas Barbosa. Aqui é Neiva, do bairro São Silvestre.
0: Oi, dona Neiva.
1: Queria que você tocasse a música para mim, A Última Carta, com Nando Moreno. Seria para a turma da São Silvestre, para os ouvintes, para a equipe da rádio, você e tua família toda.
0: Certo?
1: A equipe da Gemora e da Moura Flores, o Gringo com o Jordão, o Liel e o Juriel.
0: Uhum.
1: E para meus filhos, Nora e Neto.
0: Tá bom.
1: E lá pro Léo e Eduardo e os companheiros.
0: Certo.
1: Sabe, meu filho, que eu quero uma boa sexta-feira para vocês. Juízo e tomem cuidado.
0: Tá bom, valeu, dona Jo, dona Neiva, né? Valeu, dona Neiva, um abração, obrigado pela participação aí, nossa amiga Neiva, lá do bairro São Silvestre. Quem mais?
2: Bom dia, Dimas, aqui é a Marilsa.
0: Oi, Marilsa.
2: São Silvestre. Hoje eu gostaria de ouvir uma música com João Paulo e Daniel.
0: Qual música?
2: Apaixonado por você.
0: Apaixonado por você.
2: Eu ofereço pra Marildinha de Bagi, para Silvia em Sapopema, para Deus que eu sou Joaquim Ortigueira, para Deus que da área 3.
0: Área 3?
2: Uhum. E um bom dia a todos e um bom final de semana a cada um de nós. Que
0: valeu,
2: Deus abençoe cada um
0: amém.
2: De nós.
0: Nós
2: esse
0: todos.
2: Final de semana. Bom dia.
0: Bom dia. É a nossa amiga Marilsa lá do bairro São Silvestre. Oi, bom dia.
3: Oi, Dimas.
0: Oi.
3: Mandei uma mensagem escrita, outra mensagem vou mandar agora pra você falando. Mas assim segue o baile. Tô voltando do Puma agora. Eu queria oferecer esse programa, cara, pra minha irmã, Laine. É aniversário, como dizer, é adversário dela hoje. Tá fazendo seus 30 anos hoje.
0: 30 aninhos.
3: Quero desejar um feliz aniversário pra ela. Deus abençoe a vida dela. Muitos anos de vida. É minha companheira.
0: Tá certo.
3: É meu braço direito. É minha irmã do coração.
0: Que legal, que bom, né?
3: E que Deus abençoe muito ela.
0: Amém.
3: E falar que eu amo muito minha irmã.
0: Certo.
3: E que precisando nós estamos aí. Então, Dimas, bom dia para você, um bom dia a todos os ouvintes, um bom dia a todos os trabalhadores aqui do Puma. E Deus abençoe o final de semana de todo mundo.
0: Amém.
3: Tchau, Dimas.
0: Valeu, Ingrid, um abração pra você, valeu, tá voltando do Puma, e ela também tá oferecendo lá pra mamãe, né, a dona Nair, lá no Alto do Amparo, que também tá com a gente, curtindo a nossa Capital do Papel.
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0: E a Ingrid pediu Chitãozinho e Chororó pra gente viajar na saudade com Fogão a Lenha. Valeu, Ingrid. Um abração pra você. Também lá pro Gabriel. Tamo junto. Sempre.

0: 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Apaixonado por você, Daniel, e a participação do Paraná, aqui na 101.9. Agora são 6:51, faltando 9 minutinhos para as 7 horas da manhã. Rick Renner, Instante Mágico. E aí, beleza? Tranquilo? Como é que tá o seu dia? Tá bom? 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

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Fernando e Sorocaba, hoje tem festa na cidade. Agora são 6:59, 6:59. Quero falar pra vocês aqui, mandar um abraço, né? Lá pra Maria de Fátima, ela tá com a gente dizendo, Dimas Barbosa, bom dia, Dimas. Tenha um ótimo dia, tá bom? Tá certo, valeu a Maria de Fátima. Também mandar o bom dia lá pra Vanderleia Pinheiro. Bom dia, Vanderleia. Seja bem-vinda também aqui na manhã da 101.9. Alô, Gabriel Moraes. Um abração pra você, Gabriel Moraes. Também está com a gente o César Zavoeski, aqui da cidade do Imbaú. Um abração para você, César, também para todo o povo imbauense. O nosso carinho, o nosso abraço e o nosso desejo de uma sexta-feira super e maravilhosa também para vocês aqui na cidade do

0: do Imbaú. Um abração. Quem mais? Tem mais gente aqui? Deixa eu mandar um oi também lá pro Rômulo. Tá ligadinho com a gente aqui no BNH. Valeu, Rômulo. Um abração pra você, pessoal do BNH. 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

0: até às 8 horas. Eu, Dimas Barbosa, tenho a alegria e o prazer de poder contar com você nas manhãs para deixar o nosso dia mais alegre, mais feliz, porque começando o dia feliz, o dia fica ainda muito melhor. 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
1: Ui, delícia.
0: São 7:08, são 7:08. 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
0: Agora são 7:12. Deixa eu mandar um super abraço pro professor Nilson, também para o professor Marcos, lá da Uniaselv. Estivemos juntos ontem no evento e realmente tava aí essas pessoas maravilhosas, onde nós pudemos conversar, bater um papo aí, rever os amigos, né? Pessoal lá da Uniaselv, um abração para vocês, obrigado pelo carinho. Também mandar um abraço lá pro meu grande parceiro Valmir Mendes. Um abração pro Valmir, pra dona Cirlei, pra menina Manu, essa família fantástica. Grande abraço. Também lá pro Valdir de Paula, meu cunhado Valdir, um abraço pra ele, pra minha irmã Isilda, e em nome deles eu mando um abraço pra toda a família Barbosa. Um abração pra vocês também, tá? Lá pro Vandeco em Tibagi, Vandeco, dona Luciane também sempre nos prestigiando, um abração pra vocês também, obrigado pelo carinho. A Silvia Mainardi de Sapopema, um abraço Silvia, pra ela, pro esposo Pedro, essa família maravilhosa em Sapopema também com a gente. O meu parceiro Mariano, ontem esteve em casa ontem, né, Mariano? Um abração pra você, Mariano, também dona Valentina, lá de Volta Grande, município de Ortigueira. Pessoal aí sempre partilhando com a gente aí a programação da 101.9. Também mandar um super abraço também lá pro Adir, lá da Lagoa. Alô, Adir, um abração pra você lá na Lagoa. Também, em nome do Adir, eu mando meu abraço pra todo o pessoal da AVL. O Adir, também o Ninho, também lá o Barbosa, o Cordeiro, o Jardim, o Juliano Padilha, enfim, o Reginaldo Costa, né? Nosso parceiraço, enfim, todo o pessoal lá também com a gente aqui na manhã da 101.9.
1: Bom dia, bom dia, bom dia, bom dia, seu dia, mandar aí por cá, Jaimão Positivo.
0: Ô, Jaimão Positivo.
1: Agora, sextou, se Deus quiser, hoje. Partiu o melhor do Paraná, Telemaco Borba,

0: Hora do papel, um
1: Certo?
0: abraço aí pro tio Rosinei, que certeza que tá com o radião ligado.
1: Um abraço,
0: E todos os
1: Rosinei,
0: de
1: e a
0: Paula aí
1: Rose
0: de
1: também, né?
0: São Francisco, positiva. Bora que
1: Positec.
0: bora, seu Dimas.
1: Bora que
0: Se
1: bora.
0: puder tocar aquela bem boa do Mineiro Marciano, Aline, oferecer
1: Aline.
0: pra todos, turma aí do São Francisco, positiva.
1: Positiva, valeu, é o Jaimão, né? Tá lá em Caçador. É isso, Santa Catarina. Hoje, se Deus quiser, à tarde, terminando lá o dia, ele já vem passar o final de semana em Telêmaco Borba. Tá certo, valeu, um abraço para vocês todos aí, pessoal da Olos, um abraço.
2: E aí, Dimas, bom dia, tranquilo, animado?
1: Bom dia, tranquilo,
2: Vamos
1: animado.
2: lá, Dimas, mais uma semana finalizando aí, né? Agradecendo a Deus por mais essa semana, mais esse dia aí. Beleza,
1: Amém.
2: Dimas, mais uma sexta-feira aí.
1: Amém.
2: É, oferecendo a todos, dando escuta aí da programação, Dimas, beleza? Pessoal da Colomar aqui,
1: Beleza?
2: todos que gostam dessa música que eu vou pedir aí,
1: Qual música?
2: Tomal, com Rio Negro e Solimões. Valeu, Dimas, até domingo, tamo na escuta aí.
1: Valeu, um abraço! Abração para você, o Adilson de Jesus dos Santos. Valeu, Adilson, um abração! Mais gente chegando. Oi!
3: Bom dia, Dimas. Tudo
1: Bom
3: bem?
1: dia!
3: Manda a música pra nós. Um gospel, né, do Padre Luciano Campos, qualquer um deles.
1: Certo!
3: Ofereço pra minha esposa, que eu amo tanto. Pra Marinês, pra Maria Bichinha, pra Jô de Rolândia. Meus piapos, Natan, pro Wesley.
1: Certo, quem
3: Meus
1: mais?
3: irmãos, pro Marildo, pro Rio, pro Carlo. Pro Zé do Bairro do Leal.
1: Zé do
3: Pro
1: Bairro Leal?
3: Djalma. Pro Foguinho Jardim Itália, pro Pedro Palmeira.
1: Quem mais?
3: E para minha mãe, Lanza Lacerda, e para todos que estiver ouvindo a música, beleza?
1: Belezma!
3: Dimas, um bom dia. Depois das 8, um bom descanso.
1: Obrigado. Valeu, um abraço, Virola, para você também, tá? Deus que abençoe sempre. Ô, Dimas Barbosa, estamos te ouvindo, Dimas, sentido Puma, pela manhã, levando o pessoal e também à tarde, tá? Manda um alô para os Gaviões da Van. Um abração, então, para os Gaviões da Van. Valeu, grande abraço, nosso parceiraço aí, Eliseu Lagos, também com a gente aqui na manhã da 101.9. Mais participação chegando, muita gente ainda para colocar no ar, né? Vamos lá, vamos colocar mais alguém para falar com a gente aí? São 7 horas mais 17, 7:17.
4: Bom dia, Dima.
1: Bom
4: Agora,
1: dia.
4: Pinguim falando.
1: Ô, Pinguim.
4: Ataco por aí, por favor, hein? Paulo Fernandes, Pássaro de Fogo.
1: Pássaro de Fogo?
4: Pra vocês da rádio.
1: Certo.
4: Julião, seu Roque. Pessoal da prefeitura toda aí. Pessoal da cadeia pública lá.
1: Legal.
4: E pessoal do guarda pro terminal. Adriano, São Luís. Adriano Castilho, Lore, Ana Beatriz. E Djalma, Daria 1.
1: Djalma, Daria 1.
4: Ah, todo o pessoal aí que tá nas coitas aí.
1: Beleza.
4: Paciência, Julião aqui. Beleza, tá com a palavra de amor, pinguim sempre na escuta.
1: Valeu, Pinguim, um abração pra você, Pinguim sempre na escuta. Ô, Dimas, bom dia, Dimas, tamo ligado, tá? É o Natan Marques. Valeu, Natan, um abração pra você também, toda a família nos acompanhando. Ô, Dimas Barbosa, bom dia, Dimas, toca pra mim a música Leão Domado. Quero oferecer lá pra Jô Sorriso, lá em Rolândia, pra Marinês, pra Josilaine no Caetano Mendes Tibagi, pra Marilza, pra Silvia Mainardes em Sapopema, pras duas Vanderleias e também pra irmãzinha Jusce. Estão todos na escuta da capital. Também lá pros nossos amigos do grupo Amigos da Capital, tá bom, Dimas? É a Dirce da Área 3. Valeu, Dirce, um abração pra você também aí na Área 3. Vem chegando na programação da 101.9, Chico Rei Paraná, Leão Domado.

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0: 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Bom dia.
2: Bom dia, meu amigo Dias Barbosa.
0: Bom dia.
2: Partiu pra Lagoa trabalhar.
0: É.
2: Positivo.
0: Positiva, bom trabalho.
2: Abençoada.
0: Amém.
2: Um abraço.
0: Valeu, um abração pra você também, bom trabalho. É o Juarez Batista. Valeu, Juarez, um abração pra você, tá? Tem mais mensagem chegando. Oi, bom dia.
3: Bom dia, Dimas, estamos na escuta. Deus abençoe teu dia.
0: Amém, Celcinho.
3: Um abraço pro Piazito, pro Bentivi, pro Nelson, para todos os ouvintes. Fique com Deus.
0: Amém. Você também, um abraço. Nosso parceiraço, o Celcinho Latueiro. Ô, Dimas Barbosa, bom dia. Mestre da comunicação. Dimas, uma ótima sexta-feira para você e para todos os ouvintes. Mandando um abraço também lá para Dina, para Chum, pro Dário, pro Paulo, pra Edilene Bueno e pra todos os motoras da Vinça que estão na rodagem, beleza? É o Marlon da Área 1. Valeu, Marlon. Um abração pra você também. Obrigado pela companhia.
4: Bom dia, Dimas. Aqui é o José Carlos. Ô, Dimas, tudo bem por aí? Tudo
0: graças
4: beleza?
0: A Deus,
4: bem friozinho hoje, hein?
0: Friozinho, né?
4: Teve dias mais fria, né?
0: Teve mais frio
4: Dimas,
0: ainda.
4: Dimas, passando por aqui pra te pedir uma música, Dimas. Ah.
0: Qual música?
4: Gilberto e Gilmar, Assino com X.
0: Assino com X.
4: Para você, para minha esposa, para todos que estiver ouvindo a emissora.
0: Beleza,
4: falou, Dimas.
0: Valeu.
4: Tudo de bom para você. Bom dia.
0: Para você também, José Carlos. Bom dia. Obrigado pelo carinho.
5: Bom dia, Dimas Barbosa. Tudo
0: bom dia.
5: Bem?
0: Tudo
5: bom
0: bem?
5: Bom dia. Passando para desejar uma sexta-feira abençoada para você.
0: Obrigado, para você
5: nós.
0: Também.
5: Deus abençoe nosso
0: pra todos plano. Nós, né?
5: Uhum. Audiência 100% aqui na cidade de Imbaú.
0: Um abraço ao Imbaú.
5: Carimba. Dimas Barbosa é top.
0: É
5: demais.
0: Top.
5: 100% audiência.
0: Valeu.
5: Hoje eu quero com Zezé de Camargo, Luciano, Seus Olhos.
0: Seus quero Olhos.
5: Você para minha esposa Marli Bertazzoni. E que Deus abençoe uma ótima sexta-feira.
0: Sexta-feira, meu povo!
5: Valeu, Leandro. Boa semana, Dimas.
0: Obrigado.
5: Tamo junto sempre.
0: Obrigadão, tá?
5: Fica com Deus e um bom final de semana pra você e sua família. E um grande abraço da família Bertazzoni pra você, tá joia?
0: Valeu, Foguinho. Um abração pra você. O Leandro Foguinho, aqui da cidade do Imbaú com a gente. Um abração pra vocês, tá? Ô, Dimas Barbosa, bom dia, Dimas. É, tudo bem com você? Tô mandando mensagem, né, pra oferecer o programa pra minha família e pra todos que estão ouvindo. Que Deus abençoe o dia de todos nós. Obrigado! É a Doracida Silva Delgado. Dimas, Deus te abençoe grandemente. Amém, Doraci. Obrigado, tá? Deus abençoe você também. Obrigado pelo carinho, pela companhia. Quem mais? Oi!
6: Opa, bom dia, meu amigo.
0: Opa.
6: Eu sou o Cristian da Construção. Tô passando aqui pra avisar que já tô na escuta aqui. e desejo um bom dia para todos os seus ouvintes.
0: Valeu, Cristian.
6: Uma manhã abençoada.
0: Para todos nós.

0: Isso.
1: Meu amigo, também tô passando aqui
0: Ah.
1: pra, só pra lembrar,
0: Amanhã?
1: amanhã vai ter feira do
0: Amanhã é
1: produtor. E eu
0: sábado,
1: vou
0: né?
1: estar lá no Box 7, vendendo meu fresquinho, alho selecionado, maço de couve e também vai ter batata.
0: E
1: E outras
0: batata.
1: coisas.
0: Tá bom, então. Valeu, abraço, Claudinei. Obrigado, Christian, né? O Christian lá, filho do Claudinei, da Fernanda e também irmão da Zafira. Um abração para vocês. Quem mais? Ô, Dimas, bom dia. Estamos aqui na Fazenda Montanha, na Serra do Cadeado, esperando para carregar destino ao Puma. Manda um abraço. Aquele abraço.
2: Aquele abraço!
0: É o Jota. Valeu, Jota. Tamo junto. Obrigado pelo carinho, pela audiência. Mais mensagens. Nossa amiga Loirdes. Um abraço pra Loirdes. Também pro esposo, né, o Valdenir. Pessoal lá ligadinho com a gente na Vila Rosa. Ontem estiveram lá no meu bairro. Fiquei sabendo. Um passarinho me contou. Dimas, por pouco que você não encontra o Valdenir e a Loirdes aqui no bairro, dando aquele passeio na casa dos parentes, né? Então tá certo. Uma hora a gente vai poder se encontrar com certeza também, tá bom? Então tá certo. Gente, são 7h42. Como o tempo passa, como o tempo voa. Só a minha carteira continua vazia, né? Eu ia falar outra coisa, mas saiu isso aí agora.
3: Bom dia,
0: Fazer o quê, né?
3: Dimas. Deus abençoe você, sua
0: Amém.
3: família.
0: Amém.
3: Eu quero a música com o Carlão Açúcar, a gaita do falecido. Quero oferecer para Dirce, para Silvio, para Marica, para Vanderléia, para Maria Bichinha e também para Marinês. E também para o Pastoral, para Marilson, meu xará, para
0: Certo.
3: Ziza, para Toto, para o seu Gelson e para o Vandeca, Luciana e o pessoal do Guararema, o pessoal de Caspira, aí do Sul, Sucavão, Tibagi e Telêmaco. Deus abençoe cada um de vocês.
0: Amém,
3: É, desculpa se eu não
0: obrigado.
3: lembrei todo mundo.
0: Vai, mas vai
3: Tá
0: para
3: bom?
0: todo que tá ouvindo, né?
3: Fique com
0: Fala assim.
3: Deus.
0: Valeu, Marilza, um abração para você, nossa amiga Marilda Carneiro, da cidade de Tibagi.
4: Bom dia, Dimas Barbosa.
0: Bom dia.
4: É, Lacerdão por cá,
0: Ô,
4: Isabela. Manda para mim
0: Lacerdão.
4: Simone Mendes aí.
0: Hã?
4: Partes iguais aí,
0: Partes
4: beleza?
0: iguais?
4: Tchau, obrigado.
0: Valeu! Tá na capital, tá bom demais. Ela, Simone Mendes, Direitos Iguais. 7h43.

0: Bom demais! Gilberto e Gilmar, com a participação de Zé Neto e Cristiano, Assino com X. São 7:49, 7:49. Deixa eu mandar um abraço lá pro seu João, seu João Domingues, um abraço pra ele. Aí é o seu João lá da Dona Ivone, né? Seu João e também a Dona Ivone, lá no São Francisco, um abração pra vocês aí. Obrigado pela companhia. Também lá pra Dona Lourdes, lá pra Dona Rosalina, pro Joseval, também com a gente, marcando presença. Abraço, obrigado pela companhia também, tá? Quem mais? Eduardo Juraque, um abraço, Eduardo. Também a Dona Edneia, essa família maravilhosa, também com a gente. Um abração pra vocês, obrigado pelo carinho. Quem mais também chegando? Mandar um abraço também lá pro Enelson e pra Lucineia. O Enelson, foi um prazer maravilhoso reencontrar você ontem, né? Graças a Deus aí, esse casal maravilhoso, também fortes, saudáveis, isso que é importante, o resto a gente corre atrás, né? Então tá bom, e Nelson, Lucineia, um abração pra vocês e que alegria realmente reencontrar vocês ontem, um abraço. O Rafael William Barbosa, é o Rafael Tigrão, é isso? Hã? É o Rafael Negrão, Rafael Negrão. Um abraço pra você, Rafael. Ele tá mandando aí um abraço e mandando uma música pra todos que estão na escuta. Beleusma. Beleusma. Valeu. É Rafael Negrão. Um abraço pra você, tá? Quem mais também tá chegando? Oi, bom dia.
1: Bom dia, Dimas. Como é que você tá, meu irmão?
0: Beleza?
1: Dimas, manda um abraço lá pra minha esposa, Márcia Delar. Todos que estão ouvindo aí, confirmando a audiência aqui. Riva de São João.
0: Valeu, Riva. Um abração pra você e pra Márcia, pessoal lá no São João. Ô, Dimas Barbosa, quero mandar um abraço pro meu pai Saturnino, pro Valdir, pro Vandeco, pra Luciane, pro Rosinei e pra todos meus irmãos e também para todos que estão ouvindo a programação. É a Rosana. Valeu, Rosana. Abraço. Dimas Barbosa, oferecendo a programação pra todos que estão na sintonia. Hoje quero pedir uma música pra minha Cristal Jailma, é isso? Quero pedir uma música pra minha Cristal Jailma. Tô levando ela pro trabalho, mas estamos na sintonia, tá bom, Dimas? É o Arilson Vaz, o bonitão. Valeu, Arilson, um abração pra você, tá? Dimas, manda um abraço aqui pro Gavião, chefe motorista da van, a Bunkers. Ele nos leva para o Puma todos os dias. E também oferecendo pra toda a galera aqui da van, tá bom, Dimas? É o Wilson Santos. Valeu, Wilson. Um abração pra você, pro Gavião e pra todo o pessoal aí da van da Bunkers. O Cleverson também tá por aqui marcando presença. Valeu, Cleverson. Abraço. Dimas, Deus abençoe você. Amém. Deus abençoe nós todos, tá? Fátima Moreira, um abraço pra você. Ô, Dimas Barbosa, bom dia, Dimas. Manda um alô pro meu esposo, o Guilherme. Ele tá trabalhando, mas está ouvindo você, tá? Bom dia também pra todos os teus ouvintes. É a Alexandra Bueno. Valeu, Alexandra. Um abraço pra você. Obrigado pela audiência também, tá? Quem mais também tá com a gente por aqui? Oi, bom dia.
2: Bom dia, Dimas Barbosa. Tô no piapé do teu programa.
0: Legal, obrigado.
2: Portilheira, fazer um pretinho.
0: Uhum.
2: Eu leio da escolta, Pivaro. Positivo.
0: Positivo.
2: Toca música pra nós, Eduardo Costa, aí. A carta.
0: A carta.
2: Pra todos que estão ouvindo esse programa maravilhoso, é teu irmão.
0: Valeu. Positivo. Positiva. Valeu, Ney. Um abraço pra você, tá? É o Ney Segurança. Também mandar um super abraço lá pro Edivaldo, é isso? Evaldo, é o Evaldo Pinduca. Um abraço, Dimas Barbosa. Saudade de você, Dimas. Olha só, estamos aqui em Curitiba ouvindo pela internet. Um abraço para todo o pessoal lá do Amigos do Valdenor, que tivemos o prazer de jogar futebol junto quando estive em Telêmaco. Valeu, é o Evaldo, né? Evaldo Pinduca, quando ele trabalhou aqui no Puma, né? A gente se conheceu e jogamos futebol junto com ele também aí, no time do Mio Verde. Então tá certo, um abraço pro Evaldo. Ô, Nelsinho, rapidão, Nelsinho, fala aí.
3: Dimas Barbosa, bom demais, só o cimento Votorã.
0: Tá bom.
3: Ótima Sexta-feira. Abraço, amigão.
0: Valeu, abraço.
4: Ô, Dinho Barbosa, bom dia.
0: Bom dia.
4: Voz de veludo por cá, o mais bonito da praça.
0: Ai, ai, ai.
4: Toque uma pra mim aí bem caprichado.
0: Uma música.
4: Bem na boa.
0: Uma música, né?
4: Eu sei que você tem as manhas. Mas eu levo tarde o Pumba.
0: Tá bom.
4: Fala, meu brother. Um abraço, Dima. Deus abençoe.
0: Valeu, Elias. Um abraço. É o Voz de Veludo aqui com a gente também na manhã da 101.9. Não dá tempo de mais nada, somente agradecer a grande audiência, agradecer o carinho de cada um de vocês. Eu volto ainda hoje às 17, aqui na Tarde Sertaneja. Grande abraço, muito obrigado, fiquem todos com Deus.
5: Estou escrevendo essa carta meio aos...
0: Vem chegando o Show da Manhã, com o Marcinho Luiz, a Lisa Correia, para deixar a nossa sexta-feira ainda muito mais gostosa. Grande abraço.

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0: Bom dia, mas bom dia mesmo. Um dia lindo, um dia maravilhoso. Melhor do que isso é que Deus está conosco em todos esses momentos, proporcionando um dia maravilhoso. Hoje já é sexta-feira, gente. Olha aí, sextou.
1: Coisa ruim, Brasil.
0: Estamos começando aqui o Show da Manhã de hoje, 10 de julho, minha gente. 10 de julho, a criançada quase de férias. Tem gente já que está de férias e assim vamos nós, né? Hoje é o dia da pizza. Meu Deus, já me deu água na boca aqui, né? Hoje é dia mundial da lei. Olha só, né? As leis são importantes. Quem dera as leis fossem cumpridas, né? Deus abençoe a todos. Hoje é dia nacional da saúde ocular. Saúde dos olhos, gente. Olha que importante, né? Sobre essa data tão especial. Essas datas, essas comemorações. Então, dia da pizza, da saúde ocular, dia do engenheiro de Minas e dia mundial da lei. Então tá aí, gente. Hoje é o dia da pizza. Nada melhor do que a gente comemorar com uma pizza deliciosa, né? Uma pizza vai sempre bem, né, gente? Então, bom dia para todos nós. Tá chegando aqui a Lisa. Vamos aqui anunciando a nossa equipe, né? Que tem na coordenação a nossa querida Fátima Ribeiro, que aproveita as suas férias. E nós estamos aqui com a equipe do Show da Manhã, com a Lisa, com o Joãozinho Bittencourt. Tá de volta aqui a nossa querida Eduarda Antunes, né? Recuperadinha quase. Totalmente bem, né, Dudinha? Mas vai ficar super legal, vai ficar super bem, se Deus quiser. O Ebert Soares, a direção e a supervisão geral de Márcio Martins. E a Lisa vai contar pra nós se vem chuva, se vem frio, se vem tudo junto. A Lisa vai contar, explicar tudo direitinho pra nós. Bom dia, Lisa.
2: Oi, Márcio. Bom dia pra você. Bom dia, Fátima. Bom dia pra todos os ouvintes. Bom dia pra esse sol que já está despontando,
0: né?
2: Ali.
0: Né,
2: já tá dando esse bom dia aqui pra nós também, né, Marcinho?
0: Graças a Deus, Lisa.
2: E quanto à temperatura, parece que subiu um pouquinho.
0: Olha
2: aí, gente. Lisa, ontem nós estávamos com 7, Márcio. Hoje já estamos com a mínima de 10. É a máxima hoje, 24 graus. Neste momento tá marcando 7,6.
0: Baixou da mínima, né?
2: Baixou com sensação de 7 graus. Hoje não há probabilidade para ocorrência de chuva, tá? Mas nós temos, nessa sexta-feira, a instabilidade retornando para o estado, Márcio. Portanto, nós teremos o ingresso de umidade e calor vindo do norte do país, influenciando condições de instabilidade em parte do Paraná. Portanto, a instabilidade ela já começa lá na divisa de Santa Catarina, com pancadas de chuvas isoladas ao longo do dia. Nas demais regiões, o tempo permanece estável, com sol predominando hoje, tá bom? Mas o amanhecer ainda seguiu frio, tá? Nós temos essa condição ainda de temperaturas abaixo dos 10 graus, elas ficarão agradáveis ao longo do dia, como ontem, que estava um céu de brigadeiro maravilhoso, muito bonito mesmo, né, Marcinho?
0: Verdade, estava lindo, diz o céu mesmo. Verdade.
2: Mas, Marcinho, para amanhã, vai começar com frente fria chegando.
0: Já vem frente fria, Lisa.
2: Amanhã já vem frente fria, a gente sabe
0: isso,
2: que é chuva.
0: É chuva,
2: né? Então aí,
0: gente,
2: já tá marcando chuva. Juntamente com o ingresso dessa umidade de calor vindo do norte do país, portanto, a instabilidade vai se instaurar. Pancadas de chuvas acompanhadas de trovoadas são previstas para amanhã a qualquer hora do dia. Ixi, gente, então o sábado vai ser com chuva, tá? Hoje não tá marcando chuva aqui para nós, mas região oeste já começa a chuva. Sempre começa por lá, né, Márcio?
0: Sempre pela região oeste,
2: pode perceber que é por lá que começa a chuva. Então lá já tem algumas pancadas de chuva ocorrendo, mas aqui pra nós tá marcando que deve acontecer amanhã. As pancadas de chuva, Márcio.
0: E Lisa, a princípio tava pra domingo, agora parece que antecipou, né?
2: Antecipou, era pra domingo.
0: Muda, uhum,
2: gente.
0: Tempo,
2: então assim, por isso que a gente fala probabilidade.
0: Não é uma certeza, né, Lisa?
2: Ontem
0: né?
2: era pra domingo essa chuva,
0: e
2: né?
0: E hoje já mudou, né?
2: E hoje já mudou, que é pra sábado que pode ocorrer essa chuva amanhã aqui pra nós, né?
0: Opa,
2: então, gente, vamos aguardar se preparar para ver se ocorre mesmo essas pancadas de chuva, né? Lembrando que nós temos festividade, né, Márcio, neste final de semana. Então,
0: mesmo
2: a gente não queria que chovesse.
0: Né? Tem na Pai.
2: Temos na Pai,
0: né?
2: O Arraiar da Pai.
0: Né? No sábado às 3.
2: No sábado às 15 horas, né,
0: Márcio? Perfeito, Lisa. Uma festa linda lá, né, Lisa?
2: E Márcio, no entanto, tá marcando 98% para ocorrência de chuva amanhã.
0: Amanhã. Por sorte, ali o ambiente é fechado, né, Lisa?
2: No entanto, no domingo tá marcando 0%.
0: E era diferente, né?

0: tudo cada uns dias, a chuva.
1: Antecipou.
0: Tá, então assim, tá marcando chuva pra
1: amanhã. E o frio, Lisa, depois? Vem frio depois da chuva?
0: O frio foi embora, por
1: isso. Será, Lisa?
0: Cai, Marcinho, daí.
1: Ah, cai? Se prepara.
0: Eles estão fazendo assim,
1: não vem assim sozinha, né? A chuva não vem sozinha, né, Lisa?
0: Não. Márcio, já pra segunda-feira nós teremos uma mínima de 7 graus.
1: 7 graus? Uhum.
0: Pra terça nós temos 6 graus, tá bom?
1: Misericórdia.
0: Terça e quarta já cai pra 6 graus, por enquanto, tá, gente? Então são probabilidades, o CIMEPAR nos baliza dessa forma, né? Então, pra gente ver como mudou de ontem pra hoje, já tá marcando chuva pra sábado, no entanto era pra domingo, mas hoje já tem essa atualização que a chuva ocorre amanhã, tá? Então vamos aproveitar esse dia de sol hoje, porque depois da chuva, vem frio de novo.
1: Vem frio
0: e vai ser
1: de
0: assim.
1: Novo.
0: Ainda bem que não tô vindo junto, né?
1: É mesmo, né?
0: Um dia de chuva, um dia de sol.
1: Pra todos os gostos,
0: temos
1: aí,
0: que aproveitar,
1: né?
0: Hoje esse dia, Lisa, de pizza. Né?
1: Hoje é o dia da pizza. Dia da saúde ocular.
0: Dia da saúde
1: olha
0: ocular.
1: Olha que coisa bonita.
0: Gente,
1: tem que cuidar, né?
0: Cuidado, né? A gente cuidar, né, lembrar, Lisa, que nós temos que procurar os nossos oftalmos, né, Marcinho?
1: Boa lembrança.
0: Fazer,
1: Lisa,
0: anualmente,
1: nossa,
0: né, essa visita, este contato. E, Márcio, hoje eu tô muito feliz, aniversário da minha mãe hoje.
1: Nossa, da mãezinha, olha isso.
0: É, Marcinho, hoje mais um pontinho no jogo da vida, 88.7.
1: Olha, uma...
0: Aham, dona Edna, estão correndo um páreo aí, hein?
1: Estão ali essas meninas, hein, Lisa?
0: Alinhadas, hein?
1: Que coisa linda.
0: Uhum. E eu louvo a Deus mãezinha, pela vida da minha mãezinha, né?
1: Super companheira, né, Lisa?
0: Exato, que Deus proporciona a ela saúde. É o que eu peço, Márcio.
1: É o que a gente
0: assim,
1: pede,
0: sabe?
1: Né, Lisa?
0: É que ela tem assim, ela tá meio gripada lá, meio resfriadinha, né?
1: Puxa,
0: então, assim, que Deus restaure essa saúde, né? Porque ela é aquela pessoa ativa, que gosta de fazer as coisas, que não gosta de ficar.
1: Não gosta de ficar parada, né?
0: Não,
1: Lisa?
0: Não gosta de ficar lá deitadinha, não, pra ela, não. Fala assim, mãe, não gosta de deitar de tarde? Não. Prefiro ficar andando, ficar lidando, Lisa, com as flores, lidando
1: que
0: com.
1: Linda, uhum.
0: Então,
1: que
0: ela tenha essa vida plena, que ela tenha essa vida de saúde, é o que eu clamo a Deus que proporcione para ela nesse novo ano de vida, né? Saúde, paz, muita infinita bondade, misericórdia sobre a vida da minha mãe e, claro, sobre a vida de todos os aniversariantes que farão aniversário hoje também. Lembrando que amanhã nós temos a Livina. Nossa,
1: olha,
0: grande amiga.
1: Levina.
0: Amanhã Marcinho vai fazer homenagem pra você,
1: Levina. Que linda,
0: fica tranquila,
1: Lisa,
0: né, Marcinho?
1: Doutora Lilian também, que nos acompanha, Lisa.
0: É
1: ela
0: hoje,
1: trabalha.
0: Amanhã?
1: Doutora Lilian é amanhã. Ela trabalha em Ortigueira, né? Os pais são aqui do Bandeirantes,
0: tá,
1: né?
0: Ah, olha que bênção.
1: Seus Ni, Dona Ericrê, sempre acompanha aqui os programas todos os dias, Lisa. E a filhinha tá lá trabalhando
0: que
1: em Ortigueira.
0: Boa. Adriana também, ela
1: olha,
0: falou.
1: Que legal,
0: eu sempre escuto vocês lá,
1: bonito,
0: falando sobre o tempo. Ontem ela falou assim, diz que tem que proteger as extremidades. Tem,
1: Lisa,
0: Adrianinha.
1: Alentou, né, Lisa?
0: Um abraço bem carinhoso. A Adriana faz parte da Casa de Esther, onde eu participo nas quintas-feiras, né,
1: linda,
0: Adrianinha? Um abraço bem carinhoso.
1: Pra
0: né,
1: ela,
0: que Deus abençoe grandemente sua vida. Obrigada, né, por estar aqui nos ouvindo, pela sua audiência. Manda mensagem aqui pra nós, porque hoje tem um monte de premiação,
1: opa,
0: né, Marcinho?
1: Eu já vou até escrever aqui o que a Lisa
0: Marcinho, eu vou começar pela Tânia hoje,
1: pra eu
0: não esquecer.
1: Pedi pra você marcar pra mim, Lisa, que a tua letra é milhões de vezes mais bonita, se você puder marcar pra mim, Lisa.
0: Lembrando, né, Márcio, que nós temos a festividade que começa hoje,
1: ali
0: na praça, né?
1: Exato, festival de inverno da MCG e o concurso de música, Lisa.
0: Exato.
1: E Feira da Lua, tudo num dia só, Lisa.
0: Tudo junto, Marcinho?
1: Tudo junto, ali na praça Doutor Asco Labim, em frente à prefeitura, gente.
0: Ah.
1: E tem tenda, é tudo coberto também.
0: Tudo coberto.
1: Lisa. Isso, nós estávamos preocupados com a chuva,
0: preocupado ali... também com Sereno. Então, gente, vai ter as tendas, vai ser aqui na Praça Doutor Horácio Clabin, não vai ser na rodoviária nessa semana.
1: Bom,
0: então, a Tânia já tá avisando que elas estarão com a barraca da Tânia ali, a tradicional
1: Tânia,
0: paçoca de carne, paçoca de amendoim. Ai, Marcinho, é uma delícia. Você já comeu essa paçoca, né?
1: Maravilhosa.
0: Uma delícia mesmo. O nosso querido, saudoso ouvinte. Opa, vou marcar sim.
1: Eu não me perco, Lisa, daí.
0: Ele sempre ia buscar, olha, fugiu o nome dele ali, do PNH da praça.
1: Do PNH? Lisboa?
0: Lisboa.
1: Era o Lisboa?
0: Ah, não,
1: nossa,
0: Lisboa.
1: Ele fazia questão de buscar.
0: O Tânia, ele foi, acho que um dos últimos ouvintes sorteados,
1: Lisa,
0: né?
1: Eu lembro
0: né,
1: disso.
0: Marcinho?
1: Que, boa lembrança.
0: Que foi,
1: eu estava lá, inclusive.
0: Exato.
1: Você
0: o conduziu para buscar.
1: Muito querido.
0: Né?
1: Muito
0: então,
1: querido.
0: Assim,
1: nossa, Lisboa, saudoso
0: você
1: Lisboa.
0: Faz, assim, pessoas muito felizes, Tânia, fazendo essa premiação. Né, assim, porque é uma delícia essa paçoca. Eu sugiro que você, que não ganha aqui no programa, que você vá lá e prestigie a barraca da Tânia. Leve para casa, prove essa paçoca feita no pilão mesmo. Né, então, é uma delícia. E hoje ela

0: vai abençoar uma pessoa com uma paçoca de carne. Ai, que delícia.
1: Hoje
0: e lembrando,
1: é
0: Marcinha, ah, a Tânia vai estar lá na barraca, estaremos no box 21, a barraca da Tânia.
1: Tá.
0: Uhum. Vai, vai ter uma numeração também, como é na Feira da Lua aqui, né?
1: Ah, para orientação do pessoal, né?
0: Isso mesmo, Márcio. Então, tá bom, nós temos uma paçoca de carne ali da Tânia, tá? Para retirar amanhã, tá bom, gente? Então, lembrando que vocês
1: amanhã
0: querem que vocês prestigiem, essa festividade vai ser na sexta, sábado e domingo, né, Marcinho?
1: Certo.
0: Diferente,
1: Lisa,
0: né,
1: diferente
0: do que é a Feira da Lua.
1: A Feira da Lua começa na quinta, né, Lisa?
0: É,
1: vai
0: então
1: até a sábado.
0: Começa hoje, gente.
1: Boa lembrança.
0: Então, hoje é o dia de nós aí prestigiar essa festividade, esse festival de inverno que acontece aqui na Praça Doutor Horácio Clabin. Bom, Marcinho, nós temos então uma paçoca de carne, nós temos um picles do box da Elô, ali na Feira do Produtor.
1: Delícia, né, Lisa?
0: Né, Elô? Lembrando que a Feira do Produtor começa, a gente, às 5 horas da manhã, tá? Então
1: nossa,
0: é cedinho, cedinho. Você pode ir bem cedinho mesmo. E o pessoal vai, Márcio.
1: Vai bem
0: vai
1: cedo,
0: cedinho
1: né?
0: mesmo. Lembrando que nas quartas-feiras começa às 12 horas, tá?
1: Ah, verdade.
0: E mudou um pouquinho o horário,
1: mudou,
0: né?
1: Mudou, exatamente.
0: Então, eu tive lá, gente, como bastante gente prestigia mesmo a Feira do Produtor. E você vai buscar esse picles delicioso, né? Inedina já ganhou o picles, né?
1: Que
0: Marilsa
1: bom,
0: Bicudo já ganhou também. Conta pra gente se gostaram desse picles delicioso, feito com todo carinho pela Elô, ali no Box 19, na Feira do Produtor. Nós temos também, Marcinho, um Coplan. 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
0: 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Nós temos também, Marcinho, uma Marmitex de feijoada.
1: Isso, uma delícia também.
0: Ah, é uma delícia para você retirar amanhã aqui no restaurante Picanha na Chapa. Tá? Então você pode ligar que você vai estar participando para amanhã. Uhum.
1: Certo.
0: Temos, como hoje é dia de pizza, nós temos uma pizza do Super Central.
1: Mas, olha, é uma
0: gente,
1: senhora
0: essa
1: pizza
0: está
1: né,
0: sendo
1: Lisa?
0: Preparada com muito carinho, é né? Você vai retirar mesmo. Hoje. É hoje que é dia de pizza.
1: Meu Deus.
0: Aham,
1: do céu,
0: você vai retirar
1: Deus.
0: Ali com a Jéssica, né, Marcinho? Essa pizza deliciosa
1: Deus.
0: Ali no Super Central. Então, nós temos, por enquanto, Marcinho, eu acho que
1: esses
0: são
1: prêmios, né,
0: essas premiações.
1: Uhum. Combinado, então.
0: Né? Fica combinado aqui,
1: todos.
0: Basta você ligar para você participar. Né, eu já vou anotar aqui com o Márcio Luiz.
1: Combinado,
0: pra que você
1: então,
0: possa
1: Lisa.
0: Estar sendo premiada. Adriana, um abraço bem carinhoso. Que possamos ter um dia abençoado. Seu Gilberto, Olete, né, estejam aí ligadinhos né, nessa programação que é feita com muito carinho.
1: Amém, Lisa. E vamos ouvir aqui o Maurício, ele que é da Feira do Bem, gente. O Maurício sempre nos conta onde é que a feira está acontecendo, né, Maurício? Bom dia.
2: Oi, Fátima. Bom dia, Marcinho. Bom dia, Lisa. E bom dia para todos os nossos ouvintes aí do Show da Manhã. Graças a Deus por mais esse dia, sexta-feira, dia 10 de julho de 2026, e a nossa seleção da Feira do Bem já está lá na Vila Rural, Fátima. Lá na Vila Rural, a partir das 7 horas, daqui a pouquinho mais às 8 horas já estaremos no Triângulo, 9h30 no Jardim Bandeirantes, após o almoço, às 13h30, nós estaremos aí no Jardim Progresso, às 6, e encerrando, então, a nossa Semana da Feira do Bem, o nosso dia de hoje, às 15 horas, no pátio da Nova Rodoviária, na Área 3. Então, venham todos, tragam o seu reciclável, façam uma troca consciente, e eu não esqueço, não me canso, na verdade, de lembrar que todo esse material que é coletado pela Feira do Bem, que é coletado pela empresa Porta a Porta Urbana, é destinada 100% lá para as cooperativas, para a Copa TB e para a Recicla TB. Então, aí é a importância de você estar fazendo a tua separação correta aí em casa. Abraço a todos, valeu Fátima, e excelente final de semana para todos.
1: Nossa gratidão, obrigado, viu, Maurício, por compartilhar conosco aqui sobre a Feira do Bem, sendo que a Feira da Lua começa hoje, né? A Lisa já destacou para nós aqui, em frente ali à Prefeitura, na Praça Doutor Horácio Clabin. Algumas pessoas ainda falam Praça Castelo Branco, viu, gente? Então, mas é a mesma praça ali em frente à Prefeitura, né? Isso é que é importante. Bom dia aqui para Rosana da Luz, muita gente já chegando, deixando o nome, que coisa boa, viu, gente? Vamos participando mesmo. A Lisa já elencou para nós quais os prêmios nós temos para hoje, então. E o nosso prêmio maior é ter você aqui conosco.

0: Vosco, né? Ouvinte da Capital do Papel, receba o nosso abraço, o nosso carinho, a nossa alegria, tá bom, gente? Vamos respirar então para começarmos bem o nosso programa, vamos lá. Mais uma, respira bem fundo aí, gente, olha, paletó capricha na respiração, hein, paletó do céu, hoje tá mais quentinho um pouco, ali, Lisa Valor.
1: Gostoso.
0: E não deixa amanhã o paletó, né, porque amanhã vem chuva, né?
1: Vem chuva, hein?
0: Põe uma capa de chuva, né? Tira o paletó e põe uma capa de chuva aí, paletó. Um abraço.
1: Guilherme, é hoje? Lava sua roupa hoje, Guilherme.
0: Guilherme, vamos lá, meu querido amigo Guilherme. Vamos lá. Mais uma, gente. Vamos lá. E a nossa gratidão a Deus e a mensagem para começarmos super bem o programa dessa sexta-feira. Bem-vindos e bem-vindas.
2: O Pequeno e o Grande. Não é raro que as pessoas comuns manifestem sua inveja quando a imprensa escrita apresenta fatos da vida de artistas, reis, esportistas famosos. Invejam a sua riqueza, sobretudo a sua fama. As pessoas comuns andam todos os dias pelas ruas e não se tornam notícia por terem ido a uma exposição, ao supermercado, à praia. Não são vistas. Afinal, são tantas as pessoas comuns e, normalmente, umas não olham para as outras. E isso nos recorda de uma comparação entre o mar imenso, que joga suas ondas com barulho estrondoso nas pedras e recifes, e os rios tranquilos. É no mar que viajam os grandes transatlânticos, os iates luxuosos e as lanchas velozes, levando pessoas que nos parecem sempre muito felizes. É o mar que abriga no seu seio tesouros inimagináveis da fauna, da flora e riquezas humanas, resultantes dos naufrágios de grandes tragédias. Quando se quer dar um exemplo de algo poderoso, enorme, o mar é o escolhido. Com sua grandeza e perigos, ele assusta muita gente. Os rios, por sua vez, são calmos. Nascem de pequeninas gotas prisioneiras de vales e montanhas, que aos poucos vão se libertando e se juntando, formando filetes. Vão descendo calmas por entre pedras, escolhendo caminhos entre encostas, engrossando e tomando a forma dos rios generosos. Por serem águas claras e boas, servem para dessedentar o viajante cansado. São a alegria dos pescadores, que em suas águas se divertem a pescar sem maiores aventuras. As crianças barulhentas vão nelas lançar seus barcos de brinquedo. Os pássaros brincam em suas margens e saciam sua sede. Homens inteligentes as canalizam de forma que sirvam a muitos outros em suas casas, no conforto dos seus lares. Quando as pessoas desejam ouvir os sons graves, buscam o mar. Quando desejam paz, buscam os rios, porque sua música é mais suave, delicada. Os mares e os rios nos dizem que cada um tem seu valor e sua importância. Se todas as águas fossem salgadas como a dos oceanos e mares, o homem padeceria a sede. Se não houvesse a tepidez das águas salgadas, talvez não existisse a vida na terra, pois que tudo ali se iniciou. Mar e rio, oceano e águas tranquilas. Ricos, famosos e pessoas comuns. Todos são importantes no concerto da vida. Cada qual, onde está, com suas condições, tem sua missão, suas dores e alegrias, e, sobretudo, a sua responsabilidade. Você já pensou que a maravilha na Terra está justamente na diversidade das oportunidades que ela apresenta? Cada qual, onde se encontre, com o que tenha, pode cooperar para a harmonia da vida. Quando você passeia pelas ruas bem cuidadas da cidade, deve isso a homens e mulheres comuns que realizam a sua limpeza, podam as árvores e plantam flores nos canteiros. Quando você admira leis sábias e justas, reverencia os legisladores. Quando se delicia com uma música, agradece aos compositores. Todos somos importantes, e a Terra se tornaria um caos Se todos desejarem

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Bom dia, minha flor. Bom dia, meu amigo. Tudo bem? Tudo ótimo? Olha que dia maravilhoso. A Lisa contou que só vai chover amanhã, hein, gente? Vamos aproveitar esse sol, esse dia maravilhoso, esse dia bonito. Eu já vou derrubando as coisas por aqui, né? Já caiu a caneta e assim vai, né? Eu venho aqui bagunçar tudo o estúdio, né? Ei, Márcio Luiz, vamos lá. 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Lorival Ponce, vai aqui o nosso abraço a você. Obrigado pela confiança aqui no programa Show da Manhã e na rádio Capital do Papel, tá certo, gente? O nosso abraço, o nosso carinho pra você, nosso amigo. 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Em Ortigueira, na Farma Reis, e em Reserva, na Farma Análise, tá bom? Fica esse comentário legal. Meu querido amigo Joãozinho, nosso irmãozinho. Alô, Joãozinho. Um bom dia, um bom trabalho para você.

0: Minha bela, meu amor, meu amigo, meu irmão, vamos juntos, hein? Tudo certinho aí com vocês? Cantinho do Zé, gente, você já sabe. 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Como eu disse, hoje vamos atendendo o Hamilton, trazendo o modão aqui. Ele oferece para o primo Vanderlei, para Jô Sorriso em Rolândia, para Dona Maria Jéssica, Josiane do Bonavila, para quem é fã dessa dupla que eu também sou, né? Tem um Carreiro e Zé Paulo seguindo seus passos. É nesse clima que a gente vai seguindo, gente. Vamos agradecendo aqui com muito carinho a Nice Lopes, já está nos dando aqui um bom dia. Quero cumprimentar a Neuza da Área 1. Ô Neuza, só põe um nome completo para você concorrer aos prêmios, viu? A única necessidade que nós temos aqui é que você passe um nome completo para nós, tá bom? Para concorrer. Agora, só quer participar, aí tudo bem. Só o primeiro nome vale, né? Romilda Nascimento, do São Luís. Quero agradecer aqui o João Maria Sampaio, oferecendo para toda a família, né? A sua amiga, Dona Ana Clara, né? Para a esposa, Terezinha Veneranda. Agradecendo-a por tudo. Olha aí que beleza, não, gente? Eita, coisa boa. Deus abençoe imensamente, viu, gente? A vida de vocês, né? Com muito carinho. Quero destacar aqui também a Terezinha. Terezinha Fernandes, que nos ouve lá no Jardim Alegre, né, Terezinha? Um bom dia para você. Muito obrigado pelo carinho. Temos aqui também meu amigo Romildinho, no Bela Vista, cumprimentando eu, a Lisa, a Fátima, o João, toda a equipe aqui da rádio. Olha que coisa boa, hein? Obrigado de coração, viu, gente? Agradeço o carinho aqui da Neuza e também do Edson, né? Agradecer a Eli pela pipoquinha deliciosa. Faltou a Fátima aqui para saborear essa pipoca, né, Eli? Após que a Elizinha fez a pipoca, já pensou na Fátima, né? Né? A Fátima parece até aquela criança comendo pipoca, porque ela come pipoca se deixar ali o dia inteiro, né? Eu adoro pipoca também, viu, Eli? Mas a Fátima é campeã, ama pipoca mesmo, né? Oh, coisa boa demais da conta. Obrigado, viu, Eli? Oi, Olga. Timóteo, do Aldas Oliveiras, está conosco, né, Olga? Que o Senhor Jesus te abençoe. Olha a Ana aqui do Jardim Alegre. Oi, Ana, bom dia.
1: Bom dia, Márcio. Tudo bem? Que é a Ana do Jardim Alegre. Por sorteio, Ana Maria Batista. Agradecer para minha amiga Mara, que está fazendo aniversário hoje, com parabéns.
0: Parabéns, Mara.
1: Para a Dina, para Ana, para a Leoni, para a Rose, para Pedro Maria, para a Dona Alexandrina, para a Dir, para a Dona Cida, para a Bechaque São Clemente, para a Dilson, o pessoal, né? Momento de reflexão para eles, para vocês aí da rádio. Se você puder tocar 99 alguma coisa,
0: agradecer
1: para eles, para vocês aí da rádio.
0: Tá bom.
1: Obrigada, Márcio.
0: Oh, eu que agradeço, tá bom? Quero agradecer com muito carinho aqui a Sandra do Centro. Ela vai ser muito abençoada nos sorteios hoje. Oh, se Deus quiser, né, Sandrinha? Sempre muito abençoada, né? Valdomiro Alves Camargo, bom dia. Quero agradecer também o Givaldo lá do Jardim Adriane, Givaldo Reinaldo da Silva. Nome completinho, assim que você faz, hein, gente?

0: Rosana da Luz Bueno, da Área 2, maravilha, Joseline Rodrigues do Bonavila, saudamos aqui a Fátima Moreira no Imbaú, Neucida e Fátima Costa do bairro Sem Casas, bom dia, quero agradecer a Eroni Souza, também com muito carinho aqui a Ingrid Ribeiro de Souza. Será que é para nós aqui a mensagem? Vamos ouvi-la, por favor.
1: Bom dia, Lisa. Tudo bem, Marcinho?
0: Oi, Ingrid.
1: Espero que um ótimo dia para vocês.
0: Amém,
1: Ingrid. Eu sou a Ingrid aqui, motorista da Caravelle.
0: Oi,
1: quero dedicar o programa hoje para minha irmã Laine, que está fazendo seus 30 anos, está fazendo aniversário hoje.
0: Olha que bacana.
1: E para minha mãe, né, também um abração e um beijo para minha mãe lá do Alto do Amparo.
0: Alto do Amparo.
1: E quero pedir uma música. Se eu conseguir aí pedir uma música para vocês, Fogão de Lenha. É uma música muito bonita, com
0: Chitãozinho
1: e Xororó.
0: Mesmo, né? Fogão de Lenha.
1: E também quero participar do sorteio. Tá? Coloca meu nome aí em todos os sorteios.
0: Teu nominho já.
1: Obrigada.
0: Tá,
1: Deus abençoe.
0: Ô, Ingrid, eu que agradeço. Que bom poder ouvi-la, tá bom? Seja bem-vinda. Que nos leve de carona onde quer que você for, né? E que Deus te proteja em todo o seu percurso, tá bom? Adélia Kowalski, um bom dia para você. Quero cumprimentar também o Sirinaldo na 101,9, diz ele. A nossa querida Nice, a Dona Alvina e toda a família estão nos ouvindo também. O Benjamin Franklin. Olha o Benjamin Franklin. Hoje estou no posto Cupim, em Arapongas. Café Coado, Peão do Vale, Valentim. Que legal, hein? Ô, rapaz, tá sempre participando conosco, né, Benjamin? Um abraço, viu, amigo? Deus te abençoe mesmo, né? Está em Arapongas nos ouvindo, hein? Olha que coisa bacana, rapaz. Eu fico muito feliz por isso. Receba o nosso abraço, o nosso carinho, tá bom, irmão? Ele é vigilante. Forte abraço. Quando vier a Telemaco Borba, por favor, nos visite aqui, né? Nos estúdios da rádio. Venha tomar um café com pipoca aqui, tá bom? Beleza? Oi, Ruth Ribeiro. Oi, Disse. Um bom dia, olha aqui a Dirce nos cumprimentando, nos saudando aqui cedinho, né? Eu acho que foram os primeiros bons dias. O nosso querido, vocês devem estar sentindo falta do Candinho, né? Ele disse que ia tirar umas férias, né? E até de nós aqui ele tirou umas férias. Mensagem não vem mais não, né? Só quando voltar de férias. Oi, Murilo da Silva, do bairro São Luís. Bem-vindo, viu, Murilo? Muita gente chegando aqui, depois eu mando mais abraços, mais alôs. Que eu já falei demais da conta, já são 8h44 e o tempo voa. E vamos curtir o modão.
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0: Peão Carreiro e Zé Paulo, vamos nessa. Eu vou assim, desse jeitinho aqui. É o melô do detetive, gente, seguindo seus passos. Bom dia.

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9: Olha aí, gente, vamos então horoscopar, porque já está na hora, né? Faltando 10 minutinhos para as 9. A pergunta que não quer calar, já tomou o seu cafezinho aí? Tomou o seu chazinho, tomou o seu chocolate quente, preparou o chimarrão, então simbora, hein, gente, simbora. 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Então, vamos lá, gente. Signo de Áries, aproveite essa manhã para retomar uma conversa com a família, uma negociação, fazer compras e organizar a casa. Valerá acertar as contas e revisar o orçamento, viu? Harmonia nas relações do trabalho vão contribuir com resultados positivos, tá ótimo? A noite será agitada, repleta de novidades. Circule, amplie amizades e amplie, né, os ambientes nas redes sociais, viu, Áries?
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9: 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Então vamos lá agora com o signo de Touro. Olha, a semana vai terminar com decisões financeiras e investimentos no seu futuro. Um empreendimento ganhará impulso extra. Com paciência e persistência, você vai ganhar ótimos resultados, viu? Longas discussões e deslocamentos serão cansativos. Então vá com calma, né? Prefira o conforto, o prazer das coisas simples, né? Nossa querida Fátima falou algo muito importante, né? Dentre tantas as coisas que a gente comenta aqui, ela diz assim, né? A vida que nos traz felicidade são as coisas simples da vida, né? E é verdade mesmo, né? Então, surpresas gostosas no amor, viu, Touro?
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Vamos lá, agora falando com você de gêmeos. Atenção você, geminiano, geminiana. Fica aqui o nosso carinho para você. Muito obrigado pelo carinho de todos, viu, gente? Agradecemos de coração a sua participação, né? A sua sintonia aqui conosco. É só motivo da gente agradecer sempre, cada dia mais. 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

0: 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Então vamos lá com gêmeos. Ceda a preguiça, desacelere, né? O dia será mais produtivo em atividades criativas. Viu só? Arrumações na casa e no planejamento financeiro. A semana terminará com reencontros. Olha, carinho da família, conversas animadoras. Um assunto do passado poderá ser resolvido com mais leveza hoje à noite. Será agitada com decisões de vida, planos de viagem e novidades.
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0: Vambora, gente, agora são 8 horas e 59 minutinhos, faltando um minutinho para as 9 horas da manhã. Quem está dizendo aqui? Minha mãe vai fazer aniversário amanhã, 79 anos a mãezinha, olha que notícia boa, né? Elaine Madureira, parabéns para sua mãezinha. Qual que é o nome da mamãe? Só conta para nós. Vamos embora, porque o tempo não para, gente, e não para mesmo, né? Vamos aqui trazendo notícias para você nessa manhã, notícias e informações. 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Comentamos aqui com a Lisa, né? Hoje tem início o Festival de Inverno dos Campos Gerais, que está acontecendo aqui em Telêmaco Borba, gente. Então, a partir das 19 horas, já tem uma movimentação ali na Praça Doutor Horácio Labim, em frente à Prefeitura. Inclusive, acontece o concurso da música sertaneja. São 40 participantes de várias cidades aqui da nossa região. Então vale muito a pena você participar. E além de tudo, né, a Feira da Lua vai acontecer juntamente com o Festival de Inverno. Então a Feira da Lua ela começa hoje e vai até domingo, tá bom, gente? Sempre a partir das 19h. Desde hoje já está valendo o novo preço, né, o reajuste aqui no Star, gente, né? 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

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As motocicletas, motonetas e ciclomotores, R$ 1,20. 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Você não vai utilizar inteiro o tempo, então vai pagar 50% desse valor mencionado. Defesa Civil e Prefeitura intensificam ações preventivas, gente. Olha aqui, para o El Niño, aqui em Telêmaco Borba. Então, entre as principais ações estão a atualização do plano de contingência municipal, mapeamento das áreas de risco e verificação dos abrigos provisórios. A gente tem que ficar muito atento, né? Porque o El Niño está vindo com grande intensidade aí, né, gente? Temos que estar preparados, né? Reserva na região ali de Imbu, na zona rural de reserva, foi extremamente prejudicado pela força dos ventos. Municípios da região geram mais de 4.900 empregos em 2026. Prefeitos destacam avanço nas obras da PR-160 entre Imbaú e reserva. Olha uma conquista, hein? Olha que coisa boa aí para Imbaú e reserva, o fortalecimento aqui da nossa região. Muito importante isso, né, gente? Temos que valorizar. São dinheiro de impostos, aliás, imposto é o que a gente mais paga, né? Como a gente paga imposto, não, gente? Se você colocar no lápis aí, na ponta do lápis, a gente paga aí pelo menos os 4 meses de trabalho, são todos só para pagar impostos, né? E esperamos que esses impostos se revertam em melhorias, né? Em melhorias para a população de um modo geral. Pelo menos é o que a gente espera, né? Melhorias na saúde, melhorias na educação e por aí vai, né? Melhorias em todos os sentidos, em obras, em infraestrutura. Isso também é muito importante, tá bom, gente? Vamos destacando aqui que acontece a festa da PAI amanhã, né? O arraiado da PAI, gente, começa a partir das 15 horas na quadra da PAI. Então, as pessoas que queiram participar, queiram prestigiar, né? O valor da entrada da pulseira custa R$ 10. Você pode adquirir ali no local mesmo, ou ainda, né, com o pessoal da OAB, Telêmaco Borba, da própria PAI, né, como eu disse, e da Citel, Associação Comercial aqui de Telêmaco Borba. Então começa às 15 horas, bingo, barraquinhas, comidas típicas, quadrilha, um grande evento que acontece na PAI. E você sabe, gente, que todo o recurso obtido por esse evento vai ser destinado para as ações institucionais da empresa, né? As ações sociais que a entidade, falei empresa aqui, apaga isso aí, né? Todo recurso é utilizado nas ações desenvolvidas pela PAI aqui de Telêmaco Borba, pela instituição, né? Caminhoneiros ameaçam greve caso o MP do frete, né? A medida provisória do frete perca validade no Senado. Gente, se isso acontecer, é uma tragédia, né? E essa situação aqui, hein, gente? Um homem foi detido após invadir o posto de saúde aqui do centro, a UBS do centro, furtar a porta. Imagina, o cidadão foi lá com um ferramenta, tirou a porta da unidade básica de saúde e cadeiras, né? Aí o pessoal do monitoramento da guarda patrimonial observou tudo isso, verificou que o cidadão estava furtando uma porta e cadeiras em Longarina. Então, com o auxílio das câmeras, foi acionada a guarda patrimonial e depois a guarda municipal. Segundo informações, o Centro Integrado de Segurança segue em pleno funcionamento, auxiliando nos delitos aqui na cidade, né? Então, foi identificado o suspeito e encaminhado para as providências cabíveis. Que situação, né, gente? O cara roubando a porta do posto de saúde, ele está prejudicando a ele mesmo, né? Acho que todo bem público que você depreda, que você rouba, na verdade, você está roubando a população de modo geral, né?
É assim que se faz. Olha, a Polícia Militar lançou ontem mais uma fase da Operação Omnis aqui em Telêmaco Borba, em toda a região, viu, gente? Então, uma mega operação foi iniciada ontem. Então, é mais polícia na rua, cumprimento de mandados e por aí vai, né? O pessoal vai estar realmente fazendo um trabalho bem interessante e nós entendemos que isso realmente é vital, né? É vital mesmo, né? Então, em linhas gerais, seria isso, né, gente? Seria isso que nós teríamos para trazer aqui nessa manhã. Chegando alguma outra informação, a gente traz para você aqui com todo carinho, tá bom? Agradecendo a audiência de todos vocês, né? Vamos ver o que a Olga pediu aqui hoje. Ela pediu aqui a Bonnie Tyler, né? Que nos deixou, essa grande cantora. Fantástica, diga-se por sinal, né? Uma voz incrível, um talento maravilhoso. E nós vamos trazer aqui uma canção dessa grande cantora. Importante que o legado fica, né? A música permanece e continuará tocando sempre no nosso coração. Mas essa aqui é pra gente dar uma animada, né? A Olga, ela oferece para toda a família que está ligadinha conosco, né? Para os pais Avani e Joaquim no plano espiritual, a irmã Marisa, a filha Lígia Cecília, com muito carinho. Deus abençoe vocês! Música.

0: Grande Bonnie Tyler, com essa música bem animada, bem agitada, Holding Out for a Hero. Bonnie Tyler, obrigado pelo carinho, sempre algo aqui conosco. E às 9 horas e 11 minutos, ele está chegando.
1: Meu amigo Charles.
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0: 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Um grande abraço. Deus te abençoe. Sucesso, meu grande amigo. 9:17 agora.
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7: Câncer, 21 de junho a 21 de julho.
0: 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Vamos agora com você do signo de câncer, né? Você canceriano, vamos lá, né? Vamos trazer o seu signo agora. Fale com os amigos, entre num grupo e aposte em maior abertura social. Um bom momento para você retomar o contato com alguém querido, aproximar irmãos, criar um ambiente carinhoso ao seu redor. Ouça mais, observe, evite tomar decisões por impulso. No fim do dia, nada melhor do que relaxar em um lugar bonito, viu, Câncer? Aproveite.
7: Leão, 22 de julho a 22 de agosto.
0: Vamos lá agora com o signo de Leão. Alô, você, leonino. Um bom dia para você. Seja muito bem-vindo aqui conosco. 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

0: 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Então, Leão, esta manhã pedirá um pouco de recolhimento para resolver uma questão que vinha incomodando, viu, internamente. Valerá ouvir a intuição, organizar os pensamentos. À noite, a vida social ficará agitada, com convite de amigos e programas divertidos. Descubra novidades e lugares agradáveis, viu? O amor é para estar estável.
1: Virgem, 23 de agosto a 22 de setembro.
0: Vamos nessa, gente, agora com o signo de Virgem. 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Vamos lá, Virgem. Retome um projeto em grupo ou uma relação que estava distante, né? A semana terminará com conexões importantes e cenário positivo para o futuro. Valerá reaproximar uma antiga amizade, desfazer um mal-entendido. Os seus encantos, Virgem, estarão em destaque. Renove a sua imagem e embarque em novas expectativas. Olha quanta gente de aniversário hoje, né? Recebendo carinho. A Lisa falou da mãezinha, né? Inclusive, muita gente parabenizando a sua mãezinha aqui, a Dona Zora, viu, Lisa? Desejando para a mamãe muita paz, muita saúde. E para quem está de aniversário, hoje ou nesse final de semana, receba o nosso abraço, o nosso carinho. Que Deus abençoe a vida de todos vocês, tá bom, gente? São os votos de toda a equipe aqui do Show da Manhã, da Fátima, da Lisa, do Joãozinho, de todos nós, enfim, né? Queremos que você tenha muita saúde. Pedimos a Deus, né, pela saúde sua e de sua família. É o que a gente deseja de coração, né? Então, paz, saúde e felicidade, né? São os votos da equipe aqui do Show da Manhã. E nós sabemos, Lisa, que a sua mãezinha gosta muito, muito mesmo, dessa canção aqui da Roberta Miranda, né? A Majestade o Sabiá. E é com essa canção que a gente vem aqui homenagear ela. E também o nosso amigo Mica Sene, né? Que está de aniversário hoje. Alô, Mica! O Mica que trabalha na Paz, gente. Ô, Mica, um abraço. Um abraço aí pro Mica, pro Josemar Aparecido Bueno, de aniversário hoje, o Marcão Cruz. Parabéns a você, o Mamude Joma. Um abraço aí pro Mamude, nosso grande amigo, a Maria Gomes, também o Júnior, de aniversário. Os nossos parabéns, então, a todos os aniversariantes de hoje, que possam receber muita paz, muita saúde, né, gente? Tudo de bom. Pedimos a todos vocês muita paz, saúde, proteção. E a Roberta Miranda cantando para todos vocês. É a Majestade, o Sabiá. Essa música é uma poesia, né? Uma obra de arte mesmo, né? 9h26, bom dia!

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2: E vamos lá, né, gente, trazendo a participação do nosso grande amigo Aldo, da MM, aquela que fica pertinho ali do Banco Itaú. Queremos ouvir a sua voz e as suas promoções também, Aldo. Fala comigo, fala, bom dia.
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2: Maravilha, aquele abraço, Aldo. Obrigado pela sua participação aqui conosco. Esperamos vê-lo e ouvi-lo, acima de tudo, na próxima semana.

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0: Olha só que maravilha, gente. 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

0: Salve Telêmaco Borba, nossa querida cidade. E hoje, para orar conosco, gente, trazemos aqui a participação da nossa querida Ariane, a farmacêutica de Tibagi Produtos Naturais.
1: Oração por Telêmaco Borba. Reze comigo agora pela nossa cidade. Vamos criar um campo lindo de força e de amor sobre todos nós. Abençoado seja teu dia. Telêmaco Borba, eu te amo. Telêmaco Borba, eu te abençoo. Telêmaco Borba, me perdoe se eu, meus antepassados, te ferimos, te causamos dor, te maculamos, te causamos prejuízo de alguma forma com pensamentos, palavras, vibrações, emanações de desamor. Eu rogo que me perdoe, que nos perdoe. Sou infinitamente grata por cada segundo vivido aqui. Telêmaco Borba, envio meu amor para esse lugar, para essa cidade linda, abençoada, cheia de pessoas do bem, cheia de consciências amorosas e iluminadas. Eu só vejo o bem onde estou, com quem estou aqui e agora. Amém.

O Consolo. Um dos maiores serviços que o Espiritismo presta à humanidade é o consolo. O consolo de sabermos os porquês da vida. Por que nascemos, por que sofremos, por que morremos. E quanto a esta última indagação, o conhecimento da vida após a morte representa um dos maiores avanços já conseguidos pelo homem. Quem de nós nunca chorou pela morte de uma pessoa amada? Os mais insensíveis, os mais materialistas, tanto quanto os mais descrentes, não importando o tamanho da sua descrença, sofrem pela perda de alguém. É porque o amor e as pessoas amadas dão significado à nossa vida. Muitos filósofos materialistas chegariam a afirmar que a vida não vale a pena, porque é somente o conjunto de alguns anos de dor que culminam com uma dor maior, a morte. Outros tantos sonhadores levariam a vida inteira à procura da fonte da juventude que lhes garantiria a vida eterna. Finalmente, outros ainda esconderiam suas mágoas contra a morte numa frieza superficial, forçando a aceitação de uma fatalidade que a própria razão humana repele. Allan Kardec expressou muito bem o significado da vida além da vida na seguinte analogia. Um grupo de pessoas zarpou numa embarcação para alto mar. Os dias passaram e a notícia chegou inesperada. O barco fora tolhido por um naufrágio, não restando sobreviventes. Todavia, todos os viajantes haviam sobrevivido ao naufrágio e agora viviam numa ilha desconhecida e isolada. Ao cabo de algum tempo, uma equipe de pesquisadores do mar defrontou-se com

ilha, descobrindo que os ditos mortos ainda viviam. Retornando ao porto, narraram a descoberta. Alguns se felicitaram, outros, contudo, duvidaram, exigindo provas. Assim é com relação à morte. Os nossos familiares, os nossos amores, os nossos amigos, que chamamos mortos, vivem apesar de termos sepultado os seus corpos. Assim como durante muito tempo existiram na Terra regiões jamais imaginadas, existem estas regiões espirituais, para onde foram os seres que amamos e para onde todos nós, igualmente, retornaremos um dia. Portanto, se a dor da perda de alguém está lhe aturdindo o coração, mude o seu ponto de vista, porque na realidade não houve perda, apenas uma separação momentânea. Não é errado sentir saudade, pelo contrário, é demonstração de afeto. Só não é justo matarmos em nossos pensamentos de desespero pessoas que após a morte vivem e sentem também saudade. Não haveria sentido no universo se a morte fosse o fim. Você pode acreditar se quiser. E você pode desacreditar se conseguir. Porque se você parar para pensar, vai descobrir que não poderia ser diferente. A vida continua após a morte e vai continuar, mesmo que você se recuse a aceitar. Pense nisso. Francisco Cândido Xavier já transmitiu milhares de comunicações de espíritos que forneceram detalhes íntimos de quando estavam vivos e que receberam a confirmação dos familiares. Muitas dessas comunicações podem ser encontradas em vários livros, com o depoimento dos familiares, que comprovam a sua autenticidade. Essas milhares de pessoas não poderiam ter sido iludidas ao longo de mais de 40 anos. Pense nisso, mas pense agora.

Passamos agora aos oferecimentos da reflexão desta sexta-feira, né? A todos os aniversariantes, em especial a mãe da Lisa, a dona Zora, que nos acompanha. Queremos também oferecer para Dora, para Rosana. A Dora está sempre acompanhando aqui o nosso programa. Que Deus a abençoe imensamente. Quero destacar aqui conosco o Bentivi e a Sandra, a Maria Júlia Moura, do Aldo das Oliveiras e família. A Neuza Silveira Prestes, do bairro São Francisco, pede que coloquemos toda a família. A Sandra Cristina Bueno, da São Jorge. Então, que Deus abençoe você e toda a sua família. Obrigado, viu, Sandra, pela participação, oferecendo para toda a família. Pedrão, do INSS e família. O Josias Silva, do centro aqui da cidade. Deus abençoe, Josias. Obrigado pela participação aqui conosco. Deus ilumine você e sua família. O Eranilson Rodrigues, do São Silvestre, está trabalhando e na nossa companhia. Deus te abençoe, irmão. Bom trabalho, que Deus ilumine a sua vida e da sua família. A Lu e o Amauri, do bairro Sem Casas, oferecendo para a dona Zora. Ô, Lu, sempre muito querida aqui conosco, Deus abençoe. Juramir de Souza, do Ana Mary. Pedimos pela Tereza Almeida, ela pede para a filha Regiane, lá de Ventania, de aniversário hoje também. Olha quanta gente boa de aniversário, hein? O Xixo Sinkoski e família, parabenizando toda a família. Temos aqui o Neto Vieira. Ele diz assim: bom dia, equipe do Sol da Manhã, ouvindo a programação. Abençoada menina Fátima, né? O fiel escudeiro, Márcio. Olha que legal, né? O carinho aqui por nós, né? Os demais integrantes. Ele oferece para a prima, né? A Regina, para a mãe, a Regina filha, o Júlio, né, o senhor Arbelo, e aos amigos e colegas da Sanepar. Olha que bênção, né? A equipe do hotel Mariluz, no qual me hospedei por uns 5 anos continuamente, e sempre que posso estou com o ouvido colado aí no programa. Ô, Neto, Deus abençoe imensamente a sua vida, tá bom? Deus proteja você e a sua família. Obrigado por esse carinho tão especial aqui por nós, viu? De coração a gente agradece a toda a equipe do Show da Manhã, como você muito bem frisou, né?

A Franciele Ferreira, do BNH, está conosco. Reza aqui com a gente, a Franciele Ferreira. Muito obrigado pelo carinho. Está sempre participando aqui com a gente. O Vinícius Oliveira, no bairro BNH. Destaco aqui o Antônio Mendes e família. Pessoal, não esqueça de colocar o nominho de vocês aqui, né? Para a gente poder mencionar, tá bom? Ofereço a reflexão para minha família, desejando paz e saúde, bom trabalho, né? A Lisa, que Deus abençoe. Pedindo aqui pela Fátima, que está de férias, diz aqui, né? A Doraci Delgado, ô Doraci, sempre muito gentil também conosco. O Wildo Ribeiro, ele mora na área 3, está na nossa companhia. Pedindo saúde e proteção às vizinhas, a Roseli dos Santos e a vovó Maria, e para o vizinho Nadir, do bairro Área 6, e por toda a família. Quem mandou a mensagem, assinado aqui a Francisca Heroína, do bairro Santa Rita, nosso querido amigo Rivaleixo, conosco a Carmen e a Luana. A Carmen pede aqui a reflexão para toda a família, para o esposo, o seu Ari Fontinelli, no plano espiritual. Deus abençoe sempre, viu, Carmen? Carmen sempre solidária e querida aqui conosco. Amanda Azevedo, ela quer que coloquemos toda a família, Amanda aqui do centro. Assim que Nossa Senhora e Deus ilumine, né? Abençoe a Fátima, derramam bênçãos sobre a saúde dela. Ela pede aqui para o esposo Riva, em oração, né? A Márcia de Lara, do São João. Obrigado, viu, Márcia, pela sua mensagem, pelo carinho aqui com a Fátima, né? Que está de férias. O Castorino de Oliveira, da São Jorge, também compartilha conosco. André Ospachen, do Parque Limeira, área 1. A Roseli Nascimento, para a prima Cantídia, para a filha Luanda. Ainda para Vilma, Célia, Francisca, Maria Vitória, Sandra do Brechó, Margarida Silveira, Rosana, Dora Bueno. É a Roseli Nascimento que nos ouve sempre no Jardim Alegre. Quem está conosco, ela diz assim, né, que amanhã fará aniversário. Ô Eliane, né, só põe o nome da mãe aqui para a gente saber, né, o nome da mãezinha, né. Tá bom? Rosalina Gomes de Souza, da área 7. Compartilha conosco desse momento de reflexão. A Nadir Oliveira, do Socominha. A Terezinha Marcondes, do Conjunto Tibagi. A Jusileia Gomes de Souza, da área 2. Deus abençoe a sua vida. Temos aqui também a Júlia Machado, do Monte Carlo. Obrigado, viu, Júlia? Um abraço ao nosso amigo Juarez Batista, o Leonardo Buchinski, o Darcy Ribas, nosso grande amigo Bigode, a Neuza Marinho, da área 1, a Ilaninha no São Jorge, colocando toda a família no momento de reflexão, né, Ilaninha? Deus abençoe você, um bom trabalho, paz e saúde, viu? Alessandra, Bruno, Nilson, é a Nara que está oferecendo aqui para a filha Isadora, Emanuele, o sobrinho Júnior, João Elias, Ana Clara e o Enzo Miguel, o Hamilton, sempre na nossa companhia, Anice Lopes, para o irmão Ailton, para a mãe Alice, para o pai João no plano espiritual, a Romilda Nascimento do São Luís, temos aqui o João Maria Sampaio, oferecendo para toda a família, especial aí para a doutora Ana Clara e para sua esposa, a esposa do João aqui, a Terezinha, Deus abençoe, viu? A Terezinha Fernandes no Jardim Alegre, o Romildinho, Romildo Ribeiro, Aparecido Ribeiro, do bairro Bela Vista e toda a família. A Neuza e o Edson nos acompanham sempre na área 2. A Olga pedindo sempre, né? Pela sua amiga também, né, Olga? Pela saúde dela, né? Está sempre compartilhando conosco. Fica aqui o nosso carinho, né? A Olga oferece para toda a família, especialmente para os pais Avani e Joaquim no plano espiritual, para a irmã Marisa, para a filha Lígia Cecília e para todos, né? Os seus familiares e amigos. A Ana Maria, do Jardim Alegre, que Deus abençoe. A Sandra Cirino, do centro, né, Sandra? Deus abençoe muito você e toda a sua família. O Valdomiro Camargo, agradecemos o seu carinho. O Givaldo, né? O Givaldo disse que domingo é aniversário dele, dia 12 de julho. Ô, Givaldo. Rosane da Luz Bueno. A Joseline Rodrigues do Bonavila conosco, a Fátima Moreira no Imbaú, olha quanta gente, né? Neucira e Fátima do bairro Sem Casas,
Pedimos também pelo Cecílio,

0: pela Silvia Mainardes, pelo Pedro, também na cidade de Sapopema. Que Deus abençoe vocês, né? Neucida e Fátima, pedimos aqui com muito carinho, né? Pela doutora Lilian, pela passagem do seu aniversário amanhã, em nome de toda a família, né? Pelo paizinho aí, o seu Osni, mãezinha Dona Ericrê, que Deus ilumine muito a sua vida, viu, doutora? Muita paz, muita saúde para toda essa família maravilhosa. Nosso querido Joãozinho e a Lisa, pedimos aqui pela saúde da Dudinha, que trabalha conosco, o Cirinaldo do Monte Carlo, a Romilda Nascimento, a Nícia e a Dona Alvina, chegando também o aniversário aí da Dona Alvina, hein? Vai ter uma festa especial aí, né, Nice? O Benjamin Franklin, que é vigilante no Posto Cupim, em Arapongas. Deus te abençoe, viu, amigo? Um abraço. Muito obrigado aí pela sua sintonia. Alô, Arapongas, né? A região norte pioneiro. A rádio tem um alcance maravilhoso, gente. Parabenizar o nosso diretor, né? O Márcio Martins, né? Por proporcionar que essa emissora vá cada vez mais longe e mais perto aí de vocês também, tá bom? A Dina Prachon, a Dina do SUS, como é conhecida, a Ruth Ribeiro, quero pedir pela saúde e recuperação da Dirce 7 em reserva, o Nelsinho, né? O nosso grande amigo Nelsinho Pintor, né? Um grande abraço aí para você, Nelsinho, obrigado por estar sempre conosco, pedimos a Deus aí por todos vocês. A Marli Gomes, do bairro Bom Jesus, pedimos também aqui pela Evelyn, a Evelyn do Socomim. Só põe o nominho completo aqui para concorrer os prêmios, tá bom, Evelyn? Ela que é a esposa do Andinho ali da Charles Presentes, ela diz, né? Ela pede pelos filhos, Yasmin, Alice, Isabela e o Davi. As bênçãos na vida desse casal abençoado. A Zenilda Nunes, a Elaine Catarina de Souza, né? Para o filho Gabriel, Miguel, para toda a família. O Adir e a Dona Alexandrina, nossa querida Dona Rosalina do bairro São Francisco. Oi, Dona Rosalina, Deus abençoe a senhora. A Sandra e o Bem TV, a Ana Paula do Jardim União, toda essa gente maravilhosa. A Evelyn aqui, ela complementou pra gente, né? Evelyn Flávia Stoeckle Rocha. Deus abençoe essa família abençoada e muito abençoada, por sinal, né? Peço também pela saúde da minha mãezinha Edna, pelo Cláudio, meu irmão, né? Pela Ninha, pela Ju. Peço também para o Marlon e pela Vilma e toda a família. Seu Betinho, a Dona Tida. Peço também com muito amor e carinho pelos meus filhos Júnior e Maria Ângela, né? O Júnior pela família, pela minha netinha Aurora, pelo Augusto, que vem somar a nossa família. Também para Amanda e toda a família. E pela Maria Ângela, né? Por todas as nossas famílias, que Deus possa olhar pelas nossas famílias. E eu lembro hoje ainda, gente, que acontece na comunidade Bom Jesus, né? Olha só, eu achei tão bonitinho aqui, como Deus é bom, né? Tá a princesinha, a Aurora, a netinha e a mamãe, a Amanda, estão nos ouvindo agora. E olha, eu não tinha nem visto a mensagem, né? Como pode, né? Como Deus é bom. Um beijo para essa princesinha, que é a razão da nossa alegria, né? Alegria para as nossas famílias. Né, tão inteligente, tão participativa, está sempre na igreja. Parabenizar a Amanda, né, e o Ju por estarem sempre colocando a princesinha nos caminhos do Senhor, né, que é o melhor que a gente pode fazer. Se a gente quer dar, né, um legado aí para um filho, para uma filha, é mostrar o verdadeiro caminho, né? Essa é a maior herança, né, que nós podemos dar para os filhos, né? O caminho de Deus, né? A casa do Senhor, onde nós devemos louvar e glorificar a Deus todos os dias. Hoje acontece a 7ª novena do Bom Jesus de Nazaré, gente. Então, 7:30 da noite, o Senhor Bom Jesus observa Maria proclamar a sua vitória. Então, o ministro ali, o Júnior, que estará conduzindo, as comunidades que estarão hoje são do São Roque e a comunidade Santo Antônio lá de Lagoa. Então, será uma celebração especial em honra a Maria, né? A mãe de Jesus. Com alegria, todos são convidados ali na comunidade Bom Jesus de Nazaré, fundos ali do Banco Itaú, tá bom? Que Deus abençoe a todos vocês e vamos agora à oração de hoje.
1: Poema Divino. Pai nosso que estás no céu, na terra, no fogo, na água e no ar. Pai nosso que estás nas flores, no canto dos pássaros, no coração a pulsar. Que estás na compaixão, na caridade, na paciência e no gesto de perdão. Pai nosso que estás em mim, que estás naquele que eu amo, naquele que me fere, naquele que busca a verdade. Pai nosso que estás naquele que caminha comigo e naquele que já partiu, deixando minha alma ferida pela saudade. Santificado seja o teu nome por tudo o que é belo, bom, justo e gracioso, por toda a harmonia da criação. Seja santificado por minha vida, pelas oportunidades tantas, por aquilo que sou, tenho e sinto, e por me conduzir à perfeição. Venha a nós o teu reino de paz e justiça, fé e caridade, luz e amor. Reino que sou convocado a construir através da mansidão de espírito, reflexo da grandeza interior. Seja feita a tua vontade, ainda que minhas rogativas prezem mais o meu orgulho do que as minhas reais necessidades. Ainda que muitas vezes eu não compreenda mais do que o silêncio em resposta às minhas preces, não te ouvindo assim dizer: Filho, aguarda, tua é toda a eternidade. O pão nosso de cada dia me dá hoje, e que eu possa dividi-lo com meu irmão. As condições materiais que ora tenho, de nada servem se não me lembro de quem vive na aflição. Pão do corpo, pão da alma, pão que é vida, verdade e luz. Pão que vem trazer alento e alegria. É o Evangelho de Jesus. Perdoa as minhas ofensas, os meus erros, as minhas faltas. Perdoa quando se torna frio meu coração, quando permito que o mal se exteriorize na forma de agressão. Que mais do que falar, eu saiba ouvir. Que ao invés de julgar, eu busque acolher. Que não cultivando a violência, eu semeie a paz. Que dizendo não às exigências em demasia, possa a todos agradecer. Perdoa-me, assim como eu perdoar aqueles que me ofenderem, mesmo quando meu coração esteja ferido pelas amarguras e dissabores da ingratidão. Possa eu, Senhor da vida, lembrar de que nenhuma mágoa é eterna e de que o único caminho que me torna sublime é a humilde estrada da reconciliação. Não me deixes cair nas tentações dos erros, vícios e egoísmo que me tornam escravo de minha malevolência. Antes que tua luz esteja sobre mim, iluminando-me, para que eu te encontre dentro de minha alma, como parte que és de minha essência. E livra-me de todo o mal, de toda a violência, de todo o infortúnio, de toda a enfermidade. Livra-me de toda a dor, de toda a mágoa e de toda a desilusão. Mas ainda assim, quando tais dificuldades se fizerem necessárias, que eu tenha força e coragem de dizer: Obrigado, Pai, por mais esta lição. Tudo que nos cerca é poesia divina. Há um traço de Deus em cada ser da criação. Busquemos por Ele no desabrochar das flores, no correr das águas, no canto do vento, no cintilar das estrelas. Mas acima disso, busquemos por Ele em nosso interior. Basta que por um instante fechemos os olhos e o sintamos. Lá Ele está, dando rima aos versos de nossas vidas.

0: Jesus, o nosso verdadeiro herói. 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
3: 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Então vamos lá com o signo de Libra, você é libriano? Então presta atenção, vamos conversando com você nesta manhã. Especial de sexta-feira, né? Final de semana chegou com tudo, né, gente? Então, Libra, veja só o que dizem os astros aqui para você. Retome uma conversa profissional nessa manhã. Será um bom momento para você melhorar o alinhamento com o chefe. Olha isso, hein? Ajustar metas. A diplomacia vai abrir portas para o trabalho. Evite dispersar tentando agradar a todo mundo, viu? A fase trará sucesso e reconhecimento. Invista na sua imagem, prestígio em alta.
2: Escorpião, 23 de outubro a 21 de novembro.

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0: 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Nessa manhã de sexta-feira. Escorpião, planos de viagem, estudos ou um assunto de longo alcance vai impulsionar agora pela manhã. Retome uma pesquisa, viaje, acerte documentações. À noite será um foco mais na vida íntima e decisões importantes de moradia. Uma mudança desejada irá ganhar viabilidade com uma solução bem original.
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0: 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Sagitário, conversa sobre dinheiro, acerto de contas ou investimentos serão ótimos agora pela manhã. Ali, alinhe uma divisão de despesas com calma, viu? À noite, tudo aberto para o amor. Embarque num clima romântico. Olha, se estiver só, um novo envolvimento poderá começar com uma discussão bem interessante, viu? Olha aí, nosso amigo BenTV que está chegando conosco. Daqui a pouquinho, o João ali da Multiloja vai estar conversando conosco. Agora vamos ouvir aqui Alain Aladim, Dois Passarinhos. Bom dia, alô BenTV, aquele abraço, amigo. Tudo de bom, excelente final de semana.

0: Música de qualidade, sucesso, Alan e Aladim, né? Essa dupla é fantástica, né, gente? 10 horas e 23 minutos, como é fantástico. 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
5: Vamos lá agora com você de Capricórnio, vamos encerrar o giro astral também, a hora já voando, né, gente? 10h36, vamos caminhando aí para a última hora do programa, às 11h30. 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

0: O seu realismo vai ajudar você nos acordos, tá bom? À noite, um momento gostoso, né? Um jantar romântico, aproveitar aí a gastronomia. Viajar também será uma ótima opção, viu, meu amigo, minha amiga de Capricórnio.
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0: 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Então vamos nessa. Para você, aquariano, reorganize a agenda. Retome um hábito ou resolva uma demanda de trabalho. Pequenos ajustes darão leveza ao seu dia, né? A semana terminará com o carinho da família, surpresas deliciosas no amor. Maravilha, né? Você poderá se apaixonar instantaneamente num encontro encantador. Veja só, hein? Isso para o signo de Aquário.
1: Peixes, 20 de fevereiro a 20 de março.
0: 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Vamos lá então, gente, encerrando o Giro Astral de hoje com o signo de Peixes. Um momento de prazer, um projeto autoral ou um tempo carinhoso com os filhos vai ser muito bom, viu? Valerá retomar uma paixão por algo que você criou e porventura tenha deixado de lado. À noite, assuntos como família e moradia vão intensificar, assim como a vida íntima. Cuidar do corpo e da saúde serão prioridade para você. Tá legal? Maravilha, gente? Então, beleza, né? A gente encerrou aqui o Giro Astral de hoje. Vem chegando sucesso aqui no seu rádio. Manu Batidão com a Simone Mendes. Daqui pra frente, como é que vai ser, hein? Diz aí.
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0: É nós da fita, como a moçada fala hoje, né? Que maravilha, hein? Que sucesso, Manu Batidão e Simone Mendes. As mulheres arrasam, né? Daqui pra frente é só nós, hein, gente? É só nós, a parada é o Show da Manhã, é você, somos nós. 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Bom demais da conta, faltando agora 15 minutinhos para as 11. 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
0: Simbora, gente, com alegria. Um dia maravilhoso. Vamos atualizar aqui o tempo e a temperatura. Né? Quem acompanhou cedinho a Lisa, você soube, né? Hoje não há previsão de chuva, gente. Mas amanhã o tempo vai dar uma guinada, viu? Tem previsão de chuva amanhã para esse sábado. 98% de probabilidade, segundo o CIMEPAR, 5,4 milímetros. Não é assim tanta chuva, né? Mas vem uma chuvinha amanhã, deixa eu ver mais ou menos para que hora. Segundo o CIMEPAR, vem para o meio da tarde, ali pelas 3 da tarde, né? Mas como tudo na vida muda, né? Então, a gente pode ter mudanças, né? O que as mudanças vão acontecer, isso não tem a dúvida, né? Hoje a máxima vai aos 24 graus, gente. Começamos, né, com 10 graus.

0: E vamos até 24 graus, estamos com 17,1 agora, né? Agora quando são 10 horas e 48 minutinhos, tá bom, gente? 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Oi, Silvia. Tudo bem, Silvia Manades, querida? Estava com saudade de você, menina. Ontem deu certo. Ontem ela não pôde participar aqui conosco, né? Mas hoje deu certo. Vamos ouvi-la. Queremos ouvir a sua voz. Bom dia, Silvia.
1: Bom dia, Márcio Luiz. Tudo bem?
0: Graças a Deus.
1: Silvia Manades, oh, Silvia. Eu, meu marido Pedro, estamos na sintonia. E gratidão a Deus. Mais um dia de vida. Queria que você tocasse para mim, é Pedro Bento, Zé da Estrada, Sete Palavras.
0: Essa é linda,
1: meu marido,
0: hein?
1: Pedro, que gosta muito dessa música. E para todas minhas amigas aí, a Dona Geracia, a Dona Marica.
0: Olha, que bênção.
1: E a Vanderleia Maria. Todos que estão na sintonia aí.
0: Tá bom, minha
1: e
0: querida.
1: Deus abençoe você, sua família e todos os ouvintes aí.
0: A todos nós. Que bom que você está
1: tá
0: bem.
1: Tá bom,
0: né?
1: Márcio Luiz?
0: Amém. Sabe quando eu gosto?
1: Eu já agradeço.
0: Sabe que eu gosto quando você manda um recado aí da direto onde você mora, acredito que seja num sítio, né? É isso? Desculpa, me corrija se eu estiver errado. E a gente ouve o barulho dos bichinhos aí ao fundo, né? Dá uma trilha sonora, coisa mais linda do mundo, viu, Silvia? Sua música já está no ponto aqui. Quero ouvir aqui com muito carinho quem é que mandou essa mensagem aqui. Deixa eu ouvir aqui, né? Será que são as crianças lá? Vamos ouvir. Atenção.
2: Opa, bom dia, meu amigo, aqui é o Cristian da Constituição. Tô passando aqui pra avisar que já tô na escuta aqui.
0: Tá na escuta,
2: desejo
0: aí, Cristian.
2: Um bom dia para todos os seus ouvintes, que seja uma manhã abençoada.
0: Amém, querido. Fala bonito, Cristian, né? Diz aí.
2: Meu amigo, também tô passando aqui só pra lembrar que amanhã vai ter feira do produtor.
0: Verdade.
2: Vou estar lá no Box 7, vendendo meu fresquinho, alho selecionado,
0: opa,
2: massa de couve. E também vai ter batata.
0: Só coisa boa, né? Combinado, querido. Deus abençoe, viu, Cristian? Você, mamãe, o papai, toda a família, tá bom? Família que mora aqui, ó, no nosso coração, tá bom? Oi, Andréia de Souza, do Bandeirantes, bem-vinda. Quero agradecer aqui a Larissa Adriele Ramos da Silva, do Jardim Alegre. Seja bem-vinda conosco, a Sandra Mara Nascimento. Nosso bom dia para você, a Terezinha Lima, do Alto das Oliveiras. O Henrique Joia, com esse nome tá tudo joia, né, Henrique? Quem fala aí, ô Henrique, beleza aí, José Henrique, tudo beleza? O Henrique diz, ó, tudo joinha, tudo beleza, né? Um abraço pra você, amigo, tudo de bom, né? Dona Juraci, o Atamir, desejando, né, um dia muito especial pra nós, que fiquemos com Deus e com os anjos. A Lisa mandando aqui, ou melhor, a Lisa, a Anice, né? Pensei em você, hein, Lisa, pelo aniversário da sua mãezinha, né? A Nice, na verdade, mandando um abraço aqui pro Vlad do estacionamento. Ô, Nice, grande amigo Vlad, esse é energia pura, né, menino? Gente boa demais. A Sônia Soares do Bela Vista. Oi, Sônia. Temos aqui a Zenilda. Queremos ouvi-la, Zenilda.
3: Oi, Márcio. Eu quero ser forte. Tá
0: é
3: bom?
0: Mesmo?
3: Se eu tiver áudio. Sorteio, não sei se é sorteio, mas eu quero, tá bom?
0: Não, hoje aqui, na verdade, querido, o sorteio é do Coplan, mas tá aqui o nominho seu para participar, tá bom? Deus abençoe imensamente você, tá bom, minha querida? Muito obrigado aí de coração. Olha, eu tenho um recado aqui da Rosana, você vê como a gente entra aqui no clima do programa, né? E nos envolvemos aqui com o programa, graças a Deus, mas eu tenho um comunicado aqui, gente, foi extraviado os documentos, a carteira aqui do Roberto.

0: Carlos, não é o cantor, viu, gente? O Roberto Carlos Rodrigues de Moraes, né? Ô, Roberto, nosso querido amigo, né? Ele trabalha ali na Câmara de Vereadores, gente. Então, a Rosaninha me passou esse recado. Então, atenção, se você encontrou os documentos do Roberto Carlos Rodrigues de Moraes, por gentileza, nos informe, né? Então, logo que ele saiu da Câmara ali do seu trabalho, da Câmara de Vereadores, ele acabou extraviando, são duas carteiras, tá bom? E ele precisa, obviamente, da documentação, né? Não vai sair sem documento aí pela cidade, que pode parar numa blitz aí, já viu, né? Então, por favor, além de outras questões, né? Pra gente utilizar a documentação. A Lisa me dá uma notícia maravilhosa aqui, gente, vamos fazer... Vai entrar no sorteio também, né, Lisa? Deixa eu só ver aqui o que a Lisa passou, gente, olha aqui. A Lisa vai atrás, ela não para, né? Doces deliciosos, né? Vamos sortear uma bandeja de ovos hoje, gente, e uma cocada cremosa, deliciosa, muito especial mesmo, do nosso querido amigo Lorival Ponce, do Vila Shopping. Ele até esteve aqui hoje. Eu vi ele conversando com a Lisa ali rapidinho, nem pude cumprimentá-lo, né? Que o programa é uma rotatividade imensa, mas viu, Lorival? Nos perdoe aí por não dar um abraço aí em você, mas vai um abraço aqui no ar, tá bom? Um abraço meu, da Lisa, da Fátima, do Joãozinho, de toda a equipe aqui do Show da Manhã. Então, uma bandeja de ovos e uma cocada cremosa. Eu só preciso confirmar, Lisa, se é para um ganhador só ou para dois ganhadores, né? Um leva a bandeja, outro leva a cocada. Acho que é melhor, né? Pelo menos a gente... Aliás, a Lisa que vai definir para mim aqui, né? Para um ganhador, Lisa. Será que a Lisa está me ouvindo agora? Porque a Lisa também está sempre correndinho, né? Um bom dia aí para vocês. Tá bom? Angelita Marques, tudo bem, pessoal? Deixando o nome para os sorteios aqui, né, gente? Daqui a pouquinho a gente vem mesmo aí com os prêmios de hoje. O Celcinho, né? Já fez muita lataria e pintura aí, né, Celcinho? Fala aí, meu querido irmão.
1: Bom dia, Marcinho. Estamos na escuta aqui. Queria mandar um abraço lá pro Jacaré, pro Robinho, pro Cida dos Altos Oliveira, pro Gilmar Andorim da São Francisco, pro Robinho e para todos os teus ouvintes. E põe eu no sorteio, Celso Castorino Borges aí, beleza?
0: Ô,
1: e amanhã tamo junto, se Deus quiser.
0: Ô, Celcinho, uma honra muito grande para mim. Pensa num amigão da gente, né? O Celcinho e a esposa estão sempre ali na comunidade Bom Jesus, né? Oi, Sandra Ribeiro, tudo bem? A Sandra nos acompanha na área 7. Ah, a Lisa já... Eita, a Lisa é demais, né? Tá acompanhadinha, sim, a Lisa tá atenta aqui. Corre o dia inteiro, a Lisa faz o cardio dela aqui, correndo aqui na rádio, né? Ei, Lisa, é isso? Ela disse que é para dois ganhadores, muito justo, Lisa, exatamente. Quanto mais gente ganhando, mais feliz a gente fica, não é assim? Então, perfeito, né? Então, uma bandeja de ovos para um e uma cocada cremosa para outro, né? Para outra pessoa, para outra ganhadora, podemos assim afirmar, né? A Alice Lara, da Sem Casas, está chegando aqui conosco. A nossa querida ouvinte, a Vanderleia, né? Ela até mandou uma mensagem aqui de áudio. A áudio hoje para nós é bem corridinho, mas acho que vai dar tempo para poder ouvi-la. Vamos lá.
2: Bom dia, Marcinho. Bom dia, Lisa. Bom dia, Fátima, que está de férias, mas garanto que está escutando, né? É, Marcinho, você poderia tocar a música do Rick Renner?
0: Rick Renner?
2: É, Tudo Errado? Fazer um favor?
0: Meu Deus.
2: E oferecer para minha irmã Romilda Ventania, Marluce, Olívia Ventania, para Dirce da Área 3, para Jô Sorriso de Rolândia, para toda a minha família Lemes Pinheiro, para meu pai Orlando, para todos os meus amigos e minhas amigas. E ponha eu no sorteio, fazer um favor no sorteio, é Vanderlei do Rocio Pinheiro, da Área 3.
0: Ah,
2: que Deus abençoe você, Marcinho, uma ótima sexta-feira abençoada por Deus. Que Deus ilumine você e toda a tua família e da Lisa, de todos vocês aí da rádio.
0: Um
2: grande abraço, Marcinho.
0: Eu, com a Lisa, Deus, o Joãozinho, toda a equipe, a Fátima, agradecemos aí as suas intenções, a sua oração, né? Só a gente vai pedir pro Rick Renner trocar o nome dessa música, né? Tudo Errado por Tudo Certo, se Deus quiser, né, querido? Primeiro vou atender aqui a nossa querida ouvinte, a Silvia, né? A Silvia que nos ouve na cidade de Sapopema, né? Mandamos um abraço também para a Ventania, que a Vanderleia falou há pouco, né? Aliás, a audiência aqui da rádio é maravilhosa. Até em Arapunga estamos chegando, viu, Lisa? Tem um senhor que trabalha lá como vigia, ele fica num posto de combustível lá. Fique ligado aqui na gente, né? Tantas emissoras de rádio para o homem ouvir, vai ouvir justo a nós. Que privilégio, rapaz do céu. Obrigado, viu? Que Deus ilumine você, irmão.

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7: Olha, gente, vamos trazendo o pedido da Vanderleia. Tudo errado. Espero que essa música tenha dado certo, viu? Vamos prestar atenção, né, Lisa Nela? Daqui a pouquinho eu volto com a Lisa aqui trazendo os ganhadores e a Lisa vai trazer notícias boas para nós também, tá bom, gente? Vamos lá.

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5: Vamos lá, gente, já fizemos os sorteios e a Lisa daqui a pouquinho, logo após ela falar, né, dos nossos patrocinadores aqui, a gente vai trazer a lista dos ganhadores e a gente fica feliz, né, de poder presentear alguns dos nossos ouvintes. O desejo era presentear a todos, é óbvio, né? Mas a possibilidade que temos é essa, né? É o que temos, né, Lisa?
6: É o que temos para hoje.
5: É verdade. E sexta-feira, vocês sabem, né? Sempre tem um prêmio especial, algo muito especial pra gente brindar com vocês aí, essa fidelidade, esse carinho tão especial, tá bom, Lisa?
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1: 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Lisa, é chegado o grande momento. A Lisa vai contar para nós quem foram os felizardos, as felizadas que estão levando os presentes do Show da Manhã e dos nossos colaboradores, dos nossos parceiros aí de primeira hora. Vamos lá, Lisa.
0: Então vamos começar com a paçoca de carne, né, Marcinho? Mais uma cocada ali da...
1: Você vê um combo, hein, Lisa?
0: É um combo.
1: Paçoca e cocada, hein? Pelo amor de Deus.
0: É doce ou salgado.
1: É doce ou salgado.
0: Olha aí que coisa boa, né,
1: Marcinho? Combinação perfeita, Lisa.
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1: Isso.
0: O picles da Ilô. Você vai retirar amanhã de manhã, vai ter que acordar cedo, tá bom?
1: Ah,
0: lá na feira do produtor, Marcinho.
1: Que bom, Lisa.
0: A Marili de Jesus
1: Deus
0: Costa. Marili, você vai retirar no box 19 com a Ilô, esse picles delicioso, né, feito artesanalmente pela Ilô. Então você vai retirar amanhã, tá bom, Marili de Jesus?

0: Jesus Costa. 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Ô, Roseli Nascimento, olha que delícia. Vai apreciar essa deliciosa pizza do Super Central. Retira hoje com a Jéssica ali no supermercado Super Central. Feijoada do restaurante Picanha na Chapa. Vai para você, Ingrid Ribeiro de Souza. Oi, Ingrid, minha amada querida.
1: Olha, que legal. Ela participou hoje. Legal,
0: participou
1: aqui
0: conosco, Márcio.
1: Participou
0: olha, que
1: hoje, mandou uma mensagem aqui para nós, Lisa. Estava então. A caminho do trabalho, já dirigindo lá.
0: Ah, você é motorista, né, Ingrid?
1: É motorista de primeira
0: que coisa,
1: qualidade.
0: Você nos dá carona, é viajamos verdade. Com você aí. Sempre a gente
1: estamos
0: tá
1: viajando no 0800 com ela, viu? Não estamos pagando nadinha de nada, viu, Lisa?
0: É bem assim, né, Ingrid? Que bom, você ganhou uma feijoada, né, ali do restaurante Picanha na Chapa.
1: Beleza,
0: o Marmitex de feijoada, você vai retirar amanhã, tá bom, Ingrid?
1: Que delícia,
0: então,
1: né,
0: nós temos agora um Coplan, né? Opa. Qual é o Coplan da sua preferência? Vai pra você, Josias Silva.
1: Olha o Josias.
0: Oi, Josias,
1: parabéns,
0: olha que
1: rapaz.
0: Coisa boa. Josias, sorte, você hein? Retira o Coplan aqui comigo, né? Tem ou com a Natália, ou com a Eduarda, né? O Coplan ele está aqui na rádio, tá bom? 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
1: Erro,
0: fica
1: né?
0: quase em frente ao Giga, né? Então, essa bandeja de ovos vai pra você, Marcos Maurício Sinkoski.
1: Mas olha a sorte.
0: Olha aí,
1: ele é o
0: parabéns.
1: Vulgo Xixo, eu vou também chamar pelo nome.
0: Não conhece?
1: Nem ele, acho
0: nem
1: que seria.
0: Se
1: o Marcos Maurício Sinkoski, tá presente? Não.
0: Ô, Xixo, já aproveita, já conhece os inúmeros produtos que você encontra ali no Vila Shopping. 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A cocada cremosa, que é uma delícia também, vai pra você, Nice Delfino. Nice, você vai retirar também ali no Vila Shopping, que está também aqui na rua Água Marinha, tá bom? Esses dois brindes são uma gentileza do Lourival Ponce, né, nosso anunciante.
1: Nossa,
0: que sempre
1: né?
0: prestigia,
1: querido
0: sempre
1: demais,
0: assim,
1: né?
0: abraça aos nossos ouvintes bonito, também, presenteando-os. Então, cocada cremosa, você vai retirar com a Valdineia, Nice, ali no Vila Shopping,
1: Vila
0: tá?
1: Shopping.
0: Então, passa hoje ou no máximo até amanhã, meio-dia, fazer essa retirada dos seus brindes, tá bom? São esses os contemplados, né, Marcinho?
1: Nossa, que coisa boa! Eita.
0: Bastante gente premiada hoje, né?
1: E vocês puderam ouvir, né? A Lisa parece que a gente fica mais feliz do que os ganhadores, né, Lisa?
0: A gente fica, parece que a gente acertou na Mega Sena aqui.
1: A gente comemora com vocês, viu?
0: A gente comemora, né, Márcio? Que a gente possa ter, assim, um bom final de semana, aproveitar os inúmeras festividades que teremos este final de semana.
1: Nossa,
0: aqui em nossa cidade, né, Márcio?
1: Disso.
0: Temos
1: a
0: Arraiá da Poste, da Pai, temos o Arraiá da Pai, nós temos o Festival de Inverno aqui na Praça,
1: o
0: Dr. Horácio Clabin. Nós temos o brechó também da... né, Marcinho? Então,
1: verdade,
0: prestigiar
1: verdade.
0: Também que amanhã nós temos essa
1: boa,
0: grande
1: né,
0: liquidação lá de roupas, né? Então,
1: verdade.
0: Quero mandar um alô para todos que vão prestigiar.
1: Tem o feirão
0: né,
1: do Banco
0: brechó
1: Pan
0: maravilhoso.
1: Também, né,
0: Oi?
1: Tem o feirão do Banco Pan também,
0: temos
1: né?
0: Temos o feirão.
1: Acontece.
0: Gente, tem
1: começou
0: muita festividade
1: hoje, né? Olha, para onde você
0: semana.
1: For, você vai
0: o
1: ter.
0: O Marcinho, na sequência, vai estar divulgando tudo isso para vocês, mas vamos prestigiar. É difícil a gente ter, assim, tanta festividade
1: verdade.
0: Ao mesmo final de semana, então é a oportunidade. E, claro, mandar um abraço bem carinhoso para minha mãe,
1: beijo
0: fazendo mais
1: mãezinha.
0: Um pontinho no jogo da
1: mandamos
0: vida.
1: Mandamos para ela a música que ela gosta, Lisa.
0: Deus abençoe por lembrar
1: mãezinha.
0: Dela, o seu gosto. Ela ama aquela
1: beijo
0: música mesmo, Márcio.
1: Essa mãezinha maravilhosa, né,
0: Amém.
1: Lisa?
0: Né, que Deus abençoe grandemente a todos né? nós, Márcio. Até
1: Amém,
0: segunda-feira,
1: Lisa.
0: Se Deus quiser.
1: Deus abençoe imensamente também a Lisa. A Lisa que faz, ela normalmente ela vai lá fazer as atividades físicas, né? Mas a atividade física mesmo que ela faz aqui na rádio, né? Sobe escada e vem e traz informação e assim vai, né, Lisa? Aqui a gente tá no ritmo, viu, gente? Então Deus abençoe. Um maravilhoso final de semana para a Lisa, para o Joãozinho, para toda a nossa equipe, gente. 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Vou trazendo aqui uma saudade nesse clima gostoso que a gente está vivendo, né? Vamos agradecendo. Olha, quem... Eu não falei o nome aqui, gente, mas concorreu. A gente faz o sorteio com os nomes que chegam aqui na nossa... No nosso painel aqui, né? Mandou no WhatsApp, eu sei que já está concorrendo, né? A Rosenilda Camargo, agradecemos o carinho. O Edirley Bueno, a Márcia de Lara, a Helene Catarina. Temos a nossa ouvinte aqui, que muito carinho, quem ela diz? Ah, pediu uma música muito linda, vou trazer a última aqui no programa, né? Ao grande amor da vida dela, que 5 anos de casada. Ah, e falando aqui do Josias, eu acho que eu vou trazer a música que você pediu aqui, minha querida. O Tempo Não Pode Apagar, essa música é muito linda, né? O Tempo Não Pode Apagar é da Cassiane e do Jairinho, né? É com essa música que a gente vai encerrar o programa, que o Carlão já vem na sequência trazendo o microfone aberto. Alô, Adilson Matzi do Bonavida, bom dia. Eli Maria, Deus abençoe. Bom dia para Dileuza do Bela Vista, Dila, agradecendo aqui o Crevinho do bairro Macopa, a Luciana Lu, que está conosco, a Franciele Aparecida Santos, do Jardim União, a Keila Alves, Enedina Bisol, todos vocês concorreram, viu, gente? A Irene Mainades, o Cecílio, né? Não deu sorte essa vez, mas a próxima certamente vocês poderão ganhar, né? A Edneia, nosso amigo Nelsinho Pintor, nem tive tempo para poder ouvi-lo, viu, Nelsinho? Sexta-feira é loucura mesmo, hein? Um abraço, viu, meu querido irmão? Deus abençoe. A Juciana Silva, a Cristiane Mendes, o Cirinaldo Fazendeiro também conosco. Olha quanta gente ligada aqui na programação, gente. Só temos motivo de agradecer a Deus por essa imensa audiência. Vou encerrando aqui com Cassiane e Jairinho, O Tempo Não Pode Apagar. Fiquem ligadinhos conosco, porque já já tem microfone aberto. Carlão trazendo muita notícia e informação para você e para nós, amigos ouvintes do Microfone Aberto da Capital do Papel. Música.

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2: Confira a hora certa. 11 horas 31 minutos.
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0: Alô, amigos! Alô, amigas! Muito bom dia! Estamos chegando aqui pela sua Rádio Capital do Papel, Telêmaco Borba, Estado do Paraná, para mais um show de notícia, informação, utilidade pública, reportagens. Começa aqui, microfone aberto.
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0: Estarão ao seu lado até uma da tarde estes profissionais. Ana Beatriz. Márcio Luiz. Gilberto Alves. Ebert Soares. João Bittencourt. E no comando,
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0: Tempo parcialmente nublado, temperatura marcando aqui em Telêmaco Borba, 18,3 graus. A temperatura em toda a nossa região aqui do Campos Gerais. E ainda hoje você acompanha aqui também informação chegando sobre final de semana. Vamos saber aí como é que fica a nível de Paraná, informação sobre chove ou não chove neste final de semana, prevê Cimepar. Vamos à informação.
4: As manhãs de baixas temperaturas e tardes ensolaradas darão lugar a dias chuvosos com temperaturas mais amenas neste fim de semana no Paraná. De acordo com o Sistema de Tecnologia e Monitoramento Ambiental do Paraná, Cimepar, as temperaturas mínimas sobem gradativamente, as máximas reduzem e a chuva chega a todas as regiões do estado até domingo. Nesta sexta-feira, o dia começou com temperaturas acima de 6 graus Celsius, em tempo estável por todo o Paraná. A atuação de um sistema de baixa pressão entre o Paraguai e a Argentina, entretanto, impulsiona o desenvolvimento de áreas de instabilidade no oeste e sudoeste ainda pela manhã. Raíssa Pimentel, meteorologista do Cimepar, explica sobre a situação do estado.
5: Após dias de tempo firme, a chuva volta a ganhar força no Paraná neste fim de semana. A mudança nas condições do tempo já começam nesta sexta-feira, com a atuação de um sistema de baixa pressão nos países vizinhos. A sexta-feira ainda começa com predomínio de tempo estável na maior parte do estado. No decorrer da manhã, áreas de instabilidade se desenvolvem entre as regiões oeste e sudoeste, provocando pancadas de chuva acompanhadas de trovoadas isoladas. Durante a tarde, essas instabilidades avançam e a chuva também alcança parte da metade sul paranaense.
4: No sábado, este sistema de baixa pressão dá origem a uma nova frente fria, que avança pelo oceano, trazendo chuva e trovoadas em praticamente todo o Paraná. A chuva começa a diminuir somente no domingo e as temperaturas não passam dos 23 graus Celsius no estado. Depois da chuva, entre domingo e segunda-feira, uma nova massa de ar frio avança sobre o Paraná, reforçando um novo declínio nas temperaturas. No amanhecer de segunda-feira, a previsão de temperaturas abaixo dos 5 graus em cidades do Centro-Sul e parte dos Campos Gerais. O frio segue pelo menos até quarta-feira, até que a massa de ar frio perca força pelo estado. Repórter Vitor Luiz.
0: E assim você acompanhou previsão do tempo para todo o estado do Paraná neste final de semana que se aproxima. E ainda hoje você acompanha também a previsão do tempo para todo o país.
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0: E nós estamos chegando com toda a nossa equipe, vamos juntos com você até uma da tarde, levando aqui pela sua capital do papel mais informação em mais um microfone aberto. para você que vai ficar na minha companhia, na companhia de Carlos Roberto e equipe. O meu muito obrigado. Que você tenha uma ótima sexta.

0: 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E ainda hoje, dentro do seu microfone aberto aqui pela sua capital do papel, Espanha e Bélgica disputam vaga na semifinal da Copa do Mundo 2026. França vence Marrocos e avança semifinal da Copa do Mundo. Ai. Você vai acompanhar também dentro do nosso microfone aberto nesta sexta-feira. Informação chegando para você. Duplicação da PR-151 terá bloqueio temporários em Ponta Grossa. Ouvir o resultado do sorteio do Nota Paraná de junho a julho. E ainda hoje, Márcio Luiz vem com informação, com a sua participação, Telêmaco Borba e região. Também vamos trazer informação para você, direto da Agência do Trabalhador de Telêmaco Borba, vagas de emprego, com o pastor Esaor Rodrigues, a sua mensagem de fé, a sua mensagem de esperança. E também a participação comigo do Dr. Rodrigo Fagundes, falando de assuntos previdenciários. Isso e tudo mais a partir de agora, dentro do seu microfone aberto.
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0: 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Muito bem, Márcio Luiz chegando com informação para você nesta sexta-feira. Vamos saber quais são as informações então que Márcio Luiz tem para o dia de hoje. Alô, Márcio, o nosso bom dia a você.
1: Olá, Carlão, bom dia para você, bom dia para todos os ouvintes que acompanham aqui o Microfone Aberto. Nosso abraço, nosso carinho por essa imensa audiência. Vamos então com notícias, Carlão. Olha, prefeitos avaliam e destacam o avanço das obras na PR-160 que liga o município entre Imbaú e Reserva. É um destaque que está aqui na rede. Outro destaque também é municípios da região geram quase 5 mil empregos em 2026. O canal que traz todos os dias aqui no Microfone Aberto as oportunidades de emprego aqui em Tremucubaba e algumas vezes até no estado, né? O canal traz notícias no âmbito estadual, empregos, oportunidades, vagas em todo o nosso estado, sempre valorizando esse aspecto das oportunidades de emprego.
0: Exatamente, daqui a pouquinho nós vamos trazer mais informação nesse sentido, viu, Márcio?
1: O que é muito importante, diga-se de passagem, né? Emprego é essencial, né, Cano, para que a pessoa possa levar o pão nosso de cada dia aí na mesa dos familiares. E a PAI, gente, realiza amanhã, nesse sábado, dia 11, na quadra ali da PAI, um grande arraiá, viu, gente? O mió de bom, hein? Bingo, barraquinhas, comidas típicas e quadrilha. E um detalhe importante, gente, todo recurso adquirido, né, levantado nesse evento, nessa festa, nesse arraiá que vai acontecer, o arraiá da PAI, então vai ser revertido aí para a própria instituição, viu, gente? As pulseiras ali para a entrada custam apenas R$10 e até com esse recurso para a entrada ali nesse espaço, você estará auxiliando a PAI. Esse evento envolve a própria instituição, a PAI, a OAB, a OAB aqui de Tremucubaba, Associação Comercial, o Coronel Cláudio Arthur também, canão do 26º Batalhão de Polícia Militar, olha que iniciativa bonita, o 26º Batalhão também está em prol desse trabalho, né? Que bonito a gente ver que as forças de segurança também fazem parte das ações sociais aqui no município. Então, prestigie você também, né? Esse arraiá que acontece, o arraiá da PAI, que começa às 15 horas, vai ser na quadra ali da PAI. Esperamos que todos, né, todas as pessoas que nos ouvem aqui possam estar acompanhando esse evento importante que acontece amanhã. Olha, o município aqui acaba de divulgar, né, a administração municipal, uma convocação de pessoas aprovadas para o cargo de professor aqui no município. Então, se você prestou o concurso público aqui da prefeitura, então preste bem atenção, gente, para você ver se o seu nome está ali. Como a lista aqui é grande, Carlão, né, eu não vou aqui nominar, né, em razão do tempo aqui que é mais curto. Mas as pessoas têm o prazo do dia 13 ao dia 17, ou seja, terão a semana toda que vem para poder apresentar os documentos necessários para poderem assumir o cargo. Então são vários, né? São quase que mais de uma dezena de nomes aqui para o concurso público 01/2022. Então as pessoas devem comparecer à divisão de recursos humanos aqui do município para poder tomar ciência, né? Assinar o termo e, acima de qualquer coisa, já poderem ingressar no seu trabalho, tá bom? As pessoas que são aqui da área do magistério. Outro destaque importante também, atenção, hein, gente? Aposentados e pensionistas aqui do município, né? Seja da prefeitura, seja da Câmara de Vereadores, são os servidores públicos municipais. O FUNPREV está comunicando aqui sobre a prova de vida. Atenção, né? Vocês devem realizar a prova de vida para não terem, né, os benefícios suspensos, tá bom, gente? É uma exigência, inclusive, do Tribunal de Contas. Então, o prazo para se fazer essa prova de vida é um prazo, assim, bem considerável, né? Importante a gente estar sempre comunicando, né, Canal? Reforçando sempre essa informação. O prazo vai de 15 de julho, então começa a partir da semana que vem, e vai até 30 de setembro, viu, gente? Quem possui aí o sistema Gov, né, o gov.br, você pode fazer essa prova de vida ali pelo sistema Gov. Então já é mais fácil, mas tem algumas pessoas que não têm, né? Não tem esse sistema, então alguns beneficiários poderão comparecer para fazer a prova de vida presencialmente ali no FUNPREV, viu, gente? Que fica na rua Venceslau Braz, número 101, na região central aqui de Telemacubaba. E nós só reforçamos, que não, isso é obrigatório, viu, gente? Inclusive para garantir, né, segurança, praticidade e eficiência em todo o serviço. Se você tem alguma dúvida, deseja ligar, pode ligar sim, né? 3127-8207 ou WhatsApp 98880-7418. Carão, quer reforçar alguma coisa nesse sentido também?
0: Não, Carão? Só apenas esclarecer, viu, Marcinho? Completando aquilo que você falou aí, claro, né? Dando o segmento, lembrando que esse pessoal que deve fazer isso são funcionários da Prefeitura Municipal, isso, de Telêmaco Borba.
1: E da Câmara de Vereadores, que é o Fundo Previdenciário, né?
0: Também,
1: Fundo,
0: exatamente. Então, municipal. Muita gente pode estar ouvindo, não, eu tenho que ir lá, então, não é os... Quem é? Bem servidores,
1: servidores
0: municipais, isso, da Câmara e também da Prefeitura. Quem é pelo INSS é via banco, né? Não tem nada a ver com este caso aí, né, Marcinho?
1: Porque muito
0: muita
1: bem
0: gente
1: lembrado,
0: vai confundir, viu? Achar, ou tem que fazer a prova de vida, ou vou ter que ir lá. Então, para evitar isso, né?
1: É para servidores públicos, né?
0: Exatamente.
1: Que atuaram na administração municipal, da Câmara de Vereadores, tá bom, gente? Canão, haverá a quarta caminhada do meio-dia. Isso aqui em razão do combate ao feminicídio. Chega a ser assustador, né, Canão? O número de mortes de mulheres nesse país, rapaz, é algo assim abominável mesmo, rapaz. Tanta violência contra a mulher. E não bastasse a violência, ainda as pessoas chegam ao limite, né? Quer tirar a vida de uma outra pessoa e nada justifica. Então, olha, gente, pela vida e pelo fim da violência contra as mulheres, então, a quarta caminhada do meio-dia de combate ao feminicídio vai ser no dia 22 de julho. Então, essa caminhada vai acontecer numa quarta-feira. E se você souber de algum caso, gente, não deixe de denunciar, não, né? Denúncia anônima pelo 181, a denúncia pelo crime pelo 190, tá bom, gente? Então, a quarta caminhada de combate ao feminicídio, quem está promovendo é o Conselho Municipal dos Direitos da Mulher, com apoio da Secretaria Municipal de Assistência Social. Então, vai acontecer também, a concentração vai acontecer às 11h45 no CREA Samuel Clabin, na Avenida Presidente Kennedy, no número 92. A caminhada terá um percurso curto, né, de 1.500 metros. A cada passo representa a defesa dos direitos, né, o enfrentamento à violência e a construção de uma sociedade mais segura, né? Aí está, portanto, gente, essa caminhada que será muito importante, né, para reflexão em relação a essa atitude, né? O combate à violência contra as mulheres. Fica também esse convite à população de Telemacubaba, às mulheres, às famílias, de um modo geral. Hoje acontece ali na comunidade Bom Jesus de Nazaré a 7ª novena do Bom Jesus de Nazaré, gente. Então, às 7h30 da noite, o tema será O Senhor Bom Jesus Observa Maria Proclamar a Sua Vitória. Quem estará presidindo esta celebração será o ministro Júnior, né? As comunidades convocadas, convidados, aliás, né? São Roque e Santo Antônio, né? Comunidade de Lagoa. Celebração especial em honra a Maria, Mãe de Jesus. Com alegria, convidamos você e sua família para esse momento de devoção e de fé. Canão, haverá um bazar beneficente amanhã na comunidade de Bom Jesus. Também começa às 8h, vai até o meio-dia. Roupas, calçados, utensílios em geral. Então, a comunidade Bom Jesus de Nazaré fica a fundos ali do Banco Itaú. E nós também já vamos aqui adiantando, Canão, sobre as festividades da comunidade Bom Jesus, a festa em louvor ali ao padroeiro. Inclusive estaremos sorteando aqui o show de prêmios com o programa aqui com o Carlão. As pessoas poderão participar desse momento, viu?

0: Não vai acontecer o Tríduo de 29 a 31 de julho, todos os dias a partir das 7h30 da noite, ali na comunidade Bom Jesus. No dia 1º haverá a entrega do bolo do Senhor Bom Jesus, às 14 horas, a missa solene às 18 horas, a festa social, né, com praça de alimentação, e no dia 2 haverá às 11 horas a entrega do churrasco, ao meio-dia o almoço do Bom Jesus, leilão às 14 horas e o show de prêmios, como eu disse, com a cartela especial. Aqui teremos pelo menos 3 cartelas sorteadas, 3 ouvintes aqui do microfone aberto que levarão o prêmio. Carlão?
1: Muito bem, tá aí. Muita festa pra você, premiação. Lembrando que o sorteio será na próxima semana, viu, gente?
0: Ah, verdade, Carlão. Desculpe, é verdade.
1: Semana que bem vem, lembrado. Porque daqui a pouquinho começa, vamos pipocar, dizer o seguinte, hein, pipocar chuva.
0: Ah, oh, meu Deus.
1: Já viu isso, pipocar chuva?
0: Mas pro final de semana,
1: isso,
0: né,
1: então tá bom.
0: Combinado.
1: Márcia de Lara, obrigado a você, viu? O Marcinho tá se despedindo, né? Muito obrigado, Márcia de Lara, do São João, sempre na sintonia. Deus abençoe você e sua família. Obrigado a você também. Minha querida amiga Nice Delfino. Marcinho, se eu te contar que ontem eu saboreei.
0: Ah, eu soube.
1: Um delicioso... canudinho preparado pela Alice, né?
0: É o melhor.
1: Que beleza, Alice. Viu, Deus que te abençoe, obrigado, viu? Que delícia, viu?
0: Parabéns.
1: Que delícia, né?
0: Isso é demais, hein?
1: Não vai me viciar pra buscar canudinho sempre aí, viu? O Marcinho já falou, tá viciado já, né? Beleza, um abraço, Alice, muito obrigado. Nelson Magalhães, aquele abraço pra você. Nelsinho, pintor. Grande pintor, né, Nelsinho?
0: Nelsinho.
1: Tá sempre pegando aí, né?
0: Um dos melhores na pintura. Pintores, esse é um mestre da pintura.
1: Mestre da pintura. Ele tem ele e mais uma turma boa aí, né?
0: Nossa, muitos pintores bons aí de qualidade aqui entrando
1: no futebol. Isso, eu tenho, né? Márcio, eu tenho um vídeo aqui, mas não sei. Daqui a pouquinho a gente vê do José lá do bairro Leal de Ortigueira.
0: Olha, José lá do bairro Leal.
1: Bairro Leal, nossa, Ortigueira.
0: Grande amigo,
1: alô,
0: José.
1: Obrigadão a você. Deixa eu ver quem disse aqui. Boa tarde, Bruna Pereira. Olha, já mandou, quer participar do sorteio. Bruna, não é hoje, é semana que vem, Bruna. Mora na Santa Rita, viu, Bruna? Fica tranquila, semana que vem a gente anuncia e vocês participam.
0: Claro, e quem participa sempre corre o risco de ganhar, com toda certeza.
1: Exatamente, já tá correndo o risco de ganhar, né?
0: É verdade.
1: Se não participa, não corre risco nenhum.
0: Exatamente.
1: Tá certo?
0: Com certeza. Carol, eu só encerro aqui, então, falando sobre o Festival de Inverno da MCG, que acontece em frente aqui à prefeitura, ali na Praça Doutor Horácio Clabim. Começa hoje às 7 da noite, gente, e vai até domingo, viu? Então, inclusive, a própria Feira da Lua dessa feita não ocorrerá na rodoviária, e sim, nesse mesmo espaço ali, o pessoal da feira vai estar participando também. E são 40 cantores, compositores, né, para o concurso da música sertaneja, que não são 40 participantes de vários municípios, Ponta Grossa, Tibagi, Imbaú, Ortigueira, Reserva.
1: Ontem eu, inclusive, citei aí o nome daqueles participantes de vários municípios aqui do Paraná, viu,
0: perfeito,
1: Márcio?
0: Perfeito. Então, o pessoal prestigia, né? Que não
1: exatamente.
0: Torcer pelos nossos talentos, né? Certamente vai ser um grande evento logo mais à noite, tá bom, Canon? Um abraço.
1: É um evento, né, Marcinho? É, também com a participação da MCG.
0: Exatamente.
1: Que é a Associação dos Municípios dos Campos Gerais, que tem sede em Ponta Grossa,
0: que,
1: né?
0: E engloba aí quase 20 municípios, 19 ao todo, para ser preciso, né? Então participem vocês também, prestigiem lá, viu, gente? Valerá muito a pena. Então seria isso por hoje. Quero um abraço a você, a toda essa audiência incrível aqui no microfone aberto. Eu volto contigo na segunda, se Deus permitir, e volto amanhã aqui com o Super Sábado pela Capital a partir das 8 horas da manhã. Um grande abraço, fica com Deus, você e o Giba, bom trabalho.
1: Bom final de semana, meu caro Márcio Luiz, um grande abraço, um bom programa amanhã a partir das 8 horas aqui na 101.9, e segunda-feira Márcio volta comigo com outras informações. Já já, na sequência, esporte para você. 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
0: E aí você fica torcendo para aqueles que estão chegando nas quartas de finais aí da Copa do Mundo. Porque o Brasil já... Foi e voltou, né? Foi e voltou. E vai assim pra sempre, né? Vai e volta,
1: vai
0: né?
1: E volta.
0: Vamos que
1: isso
0: vamos.
1: Aí.
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0: Um bom almoço para você, Poliane. Opa, vamos lá então. Giba tá me dando recado. Pois não, Giba? Vamos direto, então vamos lá. Vamos direto agora com a informação da nossa agência do trabalhador aqui em Telêmaco Borba, Giba. Vamos preparar aqui, né? Tá certo? Para a gente saber quais são as vagas de emprego que nós temos, então, para o dia de hoje. Vagas de emprego da agência do trabalhador, vamos a ela.
2: Olá, muito bom dia. Voltamos a falar da agência do trabalhador com as oportunidades de trabalho disponíveis hoje. Temos vagas para açougueiro, que tem experiência e disponibilidade de horários. Vagas para alinhador veicular, para trabalhar com alinhamento e balanceamento e atividades do setor em loja de revenda de pneus. Também vagas para armador de ferragens, para construção civil, preferencialmente aos profissionais que tiverem conhecimento na área da fábrica. Também atendente e balconista para panificadoras, atendente e balconista para empresa de móveis e acabamentos que tem ensino médio completo. Também vagas para atendente e balconista, auxiliar de confeitaria, auxiliar de cozinha, auxiliar de limpeza e auxiliar de padeiro. Todas essas vagas para panificadoras aqui na nossa cidade. Também vagas para copeira hospitalar com ensino médio completo e experiência para trabalhar no período 12x36. Vagas para encanador industrial com experiência, preferencialmente com conhecimentos na área fabril. Vagas para farmacêutico com CRF ativo. Vagas para instalador, reparador de redes de internet, TV a cabo e comunicação de dados. O profissional deverá possuir veículo próprio para exercício na função. Vaga para laminador de madeiras com experiência e disponibilidade para trabalhar em Santa Catarina. Também vagas para monitora de cobranças para o estacionamento regulamentado. Temos 5 vagas com bastante urgência para esta função. Vagas para motorista carreteiro para transporte de combustíveis. Motorista entregador para loja de materiais de construção, motorista de ônibus, operador de cabeçote para empresa madeireira, operador de caixa para panificadoras, operador de caixa para loja de utilidades, preferencialmente com experiência anterior na função. Também vagas para operador de empilhadeiras e pá carregadeira para trabalhar em empresa madeireira no Distrito Industrial. 2 vagas para professor de inglês que tenha formação superior para o exercício na função. Vaga também para técnico em segurança do trabalho com cursos atualizados. Vendedor interno para revendedora de tintas e vendedor interno para loja de materiais elétricos. Também continuam disponíveis as vagas para novo empreendimento, Vox Atacadista, vagas para o cargo de supervisor de PRIU, supervisor de depósito, auxiliar de limpeza, operador de caixa e várias outras funções. Todos deverão comparecer à agência do trabalhador com currículo impresso para que possamos encaminhar aí os recursos humanos da empresa Box Atacadista. Meus amigos, essas são as oportunidades de trabalho de hoje. Voltaremos amanhã, aliás, voltaremos na próxima segunda-feira, se Deus quiser. Grande abraço a todo mundo.
0: Muito bem, vagas de emprego aqui no nosso microfone aberto, volta na segunda-feira. Com toda a equipe lá da Agência do Trabalhador. Elaine Catarina de Souza tá ouvindo, aquele abraço para você, muito obrigado a você e toda a família. Maria do Rocio Camargo, aquele abração, Alto das Oliveiras, tá bom? Grande abraço, Maria do Rocio, o sorteio será semana que vem, hoje não tem sorteio, tá bom? Meu querido amigo Nelson Magalhães, o Márcio não viu meu áudio hoje, o Marcinho já foi embora, viu, Nelsinho? Um abraço pra você, tá bom? E o Herbert também já providenciou tudo, um abraço pra ele, bom almoço também pro Herbert, né? E a vocês todos que estão na minha companhia aí, tá bom? Agora são 12 horas, 9 minutos.

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3: 12 horas, 11 minutos na sequência esporte para você aqui no microfone aberto. 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
2: E nós vamos juntos até uma da tarde aqui pela 101.9, Rádio Capital do Papel, Telêmaco Borba. Muito obrigado, minha querida amiga. Marilza Bicudo, do Parque Limeira, área 2, está na sintonia. Muito obrigado a você e toda a família pela audiência, viu, Marisa? Muito obrigado mesmo. Agora são 12 horas e 12 minutos. Muito bem, França ativa modo rolo compressor, despacha Marrocos e vai à semifinal. Vamos trazendo informação para você.
3: A França superou a seleção de Marrocos e está classificada para a semifinal da Copa do Mundo de 2026. Nesta quinta-feira, em Boston, nos Estados Unidos, a equipe europeia confirmou o favoritismo, dominou a partida e fez 2-0 nos marroquinos. Apesar de uma posse de bola um pouco menor na partida, os franceses terminaram o jogo com 22 chutes a gol, contra 5 do adversário. Como de costume, abusaram da velocidade e ligaram o modo rolo compressor desde o início. Depois de perder um pênalti mal batido ainda na etapa inicial, o craque Kylian Mbappé não se abalou e abriu o placar com um golaço aos 15 minutos do segundo tempo. 6 minutos depois, Dembélé deixou o dele e sacramentou a vitória por 2-0. Mbappé chegou a 20 gols em Copas do Mundo, um atrás de Lionel Messi, da Argentina, e segue na briga pela artilharia histórica do Mundial. Nesta edição, o craque francês já estufou as redes 8 vezes. Enquanto o Marrocos se despede da Copa, a França avança para a semifinal e aguarda o jogo entre Espanha e Bélgica para conhecer o próximo adversário na luta pelo tricampeonato mundial. Da Rádio Agência Nacional em Brasília, Rafael Guimarães.

0: 14. Espanha e Bélgica disputam vaga na semifinal da Copa do Mundo 2026.
1: Logo mais a partir das 16h, Espanha e Bélgica decidem quem chega às semifinais da Copa do Mundo 2026. O duelo vai acontecer no SoFi Stadium em Los Angeles, nos Estados Unidos. Atacante da Bélgica, Romelu Lukaku, fala sobre o time belga e o jogo contra os espanhóis. Quando você chega tão longe no torneio, porque pensa em suportar o resto de qualquer maneira? Para alguns é a primeira oportunidade de dar esse passo. Também acho que para muitos desses caras é uma oportunidade de dar esse passo. Também para nós, os mais experientes que já estiveram lá. Só de pensar no jogo, você realmente tem que jogar a partida perfeita. Mas agora em diante, se quiser chegar o mais longe possível no torneio, você tem que usar as experiências nas circunstâncias. Sim, a Espanha é um time muito bom. E eles já têm uma identidade desde 2008. Eles jogam um bom tipo de futebol. O vencedor de Espanha e Bélgica encara a França, que eliminou o Marrocos. Da Rádio Nacional em Brasília, Bruno Mendes.
0: Doze horas, 15 minutos. Daqui a pouquinho a nossa mensagem de fé, a nossa mensagem de esperança com o pastor Esaor Rodrigues. 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
2: Graça e paz, queridos amados, diletos ouvintes, com muito carinho e satisfação que novamente nós estamos adentrando através do vosso receptor. Quem vos saúda nesse dia é o pastor Esaor Rodrigues, sou pastor da comunidade Embaixador de Cristo, situada ali na rua Afonso Pena 275, próxima Vinça. Um abraço a você, Carlão, um abraço ao nosso querido, amado, operador Gilberto Alves. E nesse momento tão especial que nós recebemos a palavra de Deus, um momento de comunhão com Deus, eu gostaria de deixar um pensamento para cada um dos nossos queridos amados que sempre estão em sintonia nesta programação. E eu coloquei aqui como tema Cristo na crise. Nós sabemos que o nosso Deus, na pessoa de Cristo, Cristo quer dizer ungido, pode fazer todas as coisas pelas nossas vidas e através das nossas vidas. Marcos 5:25 diz assim: certa mulher que havia 12 anos tinha um fluxo de sangue e que havia padecido muitos com muitos médicos e despedido tudo quanto tinha, nada lhe aproveitando, isso antes indo a pior. E ouvindo falar de Jesus, veio por trás entre a multidão e tocou nas suas vestes, porque dizia: se tão somente tocar nas suas vestes, sararei. E logo lhe secou a fonte do seu sangue e sentiu seu corpo estar já

0: curado daquele mal. E logo Jesus, conhecendo que o poder de si mesmo saíra, voltou-se para a multidão e disse: quem tocou nas minhas vestes? E disseram-lhe os seus discípulos: vis que a multidão te aperta e diz: quem me tocou nas vestes? Ele olhava para o redor para ver quem isso fizera. Então a mulher, que sabia o que lhe tinha acontecido, temendo e tremendo, aproximou-se e prostrou diante dele e disse-lhe toda a verdade. E ele disse: filha, a tua fé te salvou. Vá em paz e seja curada deste mal. Sabemos que Cristo é o mestre sobre todas as crises. Seja a crise da saúde, seja a crise familiar, seja nas finanças, seja na sua empresa, Cristo é a solução para todas as coisas. Nós precisamos andar debaixo dessa unção. A palavra Cristo quer dizer ungido, unção. Escolha a decisão e coisas são diferentes. Entre uma escolha e uma decisão existe algo diferente. Escolha é um tipo de categoria. Decisão, você toma decisão específica de Deus. Esta decisão você recebe pela palavra de Deus. Deus nos dá direção através da sua palavra, porque Cristo é o gestor de toda a crise. A doença é unida com o medicamento. Se uma pessoa está doente, ela vai no médico, ele vai prescrever os seus medicamentos, ela vai tomar. Em Cristo Jesus, quando nós temos crise, seja qual for, nós buscamos nele também. E ele tem a forma, o meio de nos atender. Se existe uma crise na saúde, você precisa achar o padrão, o ajuste que precisamos seguir. Através da palavra de Deus, Jesus Cristo sempre está lidando com a crise das pessoas. Nós sabemos que Jesus é mestre sobre todas elas. Porque o autor de Hebreus 13:8 diz assim: Jesus Cristo mesmo ontem, hoje e eternamente. Jesus em três categorias: ele foi ontem, ele é hoje e será eternamente. Tudo que nós precisamos crer, buscar. Quando aquela mulher diz: eu ouvi falar que Jesus, ele cura os mortos, ele ressuscita os mortos, ele cura os doentes, ele liberta as pessoas, ele multiplica o alimento, ele faz sinais, ele transforma água em vinho. Ela ouviu falar de Jesus, ela foi ao encontro de Jesus. E ela tinha no seu coração: se talmente eu tocar nele, eu estarei curada. Então ela já decretava a sua vitória, ela decretava a sua cura. Se eu tocar em Jesus, se eu chegar até ele, se eu tocar nele, certamente eu serei curado. E assim também um exemplo para nós. A Bíblia diz que tudo o que está escrito na Bíblia é para o nosso conhecimento, para a revelação das nossas vidas. Quando você ouve falar de Jesus, você crê que ele é poderoso para te curar, para te libertar, para abrir as portas, para a solução na sua vida, no seu casamento, na sua família. Nós temos essa habilidade divina para ativar Jesus Cristo, seja qual seja e for a situação. Assim como essa mulher, ela creu, ela foi, tocou e saiu com a sua vitória. Eu declaro sobre a sua vida que o milagre que você precisa, Deus liberou sobre você. Sempre Jesus, Jesus para sempre. Um abraço e até a próxima, querendo Deus. Tchau, tchau.
1: E assim você acompanhou aqui no nosso microfone aberto informação. Dentro da nossa programação, você teve aí a participação do pastor Esaú Rodrigues com o nosso momento de fé, o nosso momento de reflexão, que volta na próxima sexta-feira.
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1: 12 horas e 23 minutos. E com o repórter Osama Elgauri, inscrições para o ProUni terminam nesta sexta-feira às 23h40, ou seja, 23h59.
3: Terminam nesta sexta-feira, às 11h59 da noite, no horário de Brasília, as inscrições gratuitas para o ProUni. O Programa Universidade para Todos está ofertando mais de 470 mil bolsas de estudo, parciais e integrais, em instituições privadas de ensino superior. A inscrição deve ser feita no portal de acesso único, no site acessounico.mec.gov.br, no campo ProUni. E não é preciso pagar nenhuma taxa, de acordo com o MEC, o Ministério da Educação. Para se inscrever, é necessário ter concluído o ensino médio e participado das edições de 2024 ou de 2025 do Enem, o Exame Nacional do Ensino Médio. Além disso, é preciso ter tirado, no mínimo, 450 pontos na média das 5 provas do exame e não ter zerado a redação. O candidato ainda precisa ter feito todo o ensino médio em escola pública ou como bolsista em instituição privada, ou pode ter cursado parte desta etapa em escola pública e parte em escola particular. Pessoas com deficiência também podem participar, assim como professores ativos da rede pública de ensino que queiram fazer licenciatura ou pedagogia. De acordo com o MEC, as bolsas integrais são destinadas a candidatos com renda familiar bruta mensal de até um salário mínimo e meio por pessoa. Já as bolsas parciais, que cobrem 50% do valor da mensalidade, são para aqueles que têm renda familiar bruta mensal por pessoa de até 3 salários mínimos. Para professores, não é exigido o limite de renda aplicado aos demais candidatos. O resultado da primeira chamada sai no dia 15 de julho na página do ProUni. Já a segunda chamada vai ser divulgada no dia 5 de agosto. Com informações da Agência Brasil, da Rádio Nacional em Brasília, Oussama El Ghauri.
1: E atenção, meus amigos motoristas, vocês que transitam pela 151... terá bloqueios temporários em Ponta Grossa.
4: O DR, Departamento de Estradas de Rodagem do Paraná, informa que o tráfego na PR-151 terá interdições temporárias entre esta sexta e a próxima terça-feira em Ponta Grossa, nos Campos Gerais. Os bloqueios serão entre os quilômetros 338 e 343 para o transporte e o lançamento das vigas do vão central do novo viaduto da variante. As equipes vão trabalhar diretamente sobre a pista. Durante o lançamento das
5: nove vigas, nesta sexta-feira é celebrado o Dia Mundial da Saúde Ocular, campanha instituída pelo Nesta sexta-feira é celebrado o Dia Mundial da Saúde Ocular.
4: Para reduzir os impactos no trânsito, os serviços serão realizados de preferência durante a noite, das 8 da noite às 5 da manhã ou aos fins de semana. O transporte das estruturas também vai exigir bloqueio temporários em alguns momentos durante o dia. Após cada etapa, o trânsito será totalmente liberado nos dois sentidos até que as filas sejam desfeitas. Segundo o DR, o cronograma pode ser alterado caso haja chuva ou ventos fortes na região. As obras de duplicação e ampliação são executadas pela concessionária RDN, com apoio da Polícia Rodoviária na orientação do trânsito e na segurança de motoristas e trabalhadores. A recomendação é que os condutores reduzam a velocidade ao se aproximarem do trecho, respeitem a sinalização e programem a viagem com antecedência para evitar retenções. Repórter Gabriel Ramos.
1: Doze horas 27 minutos, 12:27. Nova atualização do El Niño detalha regiões do Paraná que devem receber mais chuvas.
6: O fenômeno El Niño, identificado desde junho no Oceano Pacífico Equatorial, deve levar chuvas bem acima do padrão para as regiões oeste e sudoeste do Paraná, principalmente na bacia do Rio Iguaçu. Além disso, vai impactar as condições atmosféricas em escala global até o fim do verão de 2027. As informações foram atualizadas por centros internacionais especializados, incluindo a Administração Nacional Oceânica e Atmosférica Americana, nesta quinta-feira. Os impactos no Paraná são monitorados pelo Sistema de Tecnologia e Monitoramento Ambiental do Paraná, CIMEPAR, e constam em uma nova nota técnica. O estudo permite compreender as áreas em que são esperados volumes de chuva mais intensos nos próximos meses. Todas as regiões do estado têm volumes de chuva previstos acima da média climatológica. Na escala de intensidade, as regiões oeste e sudoeste são as que têm previsão de maior diferença entre as médias e os dados constatados. As regiões noroeste e central devem receber grandes volumes de chuva, mas menos que as outras duas. Enquanto norte, capital, Campos Gerais e litoral serão as menos atingidas, mas ainda assim no padrão acima da média. Para a agricultura, a redução das áreas de seca devido ao excesso de chuva pode ser benéfica para o desenvolvimento das culturas. Entretanto, o CIMEPAR analisa que o planejamento dos produtores será essencial. O El Niño, oscilação sul, é um fenômeno que ocorre na região do Oceano Pacífico Equatorial e nas áreas próximas, caracterizado por variações anômalas na temperatura da superfície do mar e na circulação atmosférica. Repórter Vitor Luiz.
1: 12 horas 29 minutos. Confira agora resultado do sorteio do Nota Paraná de junho a julho.
6: O programa Nota Paraná realizou nesta quinta-feira o sorteio duplo do programa referente aos meses de junho e julho. Foram entregues prêmios de R$150 mil. A consulta pode ser feita tanto pelo aplicativo quanto pelo site oficial do Nota Paraná na seção sorteios. O resultado estará disponível nas duas plataformas a partir das 4 horas da tarde desta quinta-feira. Além desses valores, o Programa de Cidadania Fiscal da Secretaria de Estado da Fazenda sorteou ainda 200 prêmios de R$ 1.000, 16 mil de R$ 100 e outros 70 mil prêmios de R$ 50. O sorteio deste mês foi em dobro em razão do adiamento da premiação de junho. Para o próximo mês de agosto, o programa contará com prêmio de R$ 1 milhão. Participar do programa Nota Paraná é simples. Ao efetuar compras nos estabelecimentos comerciais do estado, os consumidores cadastrados devem solicitar a inclusão do CPF na nota fiscal. Essa prática possibilita acumular créditos que podem ser transferidos para a conta bancária do participante. Cada nota fiscal com CPF inserido gera bilhetes para concorrer nos sorteios mensais. Repórter Vitor Luiz.
1: Dia da Saúde Ocular chama atenção para doenças que afetam a visão.
5: Nesta sexta-feira é celebrado o Dia Mundial da Saúde Ocular, campanha instituída pela Organização Mundial da Saúde sobre a prevenção e o tratamento de doenças que afetam a visão. No Brasil, conforme o último censo demográfico do IBGE, quase 8 milhões de brasileiros declaram ter cegueira total ou severa dificuldade de enxergar, sendo a limitação funcional mais prevalente no país. Além disso, segundo a OMS, aproximadamente 80% dos casos de deficiência visual poderiam ser evitados ou tratados adequadamente, caso fossem diagnosticados em estágios iniciais. Entre as principais causas de perda de visão estão a catarata, glaucoma, retinopatia diabética e degeneração macular relacionada à idade. Algumas dessas condições estão associadas ao envelhecimento, mas alterações na visão podem surgir em qualquer faixa etária, inclusive na infância. Fatores como predisposição genética, diabetes, hipertensão arterial e hábitos inadequados também podem aumentar o risco de desenvolver doenças oculares ao longo da vida. O principal alerta em relação a essas doenças é o seu caráter assintomático, agindo de forma silenciosa. É o caso do administrador Alexandre de Menezes, que relata surpresa ao descobrir que tinha catarata aos 49 anos, durante um exame oftalmológico de rotina.
7: Sempre associei essa condição de catarata a pessoas mais idosas, né? No dia a dia, não havia percebido qualquer perda na qualidade da visão. Após o diagnóstico, realizei os exames complementares, fiz uma cirurgia numa quarta-feira, segunda-feira já estava trabalhando. Na verdade, após a cirurgia, eu já saí enxergando daqui. Ao chegar em casa e olhar pela janela sem a necessidade de um óculos e poder, né, observar detalhes que antes eu não conseguia ver, foi para mim algo muito marcante.
5: Segundo a oftalmologista Núbia Vanessa, a melhor forma de prevenir doenças oculares é com diagnósticos precoces.
8: Nós devemos fazer isso em todas as faixas etárias para detecção precoce das doenças oculares, para evitar cegueiras que podem ser reversíveis e as irreversíveis, pacientes que tenham comorbidades como diabetes, pressão alta, doenças autoimunes, devem procurar o médico oftalmologista para fazer a detecção detecção precoce de alguns problemas visuais ou doenças oculares que estão relacionadas.
5: Hábitos simples, como evitar a automedicação e o uso indiscriminado de colírios, utilizar óculos de sol com proteção ultravioleta e fazer pausas regulares durante o uso prolongado de telas e outros dispositivos eletrônicos, contribuem para a manutenção da saúde ocular. Sob supervisão de Fábio Cardoso, da Rádio Nacional do Rio de Janeiro, João Barbosa.
1: Venezuela pede ajuda ao FMI para enfrentar consequências de terremotos.
9: Enquanto a Venezuela enfrenta uma grave crise humanitária por causa dos recentes terremotos que devastaram várias regiões, o país ainda calcula os impactos econômicos causados pela tragédia. Diante disso, a presidente interina da Venezuela, Delcy Rodríguez, anunciou que busca, junto ao FMI, o Fundo Monetário Internacional, o descongelamento de fundos para auxiliar na reconstrução do país e na assistência social. A informação foi confirmada pelo próprio FMI, por meio da porta-voz Julie Kozak.
10: Estamos trabalhando em coordenação com as autoridades e outras organizações financeiras internacionais que avaliam as necessidades de recuperação e nós estamos analisando as consequências econômicas mais amplas do terremoto. Mantemos contato próximo com as autoridades venezuelanas para discutir a melhor forma de apoiar o país. Nesse contexto, nossa diretora-geral conversou esta semana com Rodríguez.
9: Ainda segundo Kozak, o valor disponível em 8 de julho era de $350 milhões, o equivalente a mais de R$1,7 bilhão. O governo da Venezuela também anunciou ter pedido ao Reino Unido a liberação do ouro venezuelano depositado no Banco da Inglaterra. Segundo o governo, os recursos são necessários para enfrentar as consequências do desastre. O Acnur, Alto Comissariado das Nações Unidas para Refugiados, realiza uma campanha para arrecadar o equivalente a mais de R$70 milhões para ajudar a Venezuela, diante das consequências dos terremotos que devastaram o centro-norte do país no fim de junho. Os dois terremotos de alta magnitude já mataram mais de 3.900 pessoas, segundo o governo e o parlamento venezuelanos. Um grupo de cidadãos do país vizinho criou voluntariamente o site desaparecidosterremotovenezuela.com para apoiar na busca por desaparecidos. Segundo o portal, mais de 44 mil pessoas são procuradas pelas famílias ou amigos. Da Rádio Nacional em Brasília, Sayonara Moreno.
1: Muito bem, daqui a pouquinho você acompanha aqui no nosso microfone aberto, Dr. Rodrigo Fagundes, trazendo informação e respondendo algumas perguntas que chegaram pra gente aqui no microfone aberto. E ainda hoje você vai também acompanhar aqui no nosso plantão de polícia. Mulher morre após ser queimada em cerimônia em terreiro. Pai é preso após chutar a própria filha de 3 anos. E também mulher é morta pelo ex-marido após colocar fim ao casamento por traição. Daqui a pouquinho no nosso microfone aberto.
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1: Agora são 12:38. Muito bem, hoje doutor Rodrigo Fagundes, mais uma vez aqui comigo, respondendo perguntas que chegam até o nosso microfone aberto. 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E a primeira pergunta ao doutor Rodrigo, né? É, o que é atestado médico? Como funciona e quais documentos enviar

0: da análise documental ali do auxílio doença, assim também para quem vai estar afastado por uma doença e às vezes não tem condição de se deslocar até a agência do INSS ali para fazer a perícia, por exemplo. Então tem essa forma que pode ser feito, enviar documentos de forma online ali para facilitar. E caso não seja necessário, caso não seja suficiente, você pode agendar uma perícia médica presencial também.
1: A outra pergunta: recebo aposentadoria por invalidez, pois o INSS considerou minha incapacidade permanente e irreversível. Ainda terei que passar por perícia médica no INSS.
0: Vamos lá, uma lei recente agora de 2025 foi alterada garantindo que quem é considerado aposentadoria por invalidez ou tenha BPC, tenha condições consideradas permanentes, irreversíveis ou irrecuperáveis, não precisam mais passar por essa perícia, ou seja, evita uma série de constrangimentos e trabalho desnecessário ali para o segurado e também para o INSS.
1: Mais uma pergunta ao Dr. Rodrigo: atividade com risco de explosão pode ser reconhecida como especial para fim de aposentadoria?
0: Sim, atividades que tenham risco de explosão podem ser consideradas ali especiais para fins de aposentadoria. E damos um exemplo mais comum no nosso dia a dia: frentista de posto de combustível, quem trabalha junto à indústria, que trabalha com produtos químicos ou inflamáveis, ou em alguns casos até explosivos, pode sim ser considerado atividade especial ali.
1: Nós estamos conversando com o Dr. Rodrigo Fagundes, respondendo perguntas que chegaram até o nosso microfone aberto, né? E o nosso colaborador, então, traz essas informações com a sua participação. A empresa em que trabalhei foi incorporada por outro. A empresa incorporadora deve me fornecer o formulário PPP?
0: Sim, a empresa que incorporou, que assumiu as atividades da empresa, é obrigatória fornecerem os laudos lá para a empresa. Lógico, a gente tem aquele período de transição, mas é responsável também pelo fornecimento dos laudos, podendo ser fornecido em nome dos duas, qual estiver ativo no momento, né? Vamos dizer assim, vai ser feita a transição até determinado momento, pode ser a empresa antiga e a partir de outro momento será a empresa nova ali.
1: Mais uma pergunta ao Dr. Rodrigo: por que as mulheres se aposentam mais cedo por idade do que os homens?
0: São uma série de fatores históricos, sociais e principalmente tem relação com desigualdade de gênero. Então, normalmente as mulheres estão associadas a duplo trabalho, trabalha além de dentro de casa, também trabalha fora de casa. É responsável normalmente por tarefas domésticas, por cuidados com os filhos e assistência familiares. Isso dito como a parte histórica e fundamentação disso. Então, o legislador sempre concede essa carga diferenciada. Entende-se até, na própria reforma da Previdência, a gente começa num processo que o legislador entende que foi diminuindo essa desigualdade ao longo do tempo. Inclusive, por isso, antes a gente falava na diferença padrão de 5 anos, hoje a gente começa a diminuir para 3 anos, em média, a diferença de idade para fins de aposentadoria. Mesmo compensando que, em expectativa de vida, as mulheres tendem a viver mais do que os homens. Mas é sempre um tema que gera muita polêmica e muita discussão sobre se é certo ou não, porém, esse é o fundamento legal para isso, né?
1: E a última pergunta de hoje: bebês podem receber BPC LOAS deficiente?
0: Podem, os bebês podem sim receber um LOAS na condição de pessoa com deficiência, desde que preencha os requisitos da lei. Dentre eles, por exemplo, uma paralisia cerebral, síndrome genética, dentre outros cuidados, pode ser elegível ao BPC. E a renda familiar tem que estar dentro do limite, ou seja, sendo considerado baixa renda, até um quarto de salário mínimo por pessoa na casa.
1: Muito bem, então está aí a participação do Dr. Rodrigo Fagundes, do Escritório de Advocacia Marli Fagundes, em Tenemaco Borba. Telefone 3272-6255, WhatsApp 999-970071. Nós voltaremos com Direito Previdenciário na próxima sexta-feira.
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3: 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Doze e quarenta e cinco, e agora você confere a previsão do tempo para todo o país.
4: Previsão do tempo para sexta-feira, 10 de julho de 2026. Região Centro-Oeste, em Campo Grande, Mato Grosso do Sul. Previsão de céu com muitas nuvens nesta sexta-feira. Os termômetros marcam mínima de 19 e máxima de 33 graus. Umidade relativa do ar gira em torno de 70 a 20%. Goiânia tem céu com poucas nuvens. Temperatura mínima na capital goiana é de 15 e a máxima 31 graus. A umidade relativa do ar vai de 85 a 30%. Região Nordeste, em Aracaju, Sergipe, céu com muitas nuvens nesta sexta-feira. Temperatura mínima 19 e a máxima 28 graus. Nas horas mais quentes do dia, a umidade do ar é de 95 a 60%. Sousa, na Paraíba, canta parabéns com poucas nuvens no céu. Temperatura mínima é de 21 e a máxima 33 graus. A umidade relativa do ar é de 70 a 30%. Região Norte, em Belém, no Pará, previsão de céu cheio de nuvens com possibilidade de chuva isolada. Temperatura mínima é de 24 e máxima de 33 graus. A umidade do ar é de 98 a 60%. Manaus tem céu com muitas nuvens, com possibilidade de chuva isolada. Temperatura mínima na capital amazonense é de 25 e a máxima de 33 graus. Umidade do ar varia de 95 a 52%. Região Sudeste. Em Vitória, Espírito Santo, a sexta-feira começa com muitas nuvens no céu. Os termômetros registram mínima de 18 e máxima de 28 graus. Umidade relativa do ar vai de 90 a 50%. A cidade de Rio das Pedras, em São Paulo, comemora aniversário com céu com poucas nuvens e possibilidade de geada pela manhã. Temperatura mínima 12, máxima 26 graus. Umidade relativa do ar é de 65 a 30%. Região Sul, em Porto Alegre, Rio Grande do Sul, muitas nuvens no céu com possibilidade de chuva isolada o dia todo. Os termômetros registram mínima de 8 e máxima de 19 graus. A umidade relativa do ar fica entre 90 e 50%. Santo Amaro da Imperatriz, em Santa Catarina, sopra velhinhas com muitas

0: Nuvens no céu, com possibilidade de chuva isolada. Termômetros registrando mínima de 12 e máxima de 25 graus. A umidade relativa do ar oscila entre 90% e 40%. Você ouviu a previsão do tempo para esta sexta-feira, 10 de julho de 2026, com informações do IBGE Cidades e do Instituto Nacional de Meteorologia, INMET, com redação de Lucília Araújo, da Agência Rádio Gov em Brasília, Vladimir Filipim.
1: Então tá aí, você acompanhou a previsão do tempo para todo o país nesta sexta-feira. 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
1: E no nosso plantão de polícia, Polícia Militar apreende adolescente com 276 pedras de crack durante a Operação Omnis em Telêmaco Borba. Na tarde desta quinta-feira 9, a Polícia Militar do Paraná apreendeu um adolescente e retirou de circulação 276 pedras de substância análogo a crack durante a Operação Omnis em Telêmaco Borba. A ocorrência teve início durante o patrulhamento nas proximidades do bairro São Roque, quando uma equipe policial visualizou um indivíduo que, ao perceber a aproximação da viatura, dispensou um objeto no chão e continuou caminhando. Diante da fundada suspeita, foi realizada a abordagem. No objeto dispensado, policiais localizaram diversas porções de substância análoga ao crack. No decorrer das diligências, as equipes policiais foram até a residência do adolescente, onde, após a autorização do responsável pelo imóvel, foram realizadas buscas com apoio da ROCAM. Uma nova quantidade do entorpecente foi localizada no quarto do apreendido. Ao todo, foram apreendidas 276 pedras de substância análoga ao crack, fracionadas e embaladas, totalizando aproximadamente 38 gramas. O adolescente foi apreendido e encaminhado à 18ª SDP de Telêmaco Borba, acompanhado de seu responsável legal para procedimentos cabíveis. A ação integra a Operação Omnis e reforça o trabalho contínuo da Polícia Militar no enfrentamento ao tráfico de drogas em todo o nosso Paraná e também no Brasil. Polícia Militar cumpre mandado de prisão e registra ocorrência com apreensão de drogas no contorno. Na tarde desta quinta-feira 9, a Polícia Militar do Paraná, por meio do 1º Batalhão da Polícia Militar, cumpriu mandado de prisão e registrou uma ocorrência envolvendo porte de drogas para consumo pessoal no bairro Contorno, em Ponta Grossa. Durante patrulhamento pela rua Córrego das Pedras, a equipe policial visualizou uma moto desmontada em área visível de um imóvel com portão aberto. Diante da situação, os policiais realizaram contato com os moradores para averiguar a situação e identificação das pessoas presentes. No decorrer da identificação, foi constatada a existência de um mandado de prisão expedido pelo Poder Judiciário em favor de uma mulher

0: Em cumprimento à determinação judicial, ela foi encaminhada à cadeia pública, ficando à disposição da Polícia Penal. A Polícia Militar do Paraná realiza, né, mais uma fase da Operação Omnis, iniciativa que reforça o policiamento ostensivo e amplia a atuação das equipes do 1º Batalhão da Polícia Militar e também do 26º Batalhão da Polícia Militar de Telêmaco Borba. A continuidade da operação demonstra que o combate à criminalidade exige planejamento, persistência e presença permanente nas ruas, com equipes distribuídas em pontos estratégicos, e a Polícia Militar intensifica abordagens, patrulhamento e ações preventivas. E nós vamos seguindo com mais informação. Mulher morre após ser queimada em cerimônia em terreiro. Uma mulher de 38 anos morreu na manhã desta quinta-feira 9, após ficar internada por 25 dias com graves queimaduras provocadas durante um ritual religioso realizado em terreiro de Candomblé, em Realengo, na zona oeste do Rio de Janeiro. Caroline Pinto Santos estava no Hospital Municipal Dom Pedro II, em Santa Cruz, também na zona oeste. Ela teve cerca de 65% queimado. Imagens foram gravadas da cerimônia, mostram Caroline agachada próximo à imagem religiosas, quando um homem se aproximou de um recipiente com fogo e despeja mais combustível sobre as chamas. Imediatamente ocorre uma forte labareda que atinge a vítima, provocando correria entre os participantes que tentam conter o incêndio utilizando água. Informação que nos chega também, onde pai é preso após chutar a própria filha de 3 anos de idade. O pai, que foi flagrado chutando a própria filha de 3 anos em Francisco Beltrão, no sudoeste do Paraná, foi preso preventivamente nesta quinta-feira 9. De acordo com a Polícia Civil, o homem responde pelo crime de lesão corporal praticada no contexto da violência doméstica e familiar. Ele foi detido após investigações indicarem em histórico de agressões contra a filha e enteado de 5 anos. O caso foi registrado por câmeras de segurança no domingo. Nas imagens é possível ver que o suspeito estava caminhando com as crianças quando deu um chute na filha, que caiu no chão. Na sequência, um homem tentou ajudá-la. Ele se aproximou, falou com o pai da menina, mas se afastou. Em entrevista à Rede Massa, José Luiz contou que aconteceu uma situação que nunca imaginei passar. É tão delicado, fiquei indignado. Fui me aproximando, mas o rapaz estava alterado, olhos inchados. Como não tinha ninguém ao lado, eu fui me afastando à medida que ele me ameaçava. No momento, ele levantou o dedo para mim. Botei um volume na calça e me afastei desta vez. Neste momento, temos que pensar que somos pais também. Tentei fazer o que pude naquele momento contra essa pessoa que acabou ajudando a criança, né? Portanto, são informações que nos chegam dentro do nosso microfone aberto, no nosso plantão de polícia. E assim você acompanha as principais notícias dentro do nosso plantão policial. 12:58.
1: Por isso eu digo.
0: Bem, amigos, bem, amigas, estamos finalizando aqui pela sua capital do papel mais um show de notícia e informação dentro do nosso microfone aberto. Para você que ficou na minha companhia, o meu muito obrigado. Eu retorno segunda-feira com muito mais informação para você dentro do nosso microfone aberto. Gente, amiga, muito obrigado. Ao finalizarmos, dizemos: Senhor, fazei de mim instrumento de vossa paz. Fiquem agora na boa companhia de Gilberto Alves, trazendo aí a tarde a nossa com muita música e informação. E segunda tarde, Dimas Barbosa com Tarde Sertaneja. Grande abraço, amigos. Obrigado, bom final de semana e até segunda-feira, se Deus quiser.

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você. Muito boa tarde. Gilberto Alves, chegando com a tarde é nossa. Aqui pela 101.9, Capital do Papel FM, transmitindo de Telêmaco Borba, Estado do Paraná. Seja muito bem-vindo, seja muito bem-vinda. Afinal de contas, aqui é o seu lugar, aqui é bem melhor. E não é que sextou, moçada, hoje é sexta-feira, dia 10 de julho de 2026. Você no carro, na rua, no trabalho, no escritório, em casa, acompanhando nossa programação. Obrigado pela sua sintonia, obrigado pela sua companhia. E para você interagir conosco, registrar a sua audiência, confirmar a sua participação, é fácil demais, é muito simples. 3910-1210, o código de área é o 42. 3910-1210, esse é o WhatsApp da Capital para você interagir conosco. A temperatura neste momento é de 22 graus. E você? Nos acompanha em que rua? Em que bairro? Em que cidade? Em que estado? Em que país você acompanha a programação da Capital FM? 3910-1210, código de área 42. E não esqueça, fé em Deus, força, ânimo, coragem, com certeza, dias melhores virão. 1:03, tô chegando no pedaço, tô pintando na área e na tarde capital, sempre o melhor da música, sempre os melhores ritmos.

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3: Como o tempo passa, né? O tempo passa, o tempo voa e você passa os seus melhores momentos numa boa, numa legal, curtindo a Catal, acompanhando A Tarde é Nossa e também interagindo conosco. Agora 1h21. Boa tarde, Giba. Boa tarde, minha querida Dirce Sete de José Lacerda. Tudo bem com você, Dirce, minha querida? Bom final de semana para você, muita saúde, muita paz. Grande abraço a você e a toda a sua família. Dirce do céu, tô sentindo falta do Cândido Gomes. O que que tá acontecendo com ele? Não tem interagido, não tem participado conosco. O que que aconteceu com o Cândido Gomes, hein? Tô preocupado com ele, hein? Mas um grande abração se ele estiver nos acompanhando, ele e toda a família em reserva, né? Falando em reserva, um abraço às mulheres da BioSaúde, Antônia Sionec e equipe, sempre trabalhando e acompanhando a 101.9. E a nossa querida Dirce Sete compartilha conosco.

Existe um momento na vida em que a gente começa a confundir experiências com verdade absoluta. A gente acumula vitórias, tropeços, cicatrizes e, sem perceber, começa a acreditar que já entendeu tudo. É aí que o crescimento para. Quem não é ensinável escuta para responder, não para aprender. Interrompe, se defende, justifica. Transforma qualquer conversa em disputa de ego. Ser ensinável é o contrário disso. É aprender com quem pensa diferente, sem se sentir ameaçado. Os profissionais mais admiráveis, mais admirados que eu conheço, têm algo em comum. Eles continuam fazendo perguntas. Eles estudam. Eles se cercam de gente que os desafia. Talvez hoje, o maior passo não seja provar que você sabe. Seja provar que você ainda consegue aprender.

0: Titãs, Enquanto Houver Sol. E quem tá chegando por aqui, boa tarde, Giba, Deus abençoe seu final de semana. Amém, querida, Deus abençoe o seu final de semana também, um bom trabalho para você. No Alto das Oliveiras, nos acompanhando, nossa querida Nice Delfino, né, Nice? Grande abração para você. No Socomim, grande abraço a Mila Costa, grande abraço. Mãe da Renata Miller, né, nos acompanhando, grande abração, muito carinhoso a Mila Costa no Socomim, Mulher Maravilha, a Célia Alves também no Socomim, na sintonia da nossa capital do papel. Pessoal do Jardim Bandeirantes conosco, a nossa ouvinte Tereza, que nos acompanha por lá, né, um grande abraço, Tereza, Terezinha, grande abraço para você, um abraço para a família Andrade, né, o Marlon e a Vilma sempre nos acompanhando no Jardim Bandeirantes. No Jardim Alegre, um abraço para Roseli Nascimento, esposo Mirtão. Na Área 7, grande abraço à família Charneski, seu Luiz Carlos e a Dona Lourdes. Também um grande abraço a Isabel Cristina. Tá sumida, Isabel? Grande abraço para você, tá bom, querida? Grande abraço também para Célia Ortiz, nos acompanhando também na Área 7, né? Um grande abração a essa gente bacana da sintonia. Sem falar na região, né? Grande abraço ao pessoal de Sapopema, na sintonia da Capital do Papel. Pessoal de Curiúva, Figueira, pessoal de Ventania, Tibagi, Ortigueira, Reserva, Ventania, grande abração, muito carinhoso, pessoal nos acompanhando em Piraí do Sul, Castro, Ponta Grossa, pessoal de Curitiba, na capital do estado, também na sintonia da Capital do Papel, nos acompanhando através do aplicativo, né? Um grande abração, muito carinhoso. Quem é que tá chegando por aqui também interagindo conosco? A nossa querida Dirce Sete de José. Ah, não, a Dirce já foi, né, Dirce? Tô querendo repetir de novo aqui a Dirce, né? É outra pessoa que tá chegando por aqui, viu, Dirce? Não é você, não. Você já chegou, já participou conosco, né? Cadê essa nossa ouvinte? Ah, tá aqui. Tem áudio, né? Então fala aí, minha querida. Oi.
1: Boa tarde.
0: Boa tarde. Helena.
1: Giba, quero Giana ouvir Kef? Uma música Brás. Do...
0: De quem?
1: Rod Stewart.
0: Sério?
1: Quero oferecer para Silvia Sapopema, para a Dirce de Fátima, lá de Ortigueira, lá na colônia Dona Augusta. Ela falou para mim que eu não estava mandando mensagem, não estava falando na rádio, cantando na rádio. E para todos meus amigos e amigas lá do grupo Amigos Capital do Papel, e para todos que estão aí ouvindo o teu maravilhoso programa, abraço. Helena do São Francisco.
0: Helena Giana Kef, Brás, da Vila São Francisco. Grande abraço para você, Helena. 1:34.

0: E nós ouvimos com ela que nos deixou, Bonnie Tyler's Making Love. 1h42, já eu volto.
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0: 1h44, A Tarde é Nossa, aqui pela Capital do Papel. O pessoal chegando, interagindo conosco. Quem chega por aqui? Elaine Catarina de Souza Carneiro do Centro. Boa tarde para você, Elaine. Obrigado pela sua participação conosco, oferecendo a programação para os filhos. Gabriel Miguel e Heloísa de Souza Carneiro do Centro. Ela quer ouvir música com Cláudia Leite, né? Vamos ouvir então Cláudia Leite e Tiaguinho Quer Saber.
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0: E nós ouvimos com ela, Ivete Sangalo, A Lua Que Eu Te Dei. 1h51, a tarde é nossa pela Capital do Papel. Pessoal chegando, interagindo conosco. Falando nisso, quem é que tá chegando por aqui? Ela diz olá, boa tarde. Boa tarde, tudo bem, querida? Quero ouvir com Júlia Graciela. Ou é Júlia Graciela, não é isso? Anúncio de jornal, né? Estou sempre te ouvindo. É a Zeli Ribas, de Curiúva. Ô, Zeli, seja bem-vinda, querida. Um abração, pessoal de Curiúva, acompanhando a nossa programação. Tem mais alguém chegando por aqui? Quem é que chega?
1: Boa tarde, Gilberto.
0: Boa tarde. Vanderlei? Jacaré?
1: Jacaré.
0: Isso.
1: Estamos trabalhando e ouvindo seu grande programa. Hoje estamos aqui, um solzão bonito, né, rapaz? Graças a Deus.
0: Isso, graças a Deus, né?
1: Hoje eu peço a música com Zé Ramalho. Eu gosto dessa música, pai. O Índio. Ofereço para todos os guarda-bolsas, para o Celso, a Lataria. E o Cadeirudo.
0: O Cadeirudo está aí hoje?
1: Está na casa dele hoje. Ele.
0: Ah, tá na casa dele. Ah,
1: sim. Ele mandou mandar um abraço para ele lá. Manda um abraço para ele.
0: Cadeirudo, grande abraço.
1: Já trabalha de pedreiro. E amanhã, Deus quiser, estamos ouvindo o teu grande, precioso programa lá, o Máquina do Tempo.
0: Isso.
1: Tamo junto, valeu, cara. Obrigado, tenha uma boa tarde e um bom final de semana.
0: Bom final de semana, Jacaré. Tudo de bom para você e para toda a equipe da oficina do Robinho, sempre acompanhando a nossa programação. 1h52, Zé Ramalho, um índio.

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É Júlia ou Rúlia Graziella, né? Nós ouvimos aqui na capital, anúncio de jornal. Quem é que tá chegando por aqui interagindo conosco? Tem alguém de folga hoje, ó. Olha só, descansando e acompanhando a nossa programação. Ele diz assim, boa tarde, Giba. Hoje de folga, tô aqui na Radical Motos fazendo um reparo na motoca. Abraço, Giba. Sebastião Dias, do bairro Macopa. Bom descanso para você, meu querido. Sucesso aí no conserto da moto, tá bom? Um grande abraço aos profissionais nos acompanhando também, né? Grande abração, pessoal, nos acompanhando. Na Radical Motos, né? Um grande abração, muito carinhoso. Agora 2:01, chegando Repórter Capital.

0: 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Confira os principais destaques de Telêmaco, Borba e região. A solidariedade vai tomar conta de Telêmaco, Borba neste sábado. A APAE, em parceria com a AB Subseção Telêmaco, Borba, promove o tradicional Arraiá da APAE, uma festa junina beneficente preparada para toda a família. O evento acontece no dia 11 de julho, a partir das 15 horas da tarde, na quadra da APAE. A programação conta com bingo, barraquinhas, comidas típicas, concurso de quadrilha e muita animação em um ambiente de confraternização e alegria. As pulseiras custam apenas R$ 10 e podem ser adquiridas na APAE, na OAB e na ACTEL. Toda a renda arrecadada será revertida para os atendimentos e projetos desenvolvidos pela APAE de Telêmaco, Borba, contribuindo para a continuidade do importante trabalho realizado pela instituição. Participe, leve sua família, divirta-se e faça parte dessa corrente do bem. No Arraiá da APAE, cada contribuição ajuda a transformar vidas. Esses foram os principais destaques de Telêmaco, Borba e região. 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

0: Nossa!
1: É, e a temperatura neste momento um pouquinho mais alta, né? 23 graus é a temperatura, o sol brilhando lá fora. E hoje é sexta-feira, dia 10 de julho de 2026. Quem tem o prazer de continuar com você até às 5 da tarde, com a Tarde é Nossa aqui pela capital, sou eu, Gilberto Alves, o Giba. E para você interagir conosco, registrar a sua audiência, confirmar a sua participação é fácil demais, é muito simples. 3910-1210, o código de área é o 42. 3910-1210, esse é o WhatsApp da capital para você interagir conosco. Meu abraço, meu carinho a você nos acompanhando no carro, na rua, no trabalho, no escritório, em casa, você no sítio, na chácara, na fazenda. E só nos acompanhando pelo rádio, em 101.9. Pelo site, pelo aplicativo da Rádio Capital. Obrigado, amigo internauta, pela sua companhia. 2:04. Uma ótima sexta-feira para você. E agora tem Coldplay e BTS.

E nós ouvimos aqui na 101.9 com Ana Vitória, Agora Eu Quero Ir. 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
0: 2:22 para você que está acompanhando a novela das nove, quem ama cuida, né? Olha só, Pedro chama Bruna de Adriana e reação dela só piora a situação em Quem Ama Cuida. Pedro confundirá o nome de Bruna com o de Adriana, em Quem Ama Cuida. O deslize fará a jovem perder o controle, invadir a casa da rival e meter os pés pelas mãos. O barraco que ela armará só colocará mais pressão em cima do seu casamento, que já estará abalado. Na novela das nove, da Globo, depois de reencontrar a fisioterapeuta, o advogado idealista cometerá o ato falho, né, e pedirá desculpas à mulher. Entretanto, a confusão deixará a Bruna arrasada e desencadeará uma reação impulsiva que chegará rapidamente aos ouvidos de Pedro. Antes, o público verá que ambos os mocinhos têm sentimentos mal resolvidos um pelo outro. Assim ficará evidente que Pedro não é feliz com a esposa. Em seguida, a troca de nomes confirmará o maior medo da filha de Carmita. Ela constatará que a rival continua sendo muito importante na vida de seu marido, mesmo após tantos anos. Tomada pelo ciúme, ela irá até a casa de Adriana para exigir que a fisioterapeuta desapareça da vida de Pedro. Convencida de que a presença da ex-detenta ameaça seu casamento, Bruna tentará responsabilizá-la pela crise na sua relação com o defensor. A visita, porém, terminará em constrangimento. Adriana não alimentará a discussão e manterá calma diante das provocações. Depois disso, Mal contará tudo a Pedro, que ficará incomodado ao descobrir que a Patricinha terá ido tirar satisfações com a injustiçada. Então tá aí, né? O Pedro confundindo, né? É, chamando a Bruna de Adriana na novela das nove da Rede Globo. Essa novela realmente tá boa demais, né? A audiência é lá em cima e a novela tá realmente sensacional, né? Vamos ver o que acontece nos próximos capítulos com a Adriana.

0: Esse foi Fábio Júnior, Caça e Caçadores. 2:32, você acompanhando a Tarde Nossa aqui pela capital. Grande abração muito carinhoso ao pessoal nos acompanhando em Ivaí. É o caso do Jorge, né, Jorge? Grande abração carinhoso para você, obrigado pela sua companhia. Em Rosário do Ivaí, nós temos o Claudeir, né? Sempre cuidando das mimosas e acompanhando a nossa programação. Claudeir, a você e a toda a família em Rosário do Ivaí, um abração carinhoso. E tem também a Lourdes Santos, né? Acompanha a programação aqui da Capital do Papel, em Rio Branco do Ivaí. Muito obrigado pelo carinho, muito obrigado pela audiência. E seguimos com o Skank Esquecimento.
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0: Drive. Agora 2:40, intervalo, já já eu volto trazendo muito mais, continue na nossa sintonia.
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0: Ok, já estamos de volta com A Tarde é Nossa aqui pela Capital do Papel, 2:42. E o Xixo Sinkoski, o Xixo, né? Tá chegando por aqui o Marcos Maurício Sinkoski, o Xixo Sinkoski do Rio Alegre. Boa tarde, amigo Giba. Manda aí epitáfio com Titãs. Beleza, meu amigo? Daqui a pouquinho pra você aqui na nossa programação. Eu desejo boa tarde para nossa queridíssima Natália Dias na recepção de nossa emissora. Bom trabalho para você, Natália. Obrigado pela colaboração. Nos enviou aqui para os estúdios que o Luiz Botafogo, ele quer ouvir a música Dio Como Te Amo, com Gigliola Cinquetti. É isso, né? Oferece para Nina e Marli de Ibaiti. Grande abraço ao pessoal de Ibaiti acompanhando a nossa programação. Muito bem, seguimos então ao som de Gigliola Cinquetti, Dio Como Te Amo, 2:42.

O melhor da música aqui na 101.9, o som de Melim, Peça Felicidade. E daqui a pouquinho eu vou trazer para você o seguinte, hein? Consumo de proteína é importante, mas excesso é arriscado. Esse assunto vai ficar para daqui a pouquinho. Agora tá chegando o Repórter Capital, pontualmente 3 horas.

0: 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Confira os principais destaques de Telêmaco Borba e região. O fim de semana será movimentado em Telêmaco Borba com atrações para toda a família. Acontecerá o Festival de Inverno dos Campos Gerais em Telêmaco Borba entre os dias 10 e 12 de julho, na Praça Doutor Horácio Clabin, com entrada gratuita. A programação reúne música, Feira da Lua com gastronomia, cultura, artesanato e atividades para toda a família. A dica é prestigiar o evento, aproveitar o clima de inverno e contribuir com iniciativas que fortaleçam a cultura em Telêmaco Borba. Esses foram os principais destaques de Telêmaco Borba e região. 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
7: E nesta tarde de sexta-feira, a temperatura neste momento é de 23 graus. Hoje é sexta-feira, sextou, moçada, dia 10 de julho de 2026. E quem tem o prazer de continuar com você até às 5 da tarde com A Tarde é Nossa, aqui pela capital, sou eu, Gilberto Alves, o Giba. E para você interagir conosco, registrar a sua audiência, confirmar a sua participação é fácil demais, é muito simples. 3910-1210, o código de área é o 42. 3910-1210, esse é o WhatsApp da capital para você interagir conosco. Uma ótima tarde de sexta-feira, você nos acompanhando no trabalho, em casa, de folga, de férias, numa boa, numa legal, curtindo a capital e curtindo A Tarde é Nossa. Consumo de proteína é importante, mas excesso é arriscado. Você vai entender agora. Proteínas participam da construção e do reparo de tecidos. Regulam funções enzimáticas e hormonais. Reforçam as defesas do corpo e ajudam até na comunicação entre neurônios. Não é à toa que ocupam lugar central em qualquer dieta equilibrada. Nos últimos anos, porém, ganharam um papel extra como estratégia para emagrecer e ganhar massa muscular. E a febre dos suplementos e das dietas hiperproteicas tornou o consumo em excesso cada vez mais comum. O problema é que o corpo não tem como estocar proteína para uso futuro. Tudo o que passa da conta precisa ser processado e é nesse processo que aparecem os efeitos colaterais. Rins sob pressão. A sobrecarga renal é um dos riscos mais conhecidos. O metabolismo de grandes quantidades de proteína gera ácidos que desequilibram a química do corpo. E, para compensar, os ossos liberam cálcio, que acaba indo para os rins e aumenta o risco de formação de pedras. As proteínas de origem animal agravam esse cenário por serem ricas em purinas, precursoras do ácido úrico, também associado a cálculos renais, principalmente em dietas pobres em fibras e líquidos. Os riscos não param nos rins. Pesquisas já relacionam o alto consumo de carne vermelha a uma maior mortalidade por todas as causas. Efeito ligado, em parte, à gordura saturada e ao colesterol presentes, principalmente em cortes mais gordurosos. Esses componentes elevam a chance de doenças cardiovasculares, sobrecarregam o fígado e aumentam o risco de alguns tipos de câncer, como o colo retal. Qual é esse excesso, afinal? A recomendação para adultos saudáveis é de 0,8 grama de proteína por quilo de peso corporal por um dia. Uma pessoa de 70 quilos, por exemplo, precisa de cerca de 56 gramas diárias, o equivalente a 2 bifes médios e um peito grande de frango. Consumos acima de 2 gramas por quilo já entram na zona de excesso, embora esse limite varie conforme idade, gênero, peso, altura e nível de atividade física. O ideal é equilibrar fontes animais e vegetais na dieta. Onde buscar o nutriente? As proteínas de alto valor biológico, aquelas que fornecem todos os aminoácidos essenciais, estão em carnes, peixes, ovos, leite e derivados, além de alguns vegetais como soja e quinoa. Já as proteínas incompletas aparecem em nozes, sementes leguminosas e grãos integrais e podem ser combinadas entre si ou com fontes animais para completar o perfil de aminoácidos. Esses alimentos ainda trazem vitaminas do complexo B, ferro, magnésio e zinco, todos essenciais ao organismo. E os suplementos valem a pena? Fazem sentido em situações específicas como desnutrição, recuperação de lesões, treinos muito intensos ou dificuldades alimentares. Fora desses contextos, tendem a ser dispensáveis, já que não substituem as proteínas naturais. Para quem busca hipertrofia, a ciência aponta que o segredo está em um cardápio balanceado, com carboidratos e gorduras boas, também na conta, aliando uma rotina consistente de treinos. Então tá aí, né? Consumo de proteína é importante, mas excesso é arriscado. Tudo com moderação é bem melhor, né? E a vida segue de uma forma bem leve, bem tranquila. 3 horas e 8 minutos. Uma ótima tarde para você, acompanhando a Tarde é Nossa aqui pela Capital.

0: A tarde a nossa é assim, para você que gosta de boa música aqui na 101.9, o som de Madonna, Holiday. Agora 3 horas e 19 minutos, intervalo chegando e já já eu volto trazendo muito mais músicas e o melhor na sua companhia aqui na 101.9.
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Falando nisso, um abraço carinhoso a toda a equipe do Lobax Atacarejo, pro Leandro, né, mais conhecido como Sassá, né, Sassá? Grande abraço. E lembrei do Sassá, lembrei dela, da Vila São Francisco, nos acompanhando. Grande abraço a Dona Lourdes, né, Dona Lourdes? Grande abração pra senhora, tudo de bom, hein? Um abraço pro Áureo, bem pertinho do asilo, também acompanhando a nossa programação. Né, Áureo? Grande abraço pra você, meu amigo. 3 horas e 22 minutos. Jorge Versilo, Mona Lisa. Música.

Felicidade é ter a sua companhia toda hora, todo dia, aqui na 101.9, na Capital do Papel. Nós ouvimos Seu Jorge, Felicidade. Grande abração, muito carinhoso ao Ismair Mendes Batista, o homem do joelho de 6 milhões de dólares, né, Ismair? Um grande abraço a você, esposa Sandra, sempre que pode nos acompanha, né? Quem também nos acompanha no bairro Bonavila, a Sônia e o esposo Carlinhos, na sintonia da nossa Capital do Papel. O Américo também está acompanhando a nossa programação, né, Américo? Saúde para você. Muita paz, Deus abençoe a você e a toda a família. Um abraço ao Antônio Marcos Viana, o Toninho Boy, ele que é presidente do bairro Bonavila, né? Um abração também ao Lúcio. O Lúcio também reside ali no bairro Bonavila, né, Lúcio? Tá na prefeitura trabalhando e acompanhando a nossa programação. Lembrei dele, né? Um grande abraço ao Wilson, né? Wilson Andrade, da prefeitura também. Ele que trabalha ali na Casa da Cultura, né? Guardião, né? Grande abração, muito carinhoso. Pessoal da Praça Doutor Horácio Clamin também, um abraço muito carinhoso. 3h31, seguimos com a tarde nossa, ao som de Bob McFerrin, Don't Worry, Be Happy.

0: Tá aí um pouco de otimismo, não faz mal pra ninguém, faz muito bem com toda certeza, né? Fábio Júnior, felicidade, 3:39.
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0: o seguinte. Em homenagem a quem tem um objetivo na vida.
1: Quem cultiva a semente do amor, segue em frente e não se apavora.

Xande de Pilares aqui na capital do papel, tá escrito. 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E você é o nosso convidado especial para conferir as ofertas sensacionais do Vila Shopping. 3:50, pessoal nos acompanhando na construção civil. Grande abração, muito carinhoso, bom trabalho. Obrigado pela grande audiência, pessoal da indústria, pessoal do comércio também conosco. Você no carro, na rua, onde quer que você esteja nos acompanhando, obrigado pela sua companhia. E seguimos com a tarde nossa ao som de Bruce Springsteen, Dancing in the Dark.

0: Aqui você ouve o melhor da música de todos os tempos. Journey, Don't Stop Believin'. 3:58. Tá chegando Repórter Capital.
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2: 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Confira os principais destaques de Telêmaco Borba e região. Atenção, motoristas de Telêmaco Borba. A Prefeitura, por meio da Secretaria Municipal de Ordem Pública, informa que a partir desta sexta-feira, dia 10 de julho, entram em vigor os novos valores das tarifas do novo está, o sistema de estacionamento rotativo do município. O reajuste é realizado anualmente para garantir a continuidade e a qualidade do serviço prestado à população. Com a atualização, a tarifa para automóveis e caminhonetes passam a ser de R$ 2,55 por hora. Para motocicletas, motonetas, ciclomotores, o valor será de R$ 1,20 por hora. Veículo com peso acima de 3.500 quilos pagarão R$ 12,90, enquanto caminhões, vans, veículos de caçamba, food truck, similares terão tarifa de R$ 25,90 por hora. A Secretaria de Ordem Pública lembra ainda que quem utiliza a vaga por até 30 minutos pagará apenas a metade da tarifa, desde que a ativação seja feita pelo aplicativo Estacionamento Digital. Esses foram os principais destaques de Telêmaco Borba e região. 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

Vamos lá então com a temperatura. Neste momento é de 23 graus, segundo o Cimepar. Hoje é sexta-feira, dia 10 de julho de 2026. Sextou, moçada. E quem tem o prazer de continuar com você até às 5 da tarde, com a Tarde é Nossa aqui pela capital, sou eu, Gilberto Alves, o Giba. Para você interagir conosco, registrar a sua audiência, confirmar a sua participação é fácil demais, é muito simples. 3910-1210, o código de área é o 42-3910-1210. Esse é o WhatsApp da Capital para você interagir conosco. 4 horas e 3 minutos, Copacabana Beat, Balança Brasil.

E nós ouvimos aqui na 101.9 Timbalada, Beija-Flor. 4:11 e através da colaboração da Natália Dias, obrigado, viu, Natália, pela sua colaboração, nos enviou aqui para os estúdios que o Reginaldo Costa, é Reginaldo Costa mesmo. Não é Reginaldo Costa, né? Esse é outro Reginaldo da sapataria, rapaz. Reginaldo, tô tentando lembrar o sobrenome dele, né? Tem o Reginaldo Costa, tem o Reginaldo Araújo. Esse aqui é o Reginaldo, não lembro o sobrenome, né? Mas é o Reginaldo da Sapataria, acompanhando a nossa programação. Ele quer ouvir a música Walk One, com U2, e oferece para os ouvintes e a todos da Sapataria, né? É o Reginaldo Barbosa, agora veio o Reginaldo Barbosa da Sapataria, acompanhando a nossa programação. E falando em Reginaldo Costa, um abraço para o Reginaldo Costa, um abraço para o Reginaldo Araújo, para a esposa Cirlei e para a Thaís na área 2, né? Pessoal nos acompanhando na área 2, um abração muito carinhoso. Grande abraço a Suene Natara, no conjunto, conjunto Argentina, né? Isso? É, conjunto Argentina, se não me falha a memória, né? Grande abração, muito carinhoso. Um abraço também para o Inácio Pinto e a esposa Sônia, no bairro Sem Casas, acompanhando a nossa programação. Reginaldo Barbosa, grande abraço para você, meu querido. Tá chegando a sua com o YouTube.

Um grande sucesso com The Beatles, Love Me Do. 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
5: Olha só essa, hein? Tata Werneck quer ser autora na Globo. E você vai conhecer outros atores que fizeram o mesmo. Será que a Tata Werneck vai conseguir? Será que vai se dar bem? Tata Werneck está prestes a dar um passo ousado em sua carreira. A atriz e comediante entregou uma sinopse da novela para a direção da Globo. A atitude é incomum, mas não é inédita. Antes da artista, outros atores já haviam trilhado esse caminho e se tornando, né, autores na emissora. Como atriz de novelas, Tatá teve papéis em tramas como Amor à Vida, de 2013, I Love You Paraisópolis, de 2015, Haja Coração, de 2016, Deus Salve o Rei, de 2018, e Terra e Paixão, de 2023. Ela está no ar como Brigitte, de Quem Ama Cuida, novela das nove da Globo. Tatá também é muito conhecida do público como humorista, área na qual já mostrou seu talento como escritora também. Assinou seus programas humorísticos no Multishow. Caso consiga colocar sua história no ar, possivelmente na faixa das 11 da noite, Tatá não estará inaugurando, aliás, não estará inaugurando, né, um caminho novo. Ela se juntará a um ainda restrito grupo de profissionais que migraram da atuação para o roteiro. Relembre quatro atores que já escreveram novelas na Globo. Primeiro deles, o Falabella, né, o Miguel Falabella. O caso de Falabella é provavelmente o mais próximo de Tata Werneck. Ele também é mais conhecido do público por seus papéis cômicos, como o Caco Antibes, de Sai de Baixo, quem é que não lembra, hein? Que foi de 1996 até 2002. Falabella nunca abandonou a atuação, mas conseguiu emplacar algumas novelas na Globo. Ele foi o autor de títulos como Salsa em Merengue, de 1996, A Lua Me Disse, de 2005, Negócio da China, de 2008 e Aquele Beijo, de 2011. Em entrevista ao Roda Viva na Cultura, em junho deste ano, o artista declarou que pensa em voltar a escrever uma novela na Globo para a faixa das 7 da noite. O segundo é Silvio de Abreu, né? Bem conhecido. Hoje reconhecido como um dos maiores novelistas da história do país, responsável por títulos como Rainha da Sucata, de 1990, a novela que está sendo reprisada pela Globo, né? A Próxima Vítima, de 1995. E Belíssima, de 2005, Silvio de Abreu começou sua carreira nos palcos. Ele trabalhou como ator em peças de teatro, novelas e filmes nas décadas de 1960 e 1970, antes de se consolidar definitivamente como um dos mestres da teledramaturgia no Brasil. A terceira é Manuela Dias. Já ouviu falar da Manuela Dias? Antes de escrever Amor de Mãe, de 2019, e no remake de Vale Tudo, de 2025, Manuela Dias trilhou o caminho da atuação. Ela se tornou, ou seja, ela se formou, né, como atriz e chegou a trabalhar na área até se consolidar como autora. Atuou nas novelas Dona Anja, de 1996, do SBT, e Brida, de 1998, da extinta TV Manchete. A quarta é a Suzana Pires. Suzana Pires teve papéis em novelas como Cara

e Bocas, de 2009, Fina Estampa, 2011 e A Regra do Jogo, de 2015. E aos poucos foi trabalhando também como roteirista. Ela não deixou de ser atriz, mas também as duas funções ativas, mas mantém, né, as duas funções ativas na carreira. Na Globo foi colaboradora de Flor do Caribe, de 2013, e creditada como autora do Sol Nascente, de 2016, juntamente com Walter Negrão e Júlio Fischer. Tá aí então, né? Suzana Pires, Manuela Dias, Silvio de Abreu, Miguel Falabella e agora ela querendo também, né? Tata Werneck querendo se enveredar para os lados de autora de novela, né? É. Vai que numa dessa ela se dá bem, né? Tomara que realmente a Brigitte da novela Quem Ama Cuida consiga realmente, né? Consiga essa façanha. 4 horas e 27 minutos.

0: O melhor da música, os grandes sucessos aqui na 101.9, Lady Gaga e Bruno Mars, Die With A Smile. 4 horas e 39 minutos.
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0: 4 horas e 40 minutos, faltando 20 minutos para as 5 da tarde. Daqui a pouquinho, Dimas Barbosa com o melhor da música sertaneja. No Tarde Sertaneja, aqui pela Capital do Papel. E lembrando da nossa programação especial de final de semana aqui pela Capital do Papel, né? Amanhã, sábado, você tem encontro marcado com ele, com Blue Eyes aqui da Capital do Papel, com Márcio Luiz. 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Com Gilberto Alves, o Giba, né? E aí segue a programação da Capital do Papel e domingo pela manhã, das 9 ao meio-dia, é Hora e Vez Dele, do Dimas Barbosa, com Embalo Gaúcho. 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

As mais lindas canções fazendo parte da programação da capital, nós ouvimos com Nando Reis e Ana Vilela, Laços. 4:53. Eu quero agradecer a sua participação, a sintonia, a grande audiência. Desejo a todos um ótimo, excelente final de semana. E nos encontramos com a Tarde é Nossa na segunda-feira, 1:00 PM, logo após o microfone aberto com o Carlão. Não desligue seu rádio de jeito nenhum. Continue sintonizado com a 101.9. Na sequência da programação, daqui a pouquinho aqui na capital, Dimas Barbosa com Tarde Sertaneja. E às 7:00 PM tem a Voz do Brasil. Grande abraço e até lá, se Deus quiser.

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0: nossa semana, porque hoje é sexta-feira, minha gente. Sexta-feira chegou. Hoje é dia 10 de julho de 2026. Uma sexta-feira gostosa, clima de inverno, mas com um calorzinho também bom demais, né? Tá marcando 22 graus em toda a nossa região aqui dos Campos Gerais, com a máxima para 24 graus e a temperatura vai esquentar ainda mais com a sua participação com a gente aqui na nossa Tarde Sertaneja.
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0: A rádio top da sua sintonia. Vai lá no WhatsApp e também já deixa registrado sua participação aqui com a gente, tá bom? Vai lá no WhatsApp 42 39 10 12 10. Eu, Dimas Barbosa, por aqui com vocês até às 19 horas. Eu quero falar o seu nome, falar o bairro ou a cidade aonde você está acompanhando a nossa programação. Por isso, eu tô te esperando a partir de agora aqui no nosso WhatsApp 42 39 10 12 10. Lembrando que se você também quiser participar através da ligação, é só você ligar no telefone 39 10 12 00. 39101200 para você fazer ligação, tá? A nossa amiga Natália Dias vai atender você com todo carinho e você vai curtir aí a sua mensagem aqui na programação. Vai que eu tô esperando você, porque se a tarde é gostosa, só podia ser aqui na Tarde Sertaneja, na sua 101.9. 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

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Eu bebo pra esquecer, casei porque bebi. Ai, ai, ai, cada coisa que a gente ouve aqui na programação da 101.9, né? É assim, é alegria, é diversão, é moda boa. É você aqui comigo na 101.9.

0: abrindo a programação de hoje, Rick Renner com Paixão de Peão. Agora são 17 horas mais 12 minutos, 17:12. Já quero mandar um super abraço também lá pro meu parceiraço que está sempre com a gente, o Anacleto. Uma linda e maravilhosa tarde também pra você, tá? É o Anacleto aqui do Triângulo. Um abração pra você, bom descanso, tá? Bom descanso pra você e obrigado pelo carinho, pela companhia aqui com a gente, tá bom? Tem mais mensagem chegando, povão pra falar comigo. Oi, boa tarde.
1: Boa tarde, Dimas Barbosa.
0: Opa, tranquilo aí? Beleza,
1: mano? Pra nós e cerveja, Leandro Leonardo. Hoje é sexta-feira.
0: Hoje é sexta-feira.
1: Pra nós aí.
0: Beleza?
1: Um abraço, aqui é o Edson Ferreira de Miranda, na Vila Cristina.
0: Valeu, Edson, um abração pra você também, obrigado, tá? O Edson Ferreira de Miranda, aqui na Vila Cristina, acompanhando a nossa programação.
2: Boa tarde, Dimas.
0: Boa tarde.
2: Tudo bem com você?
0: Tudo bem.
2: Eu tô boa, graças a Deus.
0: Graças a Deus, tudo bem.
2: Sextou, graças a Deus.
0: Pois é, sextou.
2: Se deixou a Deus no comando.
0: Isso.
2: É, hoje eu quero te mandar um abraço pro meu tio Ayrton.
0: Certo.
2: Pra Dina.
0: Uhum.
2: Pra minha tia Edneia.
0: Edneia.
2: E outro pra você.
0: Obrigado.
2: Bom,
0: muito obrigado.
2: Boa semana.
0: Pra você
2: e
0: também.
2: E até a segunda.
0: Até a segunda, se Deus quiser, né?
2: Domingo passado eu escutei teu programa.
0: Ah, é?
2: Quase no finalzinho, mas eu escutei.
0: Que bom.
2: Pena que não deu pra me mandar mensagem.
0: Não deu tempo de mandar mensagem, mas olha, domingo eu tô de volta às 9 horas da manhã com o Embalo Gaúcho, tá, Bruna? Domingo, se você puder, pode mandar mensagem, fica tranquila, tá? Fique à vontade pra participar também no domingo aqui com a gente, tá bom?
2: Mas nessa tarde eu mando bem direto, tá bom?
0: Eu Prima? Sei, obrigado, fico feliz por
2: Fique
0: isso.
2: Fique com Deus,
0: amém.
2: Deus abençoe você. Prima.
0: Amém, nós todos.
2: É a Bruna, do seu caminho.
0: Tá bom, Bruna, um abraço pra você, tá?
2: E toca essa música aí que eu mandei o link pra você, tá,
0: tá
2: bom?
0: Tá certo, tá bom.
2: Obrigado, Di.
0: Valeu, Bruna, um abraço pra você, boa tarde. É a Bruna aqui do Socomim, tá na capital, tá bom demais, tá bom demais.
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8: E já estamos de volta aqui na programação da 101.9. É a Tarde Sertaneja, a sua companhia sempre das 17 até as 19 horas. Por falar em companhia, deixa eu mandar aquele abraço bem legal aí pra galera que estão indo pra casa descansar depois de um dia de labuta, depois de um dia de trabalho aí também, né? Mandar um abraço pros meninos aqui do Puma que estão indo pra casa na van, nos ônibus, estão vindo pra casa também no carro, né? E com o rádio ligado aqui na 101.9. Que alegria, que prazer poder contar com vocês também aqui na sintonia e desejando uma ótima e maravilhosa noite de descanso pra você, né? Pessoal, vão folgar sábado, vão folgar domingo, é, então só volta na segunda-feira, né? Então, bom descanso pra vocês. Você que está indo pra casa, mas vai voltar amanhã, bom trabalho pra você amanhã também, né? Aproveite pelo menos as horas de descanso aí também, tá certo? Um abração, pessoal, lá do Puma, que estão vindo pra casa também com a gente na companhia da capital. Também, claro, mandar um oi, mandar um abraço, mandar aí o desejo também de um bom descanso pra galera que está saindo aqui da Clabinha MA. Pessoal também no busão, estão no ônibus, estão aí nas vans, estão aí também de carro, indo pra casa e também partilhando com a gente na audiência da capital. A rádio que vai longe para fazer companhia para vocês. Um ótimo e maravilhoso descanso também para vocês. Para você também do Parque Industrial aí, que o pessoal está indo para casa também, são 17h25 agora. Pessoal está indo para casa também, é? E também estão levando Dimas Barbosa de carona? Que legal, que prazer, tá? Bom descanso também pra vocês. Meu amigo Osorinho, um abraço pro Osório, ele trabalha como taxista, também está com a gente na programação, sempre na companhia da 101 também, né, Osório? Um abração pra você, nosso parceiraço Osório, que trabalhamos muito tempo lá na Clabin, ele eletricista e eu na área fabril, né? Uma excelente tarde também pra você, meu querido amigo Osório, também com a gente na Tarde Sertaneja.
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0: 7:32. Pessoal chegando por aqui já, deixa eu mandar um abraço primeiro, cadê ele daqui? Deixa eu mandar um abraço para meu grande parceiro, o Regis, um abraço para ele, o Regis Camargo. Alô, Regis, um abração para você também, obrigado sempre pelo carinho. O Regis Camargo, que é um tecladista de mão cheia, né? Ele toca, anima e diverte aí o pessoal aí, nosso parceiraço Regis Camargo, gente boa demais aí também, né? Sempre tocando, animando as festas por aí. Um abração pra ele, obrigado pela sintonia. Também quero aproveitar para mandar um abraço lá pro Jorge Bialuca, também com a gente, ali na oficina Bialuca nas 100 casas, né? Um abraço pessoal lá na oficina Bialuca, ali na rua Dom Pedro II, nas 100 casa, também estão lá com o rádio ligado, fazendo eco por entre os carros lá da oficina. Um abração para vocês, obrigado também pelo carinho, pela audiência.
1: Boa tarde, Dimas, quero ouvir essa música.
0: Qual a música?

0: Oh, the beginning is the end.
1: Olha só, hein? Até inglês saiu, hein? Ah, que nota merece essa cantoria em inglês aí? Conta pra mim aí.
2: Nota 10!
0: Da Paula Fernandes. Meu grito de amor.
1: Grito de amor.
0: Meu inglês, hein?
1: Não, tá joia. Ah, é. Melhor que o
0: mais
1: meu.
0: Mais ou menos assim que ela canta.
1: Uhum.
0: Mandar para a Dirce de Fátima, lá de Ortigueira, Colônia Augusta, Dona Augusta, para Oséias, para a Dirce, já falei, para
1: a
0: Silvia lá de Sapopema.
1: A Silvia de Sapopema.
0: A Sirene do Embaú, para a Giane, enfim, para todos que estão ouvindo aí o teu programa.
1: Maravilha, abraço. Um abraço!
0: Helena do São Francisco.
1: Valeu, Helena, um abração para você, tá? A Helena do São Francisco.
3: Boa tarde, Dilmas, aqui é a Marinês.
1: Oi, Marinês.
3: Sextou, já cheguei do serviço, já tô tomando uma gelada.
1: Eita,
3: e eu quero ouvir a música
1: hoje
3: com Gino e Geno, Pinga na Garganta.
1: Pinga na Garganta.
3: Não é pinga, cerveja, mas eu quero a Pinga na Garganta.
1: Então, tá,
3: e bora
1: bom.
3: Lá, curtir a nossa tarde aí com a música ótima, melhor apresentadora aí, ó. Sempre digo, né? Programa bom demais, já cheguei animado, já cheguei cantando, dançando.
1: Eita!
3: Se mexendo.
1: Aí
3: isso
1: sim.
3: Daí.
1: Aí é
3: quero
1: bom demais.
3: Gino e Geno, Pinga na Garganta. E ofereço pra todos aí que estão ligados, que estão ouvindo você e todos nós aí. Fui, bye bye.
1: Valeu, um abraço, Marinês. Obrigado pela participação, né? Chegou do trabalho, animada, e com certeza vai ficar ainda mais animada com a programação da 101.9, fazendo eco nas canhadas, indo para todos os cantos do nosso Paranazão e do nosso Brasil, né? Aonde alcança a frequência 101.9 e também através dos aplicativos de internet, avançando as fronteiras do estadão do Paraná com outros estados e também com todo o nosso país também, né? Um abração, pessoal.

lá no São Francisco também. Ô, Dimas, boa tarde pra você, Dimas. Ó, tamo ligado na programação. Hoje eu gostaria de ouvir a música Bebo Pra Carai. Com Gino Ingênuo. Quem mandou o recado pra gente aqui na programação? Meu parceiro Aníbal. Tá na capital. Tá na melhor.

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6: Tá na capital, tá bom demais. Já estamos de volta com a sua Tarde Sertaneja aqui pela 101.9. A rádio que vai longe para fazer companhia para você. Sempre, claro, trazendo aí o melhor da música sertaneja para você. Então, corre para você sintonizar na frequência 101.9 e fazer a festa, fechar, né? Com chave de ouro a nossa semana, porque hoje é sexta-feira! E para quem tá querendo saber o resultado da Copa do Mundo aí, olha só, hein? Está empatado Espanha e Bélgica. Está nos 80 e poucos minutos, né? Quantos? 84 minutos de partida, por enquanto está lá 1-1, Espanha e Bélgica. Agora são 17h47, quero mandar um super abraço lá pro meu parceiro Valdir Marcondes, nosso amigo Sodinha. Um abraço pro Valdir, pro Daniel, também lá pro

na mesma frequência. Valeu, Sodinho, um abração pra você e obrigado pelo carinho, tá? Também quero aproveitar pra mandar aquele abraço lá pro Orlando Dreveniak, tá ligadinho com a gente também na 101.

0: bairro. Ah, não, a Rosângela é lá do Boa Vista, né? Um abração lá pra Rosângela, lá do Boa Vista. A Rosângela do Boa Vista, também pessoal lá do Rio Branco, do Ivaí, também sempre com a gente, nos acompanhando, nos dando o prazer e a alegria de estarmos juntos todas as tardes. Valeu, grande abraço. A Rosângela, lá no Boa Vista. Quem mais também tá com a gente? Oi.
1: Boa tarde, meu amigo Dimas, tudo bem com você?
0: Boa Estou tarde, bem, graças tudo bem, a Deus. Graças
1: tudo
0: a Deus.
1: Estou curtindo o programa aqui. Que Manda bom. Uma música aí, vamos lá com o Renan aí, o Troco.
0: O Troco.
1: Minha prima Romilda de Ventania, minha prima Vanderleia da área 6, meu amigo Clésio Virola, meu amigo Reginaldo Costa.
0: Certo.
1: Noel da Tigre, meu vizinho que é São Antônio, Ligado, sua esposa, minha amiga Adelaide da São Francisco, Marinês e todos que gostaram da música. Um abraço, até mais, uma ótima noite a todos.
0: Valeu! Abraço, Foguinho, lá no Jardim Itália, também só dá 101.9. Grande abraço. Quem mais?
2: Olá, Dimas, uma boa tarde, início de noite pra todos nós.
0: Pra
2: aí.
0: Todos nós.
2: Finalzinho de dia, graças a Deus.
0: Graças a Deus.
2: Aí. Só segunda.
0: Só uma segunda,
2: bom,
0: olha
2: final
0: só.
2: Final de semana pra todos.
0: Pra todos nós.
2: Se você puder fazer um favor pra mim, com Goiânia e Paranaense, o fim dos tempos.
0: O fim dos
2: Oferecendo
0: tempos.
2: Oferecendo pra nossos amigos em Volta Grande, Sete Rincão, em Bonzinho dos Preços, ali no TRR, aqui no distrito, JSL, o pessoal da Go Rock, Vale Tibagi, vocês da Rádio Minha Piazada e todos os 20, de um modo geral aí. Forte
0: Beleza.
2: Abraço, Deus abençoe hoje e sempre.
0: Hoje sempre, valeu Clésio. Grande abraço, amigo Clésio, o Fivela de Ouro. Tá na capital, tá bom demais, tá bom demais.
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2: Tá na capital, tá na melhor, tá bom demais. Deixa eu mandar um abraço, pessoal, chegando por aqui na programação da 101.9. Marcos, alô Marcos, um abração pra você, muito obrigado pela audiência. É o Marcos aqui da Vila Santa Rita, é isso? É do bairro Santa Rita, um abraço pro Marcos e muito obrigado pela companhia aqui na 101, tá? Para você que está chegando agora, eu sou o Dimas Barbosa e vamos juntos até às 19 com a nossa Tarde Sertaneja.
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2: Aonde você partilha com a gente também nessa sexta-feira, mandando seu recado através do nosso WhatsApp 42 39 10 12 10. Para você que quer ligar pra gente, é o 3910-1200. Esse é pra ligação, tá? Se você não tem aí o WhatsApp, o seu celular é igual o meu, né? Aquele celularzinho quadradinho, antiguinho, né? É, meu celularzinho é aquele antigo ainda, né? Não é Nokia mais, não é Nokia mais, é outra marca, mas também não tem Zap Zap, é só pra ligação. Então, se você quiser ligar, é só ligar no 3910-1200 e pedir a sua música aqui no Tarde Sertaneja. Para você que tem Zap Zap, manda o seu recado, sua mensagem de áudio no 42-39-10-12-10. Vamos direto, então, ouvir as pessoas que fazem a nossa tarde ficar ainda melhor. Oi!
3: Aê, meu amigo Dimas Barbosa!
2: Oi!
3: Rádio Capital do Papel 101.9.
2: Tamo junto?
3: Estou voltando de lá da Serra da Laranjeira, Cândido Abreu.
2: Certo.
3: E ouvindo a melhor. Toca pra nós aí, Alan e Aladim. A primeira dupla, aquela mais antiga.
2: Certo.
3: A dois graus.
2: A dois
3: todo
2: graus.
3: Mundo que tá em sintonia com a melhor. Rádio Capital do Papel.
2: Beleza.
3: E o programa, você já sabe, Tarde Sertaneja.
2: Aí sim. Valeu, grande abraço. Bom trabalho, boa viagem. Ainda Deus guarde e proteja você também, tá bom? Quem mais?
4: Oi. Oi, boa tarde. Meu nome é Bruna, eu falo do bairro Socomim.
2: Um abraço,
4: estou
2: Bruna.
4: Estou na escuta. Gostaria de ouvir a música Exagerado, do Cazuza.
2: Exagerado.
4: Ofereço para todos os ouvintes e especialmente para o meu filho, o Wendel.
2: Valeu, Bruna. Um abraço para você, Bruna, ali do bairro Socomim. Um abração para você e também aquele abraço bem apertado pro filhão aí, né? O Wendel. Que o Papai do Céu esteja abençoando esse menino fantástico, com certeza, tá? Um abraço, Wendel, de toda a equipe aqui da Rádio Capital do Papel.
5: Dima!
2: Oi!
5: É o Mariano aqui da Volta Grande.
2: Ô, Mariano!
5: Tá pedindo uma música bem bonita com o Zé do Norte.
2: Qual
5: senão com o Rodrigo e o Tico Tico lá, colchão de paia, qualquer um que você mandar, tá bom.
2: Tá bom.
5: Obrigado, Dima. Manda aqui pro Marinho, pra Dona Valentina, pra toda a criançada. Tchau, tchau.
2: Valeu, um abraço, Mariano. Um abração pro Mariano, Dona Valentina e também o Marinho, lá em Volta Grande, município de Ortigueira.

lá pro João Nogueira, ele quer curtir um gaúcho da fronteira. E está oferecendo lá pra Maria das Neves. Valeu, João, um abração pra você, tá? Mais mensagem chegando, Dimas Barbosa e a Neiva do bairro São Silvestre. Toca pra nós uma música com João Mineiro e Marciano, oferecendo lá pra todos, oferecendo pra todos da Rádio Capital, pros filhos, nora, netos, também pro Eduardo e pros seus amigos. E também pro pessoal do bairro São Francisco. Valeu, grande abraço, obrigado pela audiência. A nossa amiga Neiva do bairro São Silvestre. Oi, Dimas, boa tarde, tudo bem? Graças a Deus, tudo jóia. Dimas, é a Rosilda. Toca pra mim aí, Chitãozinho e Chororó, a música Caminhoneiro. E oferece lá pra Marli e também pro Jauri. Tão sempre ligadinho, curtindo a programação da 101.9. Valeu!

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0: Ti também nos acompanhando. Obrigado pelo carinho, pela companhia. Também mandar um super abraço lá pro vereador Valdeci, mais conhecido como Leãozinho da Serraria. É isso? Aqui na cidade de Figueira. Alô, Figueira! Um abração aí pro pessoal em Figueira e também lá pro vereador Valdeci, o Leãozinho da Serraria. Obrigado pela companhia e pela audiência sempre também aqui na programação da 101.9, a rádio que vai longe para fazer companhia para vocês. Dona Heloína, aqui no Alto das Oliveiras, uma boa tarde também para você. Dona Heloína, aqui no Alto das Oliveiras. Quem mais também com a gente? Oi.
1: Boa noite, meu amigão Dimas
0: Barbosa. Boa noite, aqui Djalma.
1: Aqui Djalma, na quarta da tarde, né? Uhum. Foi-se.
0: Foi-se já. Né? É.
1: Hoje eu queria ir com um trio para a dadura, lembrança, paixão e respeito.
0: Uhum.
1: E quero dizer para todos que estão sintonizados com o nosso, né? Virola, o Creve, o...
0: Quem mais?
1: O Guardinho Vila Rosa, Pedrão.
0: Uhum. Pedrão.
1: A Luana.
0: Certo. Keila.
1: Ah, tudo de ouvindo nós, nossa rádio, né?
0: Beleza.
1: Nossa tardaça aí.
0: Junto sempre.
1: Beleza, Dima.
0: Beleza.
1: Uma boa noite para ti. Um bom fim de semana, né? Até domingo, se tanto Deus nos permitir.
0: Se Deus quiser, tamo junto domingo também.
1: Beleza,
0: né?
1: Dima. Um abraço. E até a próxima.
0: Valeu, Edejalma, um abração pra você, um abraço e até a próxima. Obrigado pela audiência também, tá?
2: Oi, boa noite, tudo bem?
0: Boa noite.
2: Eu sou aqui de Ventania e hoje eu queria pedir uma música do Fred e Gustavo, Lendas e Mistérios.
0: Uhum.
2: E eu quero que quando meu amor ouça essa música, ele pense muito em mim. Vida, eu te amo, tá bom, Luan? Eu te amo muito, eu te amo pra sempre, meu amor. Você é o grande amor da minha vida. Fica com Deus, tá? Se cuida, vida. Te amo, te amo, te amo.
0: Valeu, um abraço! Também mandar um abração também lá pro Adenilson. Ele tá mandando um joinha pra nós aqui. Valeu, Adenilson. Abraço pra você. Obrigado pela audiência também, tá? Só conta pra nós o Adenilson. Da onde você é? Conta pra nós aí qual é o bairro, a cidade. Ou se você está nos acompanhando aqui mesmo em Telemaco Borba, conta pra nós, conta pra nós. Ai, ai, quem mais também tá com a gente? Oi, Vanderleia.
3: Olá, Dimas, tudo bem? Aqui é Vanderleia da Área 3. Viu, Dimas, você poderia tocar o Rick Renner pra mim? Tudo errado, fazer um
0: tudo
3: favor?
0: Tudo errado? A música é tudo errado ou é pra tocar tudo errado? Não entendi direito aí, hein? Ah, é a música, o nome da música é tudo errado? Ah, tá, entendi, entendi.
3: Queria oferecer pra minha irmã Romilda de Ventania, pra Marluz, pra Tia Olívia de Ventania, pra Dirce aqui da Área 3, pra Jô Sorriso de Rolândia, minha Marrom Bombom.
0: Ah, Marrom Bombom.
3: Pra minha família Lemos Pinheiro, pro Foguinho do Jardim Itália, meu certo. Primo, pro Sidney, meu primo, pro meu tio Oswaldo, lá pra baixo do bonde.
0: Uhum. Quem
3: e
0: mais?
3: Pro Clésio Fivela de Ouro e pra todos os ouvintes da Rádio Capital do Papel FM.
0: Tá bom.
3: Um grande abraço, Dimas, um bom descanso.
0: Obrigado.
3: E até domingo, se Deus quiser.
0: Valeu, um abração pra você também, até domingo, se Deus quiser. 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

0: Valeu, Berlândia!
1: Obrigado, Berlândia, parabéns.
0: 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Agora são 18:34, 18:34, pessoal chegando por aqui, deixando a sua participação com a gente aqui na nossa Tarde Sertaneja.
2: Boa noite, meu amigo Dimas.
0: Boa noite.
2: O poderoso da capital do papel. Faz favor pra mim, manda um alô lá pro Carlão, lá no José Lacerda.
0: Um abraço.
2: E o Maurício lá. E todo o pessoal da José Lacerda também.
0: Certo.
2: Só gente boa.
0: Só gente fina.
2: Estamos aí. Uhum. E eu mando um alô aqui pro Ney, tá o Juarez, melhor borracheiro da Lagoa.
0: Melhor borracheiro
2: tá
0: da Lagoa.
2: Tá o Jacaré. Tá o Herbinho.
0: Certo.
2: E tá o Joel. Beleza?
0: Beleza.
2: Toca pra mim as sete palavras.
0: As sete palavras.
2: Se você puder.
0: Tá bom, beleza.
2: Falou,
0: valeu.
2: Estamos aí, abraço pra você. E uma boa noite pra todos os ouvintes da Capital do Papel. Falou, fui.
0: Valeu, Xuxa. Tamo junto e misturado. Grande abraço, meu amigo Xuxa. Quem mais também com a gente? Oi.
3: José Basileu.
0: Ô, José.
3: Manda uma música pra nós, hein? Água no leite, pra nós escutar aqui.
0: Água no leite.
3: Estamos aqui tomando um chimarrão aqui na casa, agora de tarde, escutando Tarde Sertaneja.
0: Tarde Sertaneja,
3: juntos. Quero mandar pro Cedejalma, pô, Virola, seu Joãozinho, Maria aí, que mandou pra mim a música esse dia.
0: Uhum.
3: O Ano da Carrocinha, meu primo, Arthur Batista, do Embaú, lá vai prêmio.
0: Beleza.
3: Pra tudo do Embaú, Telemo, Português, que vai na escuta aí. Antônio, ontem não mandei áudio, parece sumiu o zap teu do meu.
0: Mas não,
3: o zap
0: não é
3: da
0: possível.
3: Rádio sumiu do meu celular.
0: É, desapareceu, velho. De mas que bárbaro,
3: ia mandar ontem. Fui mandar ontem.
0: Aham. E não deu certo.
3: De tarde para pedir uma música, tá sumiu.
0: Sumiu, eita. Dá uma loqueada, né?
3: Instalei outra vez, consegui instalar de novo.
0: Que bom.
3: Pedindo a música aí, manda pra nós.
0: Beleza, valeu, José. Um abração pra você. É o nosso parceiraço José, aqui do bairro dos Leal, Ortigueira. O Zap Zap tem hora que ele dá uma loqueada, né? Some todos os contatos, meu pai amado. Quem mais também tá com a gente aqui na programação? Dimas Barbosa, muito boa tarde pra você, Dimas. Estamos ouvindo aqui em Tamarana, é a Rejane. Valeu, Rejane, um abraço pra você aqui em Tamarana, também curtindo através da internet. Então tá certo, tamo junto aí, que legal.

0: Fica com Marília Mendonça, Rosa Embriagada. Quero oferecê-la pra Jô em Rolândia, também lá pra família dela, pra Sirene Ribas, pra minha esposa Giane, pra todos que gostam da boa música, Dimas. Aqui é o Lucas Pratchum. Também aí é pra do bairro Ferreira. É isso, do bairro Ferreira, lá em Reserva. Um abraço, um ótimo e abençoado final de semana para todos nós. Também, claro, para todos os ouvintes da Capital do Papel que estão curtindo a nossa Tarde Sertaneja.
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A melhor tá bom demais, Marília Mendonça, Rosa Embriagada. Atenção motorista, você que está trafegando aqui na cidade de Telêmaco Borba, tá? Você que vai andar ali próximo à Casa da Cultura, atenção, acabou de acontecer há poucos instantes um acidente, até então, pelo jeito meio grave, tá? Envolvendo aí dois carros de alto porte, né? Dois carros grandes, um é o ônibus e o outro é o próprio caminhão do bombeiro, que estava saindo aí para uma ocorrência e acabou se envolvendo no acidente. Então, o trânsito está lento ali ao lado da Praça da Família, ali próximo à casa ali da Secretaria da Educação, né? Ali próximo à Secretaria da Educação, ali na casa.

Tá bom demais, Teodoro e mais o Sampaio, água no leite. Agora são 18 horas mais 49, quero mandar um super abraço também lá pra Helena Garcia, ali no Alecrim, também tá com a gente curtindo a nossa programação, né? Valeu, Helena, um abração pra você, muito obrigado pelo carinho, pela audiência.

0: Dimas Barbosa, sextou por aqui, Dimas. É o Eranilson Rodrigues do bairro São Silvestre. Bom final de semana pra você e pra todos. Deus abençoe. Valeu, Eranilson, pra você também, tá? Deus abençoe, Deus guarde cada vez mais. Quem mais? Oi, Dimas Barbosa. Boa noite, Dimas. Tudo bem com você? Eu quero oferecer a programação para o Luiz Henrique Machado, mandar um super abraço para ele bem apertado e dizer que eu estou com saudades dele. Eu amo muito ele. É a vó Ana Otti. Valeu, vó Ana. Um abraço. Uma excelente e maravilhosa tarde também para vocês, tá? Tem mais mensagem chegando. Oi.
1: Me chamo Caís e moro em Siqueira Campos, Paraná. Quero oferecer uma música pro meu marido Fábio Júnior Aguiar. Falar pra ele que ele é minha vida, que ele é meu tudo, que ele é meu porto seguro, que ele é minha segurança. Amor, vai dar tudo certo. Eu te amo demais. E a música que eu vou querer é Guilherme Santiago, Eu Te Amo Demais.
0: Valeu, Caíze, um abração pra você, pessoal, lá em Siqueira Campos. Um abraço pra ela também, pro Fabinho, né? Um abração pra eles também, pra essa família, esse casal maravilhoso, sempre nos acompanhando e também nos prestigiando aqui na programação. Abração pra vocês. Ô, Dimas Barbosa, boa noite, Dimas. Será que dá tempo de tocar ainda Ana Castela e Hugo e Guilherme? Tudo menos eu, é o José Carlos aqui da... Da onde? Da área 1, né? É o José Carlos da área 1. Valeu, José Carlos. Um abração pra você. Uma excelente e maravilhosa noite pra você também. São 18h52. Quero agradecer o carinho. Agradecer a grande audiência aqui na Tarde Sertaneja. Não deu pra colocar todo mundo no ar. Não deu pra tocar todas as músicas. Mas vocês sabem o carinho que eu tenho por vocês, tá? Vamos conversar com o patrão pra nós pegar mais uma hora aí. Vamos começar mais cedo para dar tempo de atender todo mundo? Ai, ai, ai. Gente, bom final de semana para vocês. Eu volto domingo com o Embalo Gaúcho a partir das 9h. Espero poder contar com vocês. Grande abraço, bom e maravilhoso final de semana para todos. Vai, vai,

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1: 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As notícias do governo federal que movimentaram o país no dia de hoje.
2: Olá, boa noite.
0: Boa noite para você que nos acompanha em todo o país.
2: Sexta-feira, 10 de julho de 2026.
0: Vamos ao destaque do dia na Voz do Brasil.
2: Meio ambiente.
0: Desmatamento na Amazônia cai em junho 30% em relação ao mesmo período do ano passado.
2: No Cerrado, houve queda de 5,3%, segundo dados do INPE, o Instituto Nacional de Pesquisas Espaciais. Luana Karen.
3: Os dados são do Sistema de Detecção de Desmatamento em Tempo Real, DETER, que emite avisos diários de desmatamento a partir de imagens de satélite.
0: Pesquisa Nacional vai avaliar a saúde dos brasileiros.
2: Entrevistadores do IBGE vão visitar 140 mil famílias. Graziele Bezerra.
4: Os entrevistadores do IBGE estarão identificados com crachá do Instituto, uniforme institucional e dispositivo eletrônico de coleta.
0: E hoje vamos falar sobre a Lei de Acesso à Informação.
2: Na plataforma Informa BR é possível fazer qualquer pedido de dados e políticas públicas federais.
0: Quem explicou pra gente como funciona a ferramenta foi o secretário da Controladoria Geral da União, Marcelo Vidal.
5: A partir de agora, todo e qualquer pedido de acesso à informação, ele deve ser feito pela plataforma Informa BR, que disponibiliza ao cidadão uma ferramenta onde ele pode fazer uma busca das informações que ele tem interesse.
2: Na apresentação da Voz do Brasil hoje, eu, Mariana Jungmann e Luciano Seixas.
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2: Dados do Sistema de Detecção do Desmatamento em Tempo Real, o DETER, mostram uma redução na área degradada na Amazônia e no Cerrado.
0: A divulgação é uma rotina mensal de transparência do monitoramento por satélite da vegetação nativa.
3: Os avisos de desmatamento na Amazônia e no Cerrado recuaram em junho de 2026, comparado ao mesmo mês de 2025. Na Amazônia, os alertas de desmatamento somaram pouco mais de 297 quilômetros quadrados em junho de 2026, uma queda de 35% comparado ao mesmo período do ano passado. No acumulado de agosto de 2025 a junho de 2026, os avisos na Amazônia somaram 2.485 quilômetros quadrados, contra quase 4 mil quilômetros quadrados registrados no intervalo anterior, uma redução de 37,2%. Os dados são do Sistema de Detecção de Desmatamento em Tempo Real, DETER, que emite avisos diários de desmatamento a partir de imagens de satélite. O coordenador do Programa de Monitoramento Biomas BR, do Instituto Nacional de Pesquisas Espaciais, INPE, Cláudio Almeida, fala mais sobre esse sistema de alertas.
6: O DETER, ele tem essa coisa de que ele é feito de maneira muito mais rápida. O objetivo primário dele não é dar aquela área com precisão. É dizer para o órgão de fiscalização, olha, está ocorrendo um desmatamento aqui, né? Então é importante que você... São milhares de alertas que são enviados por ano.
3: No Cerrado, os avisos de desmatamento caíram 5,3% em junho deste ano, comparado com junho de 2025. No entanto, de acordo com o Instituto Nacional de Pesquisas Espaciais, houve significativa cobertura de nuvens durante o mês, o que pode ter dificultado o mapeamento em determinadas regiões. Já no acumulado de agosto de 2025 a junho de 2026, os avisos de desmatamento no Cerrado somaram 4.689 quilômetros quadrados, uma queda de quase 8% comparado ao mesmo período anterior. Reportagem Luana Karen.
2: Minerais críticos são caracterizados pelo risco de escassez combinado com uma alta relevância econômica.
0: Eles são utilizados na fabricação de itens como baterias, computadores, celulares, painéis solares, turbinas eólicas e veículos elétricos.
2: O tema foi discutido hoje num encontro que reuniu representantes do setor produtivo, do governo e da academia.
7: Lítio, cobalto, níquel, cobre e terras raras fazem parte do grupo conhecido como minerais críticos. Eles são considerados estratégicos para alguns setores como tecnologia, defesa e energia. Com o aumento da demanda mundial, esses recursos ganharam maior importância econômica e geopolítica. Nesta sexta-feira, houve uma reunião entre representantes do governo, da academia e do setor produtivo para discutir diretrizes para o desenvolvimento da cadeia de minerais críticos no país, como detalhou a ministra da Casa Civil, Miriam Belchior.
8: Aprofundamos questões relacionadas ao contexto geopolítico e parcerias internacionais, o potencial minerário do Brasil nessa área e instrumentos de apoio ao setor, a transformação mineral e a sustentabilidade, em quais cadeias produtivas apostar, quais são as necessidades de ampliação das nossas capacidades tecnológicas e produtivas e também os instrumentos de financiamento e de viabilização econômica.
7: Um estudo sobre terras raras elaborado pelo Centro de Gestão e Estudos Estratégicos, divulgado neste mês no Rio de Janeiro, revelou que o Brasil tem capacidade de se destacar nesse mercado até 2040. Alguns dos minerais críticos são a base para viabilizar a transição energética e a expansão de tecnologias digitais, de celulares a carros elétricos, por exemplo. O tema também avança no Congresso Nacional, com uma proposta de criação de uma política nacional para o setor. Reportagem, Márcia Fernandes.
0: O Brasil enviou nesta sexta-feira uma nova remessa de insumos hospitalares para a Venezuela, depois dos terremotos que atingiram a cidade de La Guaira há duas semanas.
2: Foram enviadas aproximadamente 5 toneladas de materiais de uso médico, cirúrgico e para atendimento pediátrico.
0: De acordo com o balanço divulgado pelo governo venezuelano, pelo menos 3.889 pessoas morreram. Mais de 6 mil foram resgatadas com vida e o número de feridos ultrapassa os 16 mil.
2: E logo mais, retornam da missão de apoio humanitário equipes brasileiras da Defesa Civil, do Corpo de Bombeiros, da Anatel e militares que atuaram no hospital de campanha em La Guaira.
0: A aeronave da Força Aérea Brasileira está prevista para desembarcar às 8 horas da noite na base aérea de Brasília.
2: E no início da tarde, o presidente Lula conversou por telefone com a presidente designada da Venezuela, Delcy Rodrigues.
0: De acordo com nota enviada à imprensa, os dois líderes trataram das perdas humanas e materiais provocadas pelos graves terremotos que assolaram o país.
2: A presidente da Venezuela agradeceu a ajuda humanitária enviada pelo Brasil e informou que as buscas pelas vítimas seguem em curso.
0: A líder venezuelana destacou ainda que se prepara para a difícil tarefa de reconstrução das áreas atingidas, em especial as moradias das famílias desabrigadas.
2: O Vale Recarga do mês de julho do programa Gás do Povo está disponível para as famílias beneficiárias.
0: Confira quem pode receber e como acessar o benefício.
9: Famílias inscritas no Cade Único com renda familiar mensal de até meio salário mínimo por pessoa podem ter direito à recarga gratuita do Botijão.

0: de gás do programa Gás do Povo. O pagamento ocorre sempre no dia 10 de cada mês, inclusive quando a data cai em fins de semana ou feriados. Para ter acesso ao benefício, é preciso ter pelo menos 2 pessoas no lar e renda de até 0,5 salário mínimo por pessoa. Estar com as informações do Cadastro Único atualizadas nos últimos 24 meses e nenhuma pendência no CPF também são critérios obrigatórios para acesso ao programa. O benefício varia conforme o número de integrantes da família. Casas com 2 ou 3 pessoas recebem 1 vale a cada 3 meses, enquanto famílias maiores recebem a cada 2 meses. Quem não tem celular ou internet pode usar o cartão do Bolsa Família, o cartão da Caixa ou informar o CPF na maquininha azulzinha, nos pontos autorizados. A iniciativa prevê a recarga gratuita do botijão de gás de 13 quilos para famílias de baixa renda. Vale lembrar que não estão inclusos os custos do vasilhame e do frete. A consulta do benefício e das revendas pode ser feita pelo aplicativo Meu Social Gás do Povo, pelo portal Cidadão e pelo Disque Social 121. Para mais informações, acesse gasdopovo.mds.gov.br. Thaís de Araújo, para a Voz do Brasil.
1: Busca centralizada de dados públicos federais com auxílio de inteligência artificial.
2: Onde qualquer cidadão pode solicitar informações aos órgãos públicos com uma única ferramenta.
1: Essa é a proposta da plataforma InformaBR, lançada pela Controladoria Geral da União para atender aos pedidos relacionados à Lei de Acesso à Informação.
2: Nós conversamos com o secretário nacional de Transparência e Acesso à Informação em Exercício, Marcelo Vidal, sobre a nova ferramenta e os direitos do cidadão à transparência de dados públicos. Acompanhe.
1: Olá, secretário, bem-vindo à Voz do Brasil. Antes da gente falar diretamente sobre as novidades do InformaBR, eu queria começar explicando para os nossos ouvintes sobre a Lei de Acesso à Informação, que é o que está na base dessa mudança que a gente vai tratar hoje aqui nessa entrevista. O que prevê essa lei? Como que o serviço público atende essa demanda atualmente?
3: Olá, Mariana, olá, Luciano. É um prazer para a gente estar aqui. Bom, a Lei de Acesso à Informação, ela vem, na verdade, regulamentar um direito fundamental do cidadão que está previsto lá no inciso 33 do artigo 5º da Constituição, que diz que todo e qualquer cidadão tem direito a ter acesso a informações públicas produzidas pelos órgãos da Administração Pública Federal. Então, ela traz uma inovação muito grande, que é o principal princípio dessa lei, que diz que a transparência é a regra e o sigilo é a exceção. Além disso, o que a lei traz para o cidadão? Ela traz já o direito de, sem que ele precise pedir informações, os órgãos têm a obrigação de publicar em suas páginas na internet algumas informações de interesse coletivo. Para além disso, ela traz também o direito do cidadão em fazer um pedido de acesso à informação. E em cima desse pedido de acesso à informação, que pode ser feito por qualquer cidadão, o órgão tem 20 dias para responder, prorrogado justificadamente com mais 10, e a partir daí o cidadão pode fazer esse pedido mesmo e principalmente sem que seja necessário ele justificar o que ele vai fazer com aquela informação. Então, essa é a nossa lei de acesso à informação, é essa lei que possibilita um controle social, que possibilita uma participação social mais qualificada e que é um dos principais pilares da nossa democracia.
2: A partir de agora, então, todos os pedidos de informações pela LAI, a Lei de Acesso à Informação, serão concentrados na plataforma InformaBR, é isso? As pessoas deixarão de procurar diretamente os órgãos responsáveis por aquela informação?
3: É exatamente. A partir de agora, todo e qualquer pedido de acesso à informação, ele deve ser feito pela plataforma InformaBR, que é uma plataforma que disponibiliza ao cidadão uma ferramenta onde ele pode fazer uma busca das informações que ele tem interesse para ver se elas já estão publicadas, e se não estiverem publicadas, ele pode aí sim fazer um pedido de acesso à informação dentro dos prazos regulamentares da LAI.
1: Agora, para isso, para fazer esse pedido ou consulta, a pessoa deve então usar a conta dela gov.br, né? O senhor pode explicar para a gente como é que funciona esse acesso?
3: Exatamente. Para acessar a plataforma e fazer um pedido, na verdade, para acessar a plataforma, ela é pública, mas para fazer um pedido de acesso à informação, o cidadão precisa se identificar.

0: Tá? E ele se identifica por meio do seu login no GovBR. A plataforma ela exige a conta no GovBR, que pode ser no nível bronze, que é o nível de entrada do GovBR, mas a gente recomenda fortemente que se utilize o nível prata ou ouro, porque muitas vezes o cidadão ele pede informações pessoais referentes a ele próprio, e aí somente com esse nível de acesso ele vai poder ter acesso a essas informações sem precisar ir até o órgão e comprovar que ele que está pedindo aquela informação é o proprietário daquela informação.
1: Agora, secretário, o governo possui outra plataforma, que é o Fala BR, focada exatamente no serviço de ouvidoria. O senhor pode explicar a diferença entre as duas?
0: Perfeito, exatamente. A administração também tem o sistema Fala BR. Até então, todos os pedidos de acesso à informação, como as manifestações de ouvidorias, eram feitas por meio desse sistema, mas a partir do dia 29 de junho passado, todos os pedidos de acesso à informação migram para essa nossa nova plataforma, o Informa BR. Continua sendo feito no Fala BR aquelas manifestações de ouvidoria, e aqui eu estou me referindo àqueles elogios, reclamações, denúncias, elas continuam sendo feitas na plataforma Fala BR. Agora, os pedidos de acesso à informação, eles passam a ser feitos pelo Informa BR, porque são públicos normalmente diferentes que fazem uso dessas duas plataformas. E é interessante também a gente ressaltar, Luciano, porque assim, se a lógica do serviço, desses dois serviços, e aqui é bem interessante a gente trazer isso para que o ouvinte possa entender, nós estamos trabalhando com a ideia desses dois serviços trabalharem de forma muito integrada, muito harmônica, com plataformas, inclusive visualmente, muito parecidas. Agora, dentro da ideia e do contexto de que, pelo Fala BR, o cidadão fala, ele reclama, ele pede manifestação, ele denuncia. E pelo Informa BR, ele pede informação que o governo vai informar. Então, daí vem o nome Fala BR e o nome Informa BR.
2: Já são autoexplicativos, né? Secretário, a gente sabe que qualquer cidadão pode usar o Informa BR, mas é muito comum, é mais comum que a lei de acesso à informação seja utilizada por pesquisadores, por jornalistas, né? Se a pessoa quiser fazer um pedido no Informa BR, ela tem como checar se aquela dúvida, aquele pedido que ela está fazendo, já foi feito antes? Antes, isso fica disponível publicamente? Quer dizer, se já foi alvo de uma consulta, existe uma base de dados pública? Como é que funciona isso?
0: Então, Mariana, exatamente essa é uma das grandes inovações que a gente traz com essa nova plataforma Informa BR. Porque nessa plataforma, o cidadão vai poder colocar numa ferramenta de busca se aquela informação que ele está precisando, se ela já está disponível proativamente. O que significa isso? A Administração Pública Federal ela tem algumas obrigações legais de, independente de um pedido de acesso à informação, de publicar algumas informações sobre a sua gestão. Além disso, hoje nós já respondemos, desde a vigência da entrada em vigência da LAI há 14 anos atrás, nós já respondemos mais de 1.600.000 pedidos de acesso à informação. E toda essa base também, ela está disponível já na internet para que seja consultada. Então, hoje, no Informa BR, uma das grandes inovações é que a gente traz uma tecnologia de inteligência artificial para que o cidadão, antes de fazer o seu pedido de acesso à informação, ele consulte se aquela informação já está publicada. E ao colocar isso na busca, a plataforma vai retornar para ele dizendo, olha, essa sua informação que você está pedindo, ela já está publicada aqui nesse endereço, e aí facilmente ele vai ter acesso àquela informação.
1: E no caso de informações sigilosas, mesmo assim é possível fazer o pedido de informação pelo Informa BR? Quais são os critérios para o pedido ser atendido, secretário?
0: Sim, na verdade, toda e qualquer informação pública pode ser objeto de solicitação. A questão das informações sigilosas e classificadas, ela tem que ser avaliada no momento da resposta do pedido. Então, assim, não cabe ao cidadão saber se a informação é sigilosa ou não. Ele pede a informação. Cabe ao órgão respondente verificar se aquela informação é uma informação que precisa ser protegida ou que tem algum sigilo. Lembrando que a própria LAI já traz algumas hipóteses de sigilo, principalmente em relação relação àquelas informações pessoais que dizem respeito à honra, à intimidade de alguma pessoa, mas também a gente tem várias leis que impõem sigilo a algumas informações, como a lei do sigilo bancário, a do sigilo fiscal. Então, no momento da resposta, cabe ao órgão verificar se a informação que está sendo solicitada ela tem algum tipo de restrição. Lembrando que isso é um dever do órgão também. Então, assim, agora, também é um dever de quem está respondendo, ao negar uma informação com base em um sigilo, que ele expressamente explicite qual é o motivo, e esse motivo necessariamente tem que estar ou na LAI ou em uma norma, uma lei específica. Então, da mesma forma que é um dever do Estado entregar a informação, é um dever do Estado proteger aquelas informações que precisam ser protegidas. Agora, precisa estar sempre muito bem fundamentado e explicitado para o cidadão que está requerendo aquela informação o motivo pelo qual ela não é pública, não pode ser fornecida.
2: E tem situações também que pode ser fornecida parcialmente, né? Atendido parcialmente o pedido, ou seja, parte das informações são sigilosas, mas as outras não, e aí o pedido pode ser atendido parcialmente.
0: Perfeito. Excelente pergunta. Na verdade, o fato de ter parte de uma informação que esteja protegida por uma regra de sigilo não significa que o todo não deva ser concedido. Então, precisa ser feita uma análise se é possível fazer o tarjamento de alguma parte da informação do documento que está sendo solicitado, e aí sim, se tem partes que podem ser tarjadas e partes que são públicas, é dever do Estado entregar essa informação com a preservação daquela parte que é sigilosa, com o devido tarjamento.
1: Muito bem, nós conversamos com Marcelo Vidal, secretário nacional de Transparência e Acesso à Informação em Exercício. Muito obrigado, secretário, por sua entrevista aqui à Voz do Brasil.
0: Muito obrigado, e é um prazer estar aqui com vocês.
2: Conab, Companhia Nacional de Abastecimento, alerta para tentativas de golpe registradas em diferentes regiões do país.
1: Pessoas estão se passando por representantes da Conab e prometem doações de cestas de alimentos, pescado e kits de irrigação mediante cobrança antecipada de valores, como supostos custos de transporte.
2: O presidente da Conab, Silvio Porto, informa que a companhia não cobra qualquer valor para a entrega de alimentos ou insumos e não solicita depósitos, transferências ou pagamentos para participação em seus programas.
3: Não há cobrança, isso chega de forma de doação. Então é muito importante que essas organizações fiquem atentas. Caso recebam esse tipo de demanda, tentem identificar quem está fazendo, em nome de quem, ou o número de telefone, enfim, de contato, de WhatsApp, e façam a denúncia por meio da nossa ouvidoria, busquem os nossos canais aqui pelo nosso site, pode ser também pelas nossas superintendências regionais, e também denunciem nas polícias. Levem isso, registrem boletins de ocorrência.
1: Caso receba esse tipo de abordagem, entre em contato com a Conab pelo telefone 61-3403-4575 ou pelo e-mail ouvidoria@conab.gov.br.
2: Entrevistadores da Pesquisa Nacional de Saúde já começaram a visitar domicílios em todo o país.
1: O levantamento reúne informações sobre as condições de saúde da população e nesta edição contará também com coleta de sangue e urina em parte dos participantes.
4: Qual é o peso médio da população brasileira? Quantos têm anemia ou algum problema de saúde? E como está a saúde mental ou a prática de esportes no Brasil? Essas são algumas das perguntas que constam na Pesquisa Nacional de Saúde, que começou agora em julho e vai até 30 de novembro deste ano. Agentes do IBGE e do Ministério da Saúde vão visitar 140 mil famílias brasileiras para coletar informações sobre as características dos domicílios, perfil dos moradores e condições de saúde, como explica Mônica Marli, coordenadora adjunta da pesquisa.
5: Então a gente vai falar sobre alimentação, a gente vai falar sobre uso de álcool, a gente vai falar sobre fumo, a gente vai falar sobre sono, sobre bem-estar. Também vamos falar sobre saúde da mulher, saúde da pessoa com mais de 60 anos também, saúde de crianças e adolescentes. Então é um perfil bem amplo da saúde e da saúde como um todo, né? Não só de doenças, a gente fala do bem-estar também.
4: O questionário individual será aplicado a um morador com 15 anos ou mais. Também serão verificados pressão arterial, peso e altura dos participantes. A pesquisa vai contar

0: Ainda com coleta de sangue e urina de cerca de 20 mil participantes com 35 anos ou mais, residentes em capitais e regiões metropolitanas. Os exames de sangue vão avaliar hemograma, perfil lipídico, hemoglobina glicada, creatinina, ácido úrico, sódio e potássio, além de sorologia para chikungunya e dosagem de chumbo e mercúrio. De acordo com Letícia Cardoso, diretora do Departamento de Análise Epidemiológica e Vigilância de Doenças Não Transmissíveis do Ministério da Saúde, os resultados vão servir para produzir indicadores relacionados a doenças crônicas e outros agravos à saúde, além de direcionar políticas públicas.
1: Muitas pessoas não conseguem o acesso ou não fazem os seus exames de rotina, tanto na frequência quanto na oportunidade que deveria fazer, e desconhecem situações de saúde, como, por exemplo, diabetes. Então, é muito importante que a gente tenha esse diagnóstico mais preciso. Essa informação ela é útil para compor o retrato do Brasil.
0: Os entrevistadores do IBGE estarão identificados com crachá do Instituto, uniforme institucional e dispositivo eletrônico de coleta. A identidade dos servidores pode ser confirmada pelo portal respondendo.ibge.gov.br ou pelo telefone 0800-721-8181. Reportagem Graziele Bezerra.
2: E essas foram as notícias do governo federal.
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3: Fique agora com as notícias do Poder Judiciário e do Congresso Nacional. Boa noite, bom fim de semana.
2: A gente volta segunda, boa noite.
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6: Em resposta ao STF, tribunais estaduais negam irregularidades nos pagamentos feitos a magistrados entre abril e julho deste ano. TST promove seminário de precedentes na Justiça do Trabalho. Para o STJ, é possível partilha amigável com divisão desigual dos quinhões hereditários. Boa noite, eu sou Walter Lima. Em resposta ao STF, tribunais estaduais negam irregularidades nos pagamentos feitos a magistrados. As informações são sobre os meses de abril e julho deste ano. Marcelo Della Libera.
7: Os 7 tribunais brasileiros negaram irregularidades nos pagamentos a magistrados após cobrança do Supremo Tribunal Federal. As cortes do Paraná, Rio Grande do Norte, Rio de Janeiro, Maranhão, Distrito Federal, Rondônia e Goiás responderam ao ministro Alexandre de Moraes, que exigiu esclarecimentos sobre o cumprimento do teto constitucional entre abril e julho deste ano.
6: Herdeiros podem dividir bens de herança entre partes diferentes, desde que sejam maiores de idade, capazes e haja cessão de direitos hereditários. Esse é o entendimento do STJ, Fátima Uchoa.
8: Um homem falecido deixou 2 irmãos como herdeiros, sendo um bilateral e o outro unilateral. Após o inventário, ambos fizeram acordo no qual o irmão unilateral receberia a maior parte dos bens. A Justiça de São Paulo recusou a homologação da partilha por entender que haveria renúncia parcial da herança, o que é vedado por lei. Mas a terceira turma do STJ considerou que o juiz deve verificar apenas se a vontade dos herdeiros foi manifestada de forma livre e regular, sem exigir que cada um receba a mesma parcela. Segundo a ministra relatora Nancy Andrighi, a partilha amigável prevista no Código Civil prestigia a autonomia dos herdeiros, exigindo apenas que eles sejam capazes, estejam de acordo com a divisão e sigam as formalidades legais.
6: Atenção, magistrados, servidores da Justiça do Trabalho e público em geral. TST promove seminário de precedentes na Justiça do Trabalho. O encontro é para debater os entendimentos consolidados que devem ser aplicados nos julgamentos de processos em todo o país. Mila Amaral.
9: seminário está marcado para os dias 2 e 3 de setembro na sede do TST em Brasília. O evento faz parte da Semana Nacional dos Precedentes Trabalhistas 2026. O encontro vai debater a formação e aplicação dos precedentes judiciais, que são as jurisprudências definidas pelo Tribunal Superior do Trabalho, que devem ser aplicadas em todos os julgamentos semelhantes na Justiça do Trabalho. Os painéis serão presenciais, mas depois vão ficar disponíveis no YouTube. Já os cursos são exclusivos para os magistrados e servidores com direito a certificado. Então, se você tem interesse em participar, logo mais as informações sobre as inscrições e a programação completa serão divulgadas nos canais oficiais do TST.
6: Resolução do TSE reúne regras sobre ilícitos eleitorais e condutas proibidas nas eleições 2026. O objetivo é que a disputa eleitoral se dê em condições de igualdade. Fábio Ruas.
10: As diversas irregularidades são divididas em 6 grupos principais: abuso de poder, fraude, corrupção eleitoral, arrecadação de gastos ilícitos de campanha, captação ilícita de voto e condutas vedadas a agentes públicos. Para saber quais tipos de conduta caracterizam essas irregularidades, é só entrar no site tse.jus.br, acessar diretamente as resoluções ou a série de reportagens por dentro das eleições.
6: Justiça confirma a suspensão de novas licenças para Complexo Azulão, no Amazonas, até a realização de consulta prévia e estudos sobre povos indígenas. A ação foi proposta pelo MPF. Vanessa Pereira.
11: O Tribunal Regional Federal da Primeira Região, o TRF1, manteve por unanimidade a decisão que suspende as atividades e a emissão de novas licenças ambientais para o Complexo Azulão, empreendimento de exploração de gás natural da empresa Eneva S.A., localizado nos municípios de Silves e Itapiranga. A área é sobreposta ao território reivindicado como terra indígena Gavião Real. O TRF1 reafirmou que a ausência de homologação definitiva da terra indígena não afasta a proteção constitucional do território.
6: 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Uma boa noite, bom fim de semana e até segunda-feira.
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13: Eu sou Paula Groba.
14: E eu sou Ricardo Nakaoka.
13: E estes são os destaques de hoje do Jornal do Senado, que começa agora.
14: Sugestão de cidadão para simplificar tributação de profissionais liberais vira projeto de lei.
13: Projeto cria alerta nacional para ampliar buscas por pessoas desaparecidas.
14: Porte de arma para mulheres sob amparo da Lei Maria da Penha pode ser autorizado.
13: Boa noite.
14: Boa noite.
13: Uma ideia que nasceu da participação popular pode mudar a forma como profissionais liberais pagam impostos no Brasil.
14: A Comissão de Direitos Humanos aprovou uma sugestão apresentada no portal E-Cidadania para simplificar o regime tributário da categoria. O texto agora será transformado em projeto de lei. Repórter Patrícia Oliveira.
15: Um cidadão de Goiás sugeriu ao Senado a criação de um regime tributário simplificado para arquitetos e engenheiros que atuam como pessoa jurídica e não possuem funcionários. A sugestão recebeu mais de 20 mil apoios online e foi aprovada na Comissão de Direitos Humanos. O relator, senador Laércio Oliveira, do Progressistas de Sergipe, ampliou essa medida para todas as categorias de profissional liberal que trabalha por conta própria, chamado de microempreendedor profissional, ou MEP. Poderá optar pelo regime do MEP o profissional que tiver receita bruta anual de até R$ 120 mil, reais, com recolhimento mensal de 6% da receita bruta. A intenção é reduzir a burocracia, incentivar a formalização e diminuir a carga de impostos para quem atua sozinho na profissão. Como destacou na leitura do relatório o senador Jaime Bagatoli, do PL de Rondônia.
16: Os jovens profissionais que hoje operam na informalidade ou como pessoa física com carga tributária sufocante teria uma porta de entrada viável para o mercado formal.
15: A sugestão aprovada será transformada em projeto de lei complementar.
13: E avançou no Senado um projeto que pode agilizar a regularização de áreas ocupadas irregularmente e melhorar as condições de moradia de milhões de brasileiros.
14: A proposta foi aprovada pela Comissão de Assuntos Econômicos e agora segue para a Comissão de Constituição e Justiça. O repórter Márcio Maturana tem os detalhes.
17: Mais de 5 milhões de domicílios no Brasil em 2022 estavam em assentamentos irregulares, como favelas, invasões, comunidades, loteamentos ilegais e palafitas, segundo o IBGE. Para enfrentar essa situação, a Comissão de Assuntos Econômicos aprovou um projeto que atualiza as regras de regularização fundiária para incluir novas diretrizes de reassentamento, planejamento urbano e de concessões urbanísticas. A proposta amplia a segurança de moradores em áreas de risco, facilita a regularização fundiária, permite maior participação da iniciativa privada, dá mais autonomia aos municípios, agiliza obras de saneamento e esclarece regras para evitar entraves na legalização dos espaços. O relator foi o senador Fernando Dueire, do PSD de Pernambuco.
18: Esses locais são marcados por ocupações desordenadas, falta de serviços públicos e infraestrutura inadequada, evidenciando a necessidade urgente de políticas públicas eficazes para regularização fundiária e melhoria da qualidade da moradia e, por conseguinte, da qualidade de vida das pessoas.
17: O texto de autoria do senador Chico Rodrigues, do PSB de Roraima, segue para a votação na Comissão de Constituição e Justiça.
13: E a Comissão de Agricultura e Reforma Agrária analisa um projeto que reduz o tamanho mínimo para o desmembramento de imóveis rurais. A proposta fixa esse limite em 5 mil metros quadrados, o equivalente a meio hectare. Hoje, a área mínima varia entre 2 e 5 hectares, conforme a região, e imóveis menores não podem ser registrados em cartório nem cadastrados no INCRA.
14: O relator da proposta é o senador Wellington Fagundes, do PL de Mato Grosso. Segundo ele, a mudança pode ampliar as oportunidades para as famílias que vivem no campo, estimular a geração de empregos, facilitar a comercialização da produção rural e contribuir para reduzir os conflitos fundiários.
19: Como relator, já tenho decisão de fazer um relatório favorável, porque tenho certeza que esse parcelamento de terras com 5 mil metros quadrados vai permitir geração de emprego, vai permitir paz no campo.
13: A Comissão de Segurança Pública pode votar o projeto de lei que autoriza o porte de arma de fogo para mulheres sob medida protetiva da Lei Maria da Penha.
14: A proposta, que já passou pela Comissão de Direitos Humanos, chega ao colegiado com a sugestão de que o porte seja transformado em posse, caso a medida protetiva seja revogada. Repórter Bruno Lourenço.
20: O projeto de lei altera o Estatuto do Desarmamento para garantir o direito ao porte de arma de fogo a mulheres sob amparo de medidas protetivas da Lei Maria da Penha. O texto também reduz a idade mínima para 18 anos, tanto para aquisição quanto para o porte de arma pelas vítimas. O senador Plínio Valério, do PSDB do Amazonas, explicou que a situação vivida por mulheres ameaçadas justifica a concessão do porte.
21: A medida se justifica pelo princípio da legítima defesa e pelo direito à vida, ambos garantidos pela Constituição Federal. Em situações extremas em que a ameaça à integridade física é clara e presente, a possibilidade de portar uma arma pode funcionar como meio de defesa eficaz em um momento de emergência.
20: A Comissão de Segurança Pública pode acrescentar dispositivo para determinar que, caso a mulher perca o direito de portar a arma na rua, em virtude do fim de medida protetiva, ela mantenha pelo menos a posse, a fim de preservar o investimento na aquisição da arma e munição e protegê-la em casa ou no ambiente de trabalho.
13: E a Comissão de Direitos Humanos aprovou a criação de um alerta nacional para ajudar a localizar pessoas desaparecidas. Só no ano passado, o Brasil registrou mais de 85 mil desaparecimentos atendimentos, uma média de 233 casos por dia.
14: Pelo projeto, operadoras de telefonia vão enviar alertas gratuitos aos celulares de pessoas que estiverem na região do desaparecimento, mobilizando a população nas primeiras horas das buscas. A proposta também prevê parcerias com aplicativos de mensagens e redes sociais e segue para a Comissão de Segurança Pública.
13: A senadora Zenaide Maia, do PSD do Rio Grande do Norte, fez um apelo para que a população doe sangue e alertou para a queda nos estoques dos hemocentros. Ela lembrou que uma única doação pode salvar e beneficiar até 4 pessoas. A parlamentar destacou que, mesmo após o fim da campanha Junho Vermelho, a necessidade de doações continua para garantir o atendimento a cirurgias, emergências, tratamentos contra o câncer e outros procedimentos hospitalares.
14: Zenaide Maia também ressaltou que, durante as férias escolares, o número de doadores costuma cair.

0: enquanto a demanda por transfusões aumenta. Além disso, criticou a chamada PEC do plasma, que propõe autorizar bancos de sangue privados a comercializar plasma humano, o que hoje é vedado pela Constituição.
1: A doação de sangue não é transação, não é negócio, não é mercado, é um ato de fé e solidariedade da humanidade.
2: E uma nova lei sancionada garante mais segurança a professores da educação básica da rede pública que queiram investir na própria formação. A norma assegura licença remunerada para cursos de especialização, mestrado, doutorado, qualificação profissional e pesquisas na área de educação.
0: A medida foi aprovada pelo Senado em junho e teve como relatora a senadora professora Dorinha Seabra, do União do Tocantins. Segundo ela, a Lei de Diretrizes e Bases da Educação já previa o direito à licença remunerada, mas não definia quais atividades poderiam ser consideradas aperfeiçoamento profissional. Com a nova lei, essas hipóteses passam a estar expressamente previstas, o que traz mais segurança jurídica e reforça a valorização dos professores.
3: Trata-se de reconhecer que o professor não é apenas receptor de conhecimento produzido pela academia, mas ele também é agente capaz de produzir saberes a partir da sua experiência profissional.
0: Com a edição de Paula Groba e trabalhos técnicos de João Lira, o Jornal do Senado fica por aqui. Acompanhe agora as notícias da Câmara dos Deputados. Boa noite.
2: Boa noite e um bom fim de semana.
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6: Deputados estudam considerar peso do veículo no cálculo do IPVA.
7: Projeto autoriza governos a comprar produto ou processo inovador.
6: Comissões avaliam ação nacional de enfrentamento ao capacitismo.
8: Boa noite. Avança projeto na Câmara sobre a Política Nacional de Enfrentamento ao Capacitismo. A repórter Júlia Lopes nos conta quais são as medidas.
9: A Comissão de Defesa dos Direitos das Pessoas com Deficiência aprovou o projeto que institui a Política Nacional de Enfrentamento ao Capacitismo. A proposta, apresentada pelo deputado Duarte Júnior do Maranhão, tem como objetivo erradicar a discriminação contra pessoas com deficiência e promover a inclusão social efetiva. Pelo texto, o conceito de capacitismo é associado à definição prevista na Convenção Internacional sobre os Direitos das Pessoas com Deficiência, que reconhece como discriminação por motivo de deficiência, direta ou indireta, toda ação que resulte na violação de direitos humanos, na exclusão social e na restrição do direito à cidadania. O Brasil tem hoje mais de 14,4 milhões de pessoas com deficiência, o equivalente a 7,3% da população com 2 anos ou mais. Segundo a 4ª edição da pesquisa Udiversity, 72% das pessoas com deficiência que procuram emprego afirmam já ter sido alvo de capacitismo no processo de contratação. Isso significa que 7 em cada 10 profissionais com deficiência relatam ter enfrentado discriminação na busca por trabalho. O deputado Duarte Júnior destacou a importância de conscientizar a população sobre o tema e ressaltou que a legislação brasileira já prevê a discriminação como crime.
10: É fundamental uma política de enfrentamento ao crime de capacitismo. E esse enfrentamento passa por uma sanção, uma punição que preenche o caráter punitivo, coercitivo e pedagógico para desestimular essa prática. O crime de capacitismo já é previsto pela Lei Brasileira de Inclusão. Mas estamos apresentando aqui na Câmara Federal duas propostas que transformam o crime de capacitismo num crime hediondo e também num crime inafiançável e prescritivo.

0: os fatos para que eles possam serem efetivados, não é permitido que nós tenhamos a exclusão de determinados espaços da acessibilidade. A acessibilidade tem que ser em todos os cantos onde nós exercemos essa mágica condição humana.
1: A proposta, que busca reduzir a discriminação e ampliar a conscientização da população sobre os direitos das pessoas com deficiência, segue agora para análise na Comissão de Finanças e Tributação. Da Rádio Câmara de Brasília, Júlia Lopes.
2: Habitação. A Câmara promoveu audiência para discutir os critérios de seleção para o Minha Casa Minha Vida Rural. Hildo Rocha, do MDB do Maranhão, resume que foram priorizados municípios com menor índice de desenvolvimento humano, maior população rural e maior déficit habitacional.
3: Hildo Rocha também cita a ampliação dos investimentos em habitação rural e informa que cerca de 80 mil moradias já foram contratadas. O parlamentar acrescenta que 3 mil casas do Residencial Mato Grosso, no Maranhão, devem ser entregues nos próximos dias.
2: Meio Ambiente. Carlos Gomes, do Republicanos do Rio Grande do Sul, comemora a aprovação do projeto que amplia os incentivos fiscais destinados à reciclagem para fortalecer a economia circular. A proposta aumenta o limite de dedução do imposto de renda para estimular novos investimentos.
3: O parlamentar afirma ainda que a lei de incentivo à reciclagem já viabilizou centenas de projetos em todo o país e que o aperfeiçoamento da legislação vai ampliar a captação de recursos. Carlos Gomes pede o apoio dos deputados para a aprovação da matéria.
2: Transportes. Comissão da Câmara dos Deputados aprovou uma proposta que muda cálculo do IPVA para considerar peso do veículo. A repórter Paula Bittar explica qual a diferença para o sistema atual.
4: A Comissão de Constituição e Justiça da Câmara aprovou uma proposta que altera a base de cálculo do Imposto sobre a Propriedade de Veículos Automotores, o IPVA, para considerar apenas o peso do veículo e não mais o valor de mercado. O texto também estabelece um teto para a cobrança do imposto. O valor total não poderá exceder 1% do valor de venda do automóvel. Além disso, a proposta autoriza os estados a criarem descontos para veículos menos poluentes. Atualmente, o IPVA é cobrado pelos estados com base no valor de mercado do veículo calculado pela tabela FIPE, com alíquotas que variam entre 1% e 4%. O relator na CCJ, deputado Rodrigo de Castro, do União de Minas Gerais, apresentou parecer favorável à proposta, mas com uma mudança que retirou do texto o item que estabelecia um limite na despesa total anual do Congresso Nacional, das Assembleias Legislativas e da Câmara Legislativa do Distrito Federal, assim como dos Tribunais de Contas. Segundo Castro, esse item estabelecia parâmetros financeiros incompatíveis com a manutenção da autonomia administrativa e financeira dos entes federados. Mas o texto mantém um limite para gastos com propaganda institucional de todos os poderes e do Ministério Público de 0,1% da receita corrente líquida. Fica proibida a publicidade de caráter promocional ou pessoal. Com relação à mudança na arrecadação dos entes a partir de novas regras para o IPVA, o relator disse que a comissão que ainda vai analisar a proposta deverá se debruçar sobre o tema para avaliar os efeitos fiscais, federativos e orçamentários, inclusive quanto à eventual redução de receitas, a repercussão sobre a autonomia financeira dos estados e a necessidade de regras de transição capazes de preservar a continuidade dos serviços públicos. Logo no início da reunião da CCJ, o presidente da comissão, deputado Leur Lomanto Júnior, do União da Bahia, disse que o debate é sobre a modernização do sistema tributário brasileiro.
5: É legítimo reconhecer que para milhões de brasileiros o veículo deixou de ser um bem de luxo há muito tempo. Para inúmeras famílias, representa instrumento de trabalho, fonte de renda, meio de transporte indispensável e condição para o exercício de atividades econômicas. Em um cenário de elevada carga tributária, é natural que o parlamento seja chamado a discutir se determinados modelos de tributação continuam atendendo aos princípios da razoabilidade, da justiça fiscal e da capacidade contributiva.
4: Já o deputado Helder Salomão, do PT do Espírito Santo, disse que a comissão especial deverá encontrar uma solução para a redução na arrecadação. E ele também acredita que a mudança poderá gerar uma distorção.
6: O cara que tem um caminhão velho, pesado, vai pagar um imposto maior do que o cara que tem uma Ferrari construída com fibra de carbono, levíssima. Então não podemos promover aqui uma distorção e privilegiar

0: os ricaços, aqueles que vão poder comprar uma Ferrari, uma BMW.
1: O autor da proposta, deputado Kim Kataguiri, do Missão de São Paulo, por outro lado, afirmou que não falta de onde cortar para garantir a redução na carga tributária.
2: Nós temos para apresentar na comissão especial mais de 200 bilhões de reais em diferentes compensações que podem ser colocadas. Privilégio para cortar, seja tributário, seja de supersalário, seja de desonerações setoriais, não falta no nosso país.
1: A proposta que altera a base de cálculo de IPVA para considerar apenas o peso do veículo e não mais o valor de mercado ainda precisa ser analisada por uma comissão especial que deverá ser criada para esse fim e depois segue para a apreciação do plenário, onde precisará ser votada em dois turnos. Da Rádio Câmara, de Brasília, Paula Bittar.
3: Previdência.
4: Doutor Flávio, do PL do Rio de Janeiro, solicita a aprovação de projeto de sua autoria que propõe o pagamento automático do salário maternidade pelo INSS logo após a apresentação do atestado médico ou certidão de nascimento.
5: Doutor Flávio afirma que o projeto reduz a burocracia e as longas filas enfrentadas pelas mulheres, evitando que muitas mães fiquem sem renda por 2 a 4 meses, justamente no momento de vulnerabilidade e aumento de despesas com o recém-nascido, como acontece hoje.
3: Desenvolvimento Regional.
4: Daniel Trzeciak, do PSDB, pede a liberação de 27 bilhões de reais da multinacional chilena CMPC em Barra do Ribeira, no Rio Grande do Sul. Segundo ele, a falta de conhecimento da realidade local e a burocracia travam a instalação da fábrica, que deve gerar mais de 12 mil empregos.
5: Uma ação civil pública do Ministério Público Federal questiona a falta de consulta a indígenas da região. Daniel Trzeciak defende, entretanto, o cumprimento da lei e o apoio ao maior aporte privado da história gaúcha para assegurar os trabalhadores e impulsionar o sul do estado.
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4: A Câmara aprovou duas medidas provisórias, uma delas para subsidiar o custo do litro do diesel e a outra para ajudar na recuperação após as enchentes em Minas Gerais. O repórter Antônio Vital acompanhou a votação.
7: A Câmara dos Deputados aprovou duas medidas provisórias que autorizam o uso de dinheiro público para finalidades emergenciais não previstas no orçamento deste ano. Uma delas permite que a Agência Nacional do Petróleo, Gás Natural e Biocombustíveis, a ANP, use 10 bilhões de reais do orçamento para custear parte do preço do diesel, depois do aumento no mercado internacional provocado pela guerra entre os Estados Unidos e o Irã. Ao editar a medida provisória, o governo argumentou que o conflito tem o potencial de gerar um efeito cascata inflacionário, desabastecimento e comprometimento da atividade econômica. A medida provisória foi editada em março, 20 dias depois do início do conflito no Oriente Médio, com efeito imediato. Na prática, esse dinheiro está sendo usado para subsidiar 32 centavos por litro de diesel para os produtores e importadores do combustível, o que tem reflexo no custo final para o consumidor. O prazo para o subsídio termina no fim do ano, ou quando atingir um montante de 10 bilhões de reais. O deputado Tadeu Venere, do PT do Paraná, defendeu a necessidade de custear parte do preço do diesel.
8: Parte desses recursos vem justamente de um imposto, entre aspas, uma taxação sobre exportação, para evitar que nós tivéssemos uma disparada do preço do diesel. Lembrar que o diesel hoje movimenta praticamente 100% do transporte público. Lembrar que o diesel é responsável por mais de 80% de todo o transporte de carga no Brasil, seja ele rodoviário, seja ele ferroviário, seja ele por navios. Então é preciso que a gente olhe para esta medida que está sendo tomada como uma medida para proteger a população brasileira.
7: A segunda medida provisória aprovada autoriza o uso de 1,3 bilhão de reais para compensar danos causados pelas enchentes que afetaram em fevereiro a população de cidades como Ubá e Juiz de Fora, na Zona da Mata de Minas Gerais. Desse total, 500 milhões foram destinados à construção de 1.500 casas do programa Minha Casa Minha Vida.

0: restante será usado para custear ações para diminuir as consequências das mudanças climáticas, para assistência social e para financiar pequenas empresas da região. O deputado Hildo Rocha, do MDB do Maranhão, defendeu a importância dos recursos emergenciais.
1: É uma provisória importante que vem em socorro de Minas Gerais, da cidade, principalmente da cidade de Juiz de Fora, de Ubar, que precisavam de atendimento, famílias que sofreram com as enxurradas, com as enchentes que lá tiveram durante já neste ano, e também ainda aqueles do Rio Grande do Sul que precisavam de moradia.
0: As duas medidas provisórias foram enviadas para análise do Senado. Da Rádio Câmara de Brasília, Antônio Vital.
2: Agricultura. João Daniel, do PT de Sergipe, é favorável a medidas emergenciais de apoio aos produtores rurais e preservação dos rebanhos. Ele informa que apresentou projeto de lei e indicações ao governo federal em busca de crédito para evitar prejuízo à economia regional.
3: João Daniel alerta para os efeitos das mudanças climáticas e da estiagem sobre a produção agropecuária no semiárido de Sergipe. De acordo com o deputado, a seca comprometeu grande parte da safra e ameaça a principal bacia leiteira do estado.
2: Economia. Florentino Neto, do PT do Piauí, defende projeto que autoriza a União a criar uma empresa estatal para atuar na distribuição de combustíveis e gás de cozinha. A proposta também permite ampliar a participação pública em refinarias e outras estruturas estratégicas para abastecimento nacional.
3: No entendimento de Florentino Neto, a medida fortalece a soberania energética e protege o país em situações de desabastecimento. Ele considera ainda que a iniciativa contribui para a estabilidade da oferta de combustíveis, além de proteger os consumidores contra aumentos abusivos.
2: Dimas Gadelha, do PT do Rio de Janeiro, defende a criação da Terrabras, empresa pública destinada à pesquisa, exploração e processamento de minerais estratégicos. A estatal atuaria em áreas ligadas a terras raras e outros insumos utilizados na transição energética.
3: O deputado argumenta que a medida fortalece a soberania nacional, estimula a industrialização e a agregação de valor no país. Dimas Gadelha conclui que o texto prevê ainda mecanismos para ampliar o controle estatal sobre cadeias produtivas consideradas estratégicas.
2: Ciência e tecnologia. Comissão aprova projeto para compra pública de produto inovador. A repórter Sofia Peçanha tem os detalhes.
4: A Comissão de Ciência, Tecnologia e Inovação da Câmara dos Deputados aprovou projeto que altera a Lei da Inovação para permitir que o poder público adquira produtos ou processos inovadores desenvolvidos com recursos de incentivo à pesquisa e ao desenvolvimento tecnológico. A proposta autoriza que contratos firmados pelo governo para atividades de pesquisa e desenvolvimento possam incluir cláusula que garanta a compra do produto ou processo inovador resultante desses projetos, inclusive nos casos de encomendas tecnológicas e transferências estratégicas de tecnologia. A deputada Maria do Rosário, do PT do Rio Grande do Sul, relatora na comissão, explicou que o objetivo é dar segurança aos investimentos em inovação.
5: Propõe resolver essa lacuna ou incluir dispositivo que trata da garantia de mercado para produtos e serviços resultantes de projetos contratados por meio de encomendas tecnológicas, conferindo previsibilidade de atratividade aos investimentos em inovação.
4: Segundo a justificativa, embora existam recursos públicos significativos aplicados em inovação por meio de editais de subvenção econômica e fundos tecnológicos, ainda não há mecanismos claros que assegurem mercado para os produtos desenvolvidos com esse apoio. Para a deputada Alice Portugal, do PSDB da Bahia, relatora na Comissão de Administração e Serviço Público, a mudança busca justamente superar essa limitação.
6: Esse dispositivo não tem sido amplamente aplicado, pois carece de mecanismos que garantam a continuidade dos investimentos e, consequentemente, o interesse do setor privado no desenvolvimento tecnológico como parceiro dos interesses públicos, traduzidos pelo avanço tecnológico do país a médio e longo prazo. É exatamente desse ponto que reside o objetivo dos projetos.
4: Os autores do projeto, a deputada Jandira Fegali, do PSDB do Rio de Janeiro, e outros parlamentares, defendem que, ao garantir a possibilidade de aquisição dos produtos desenvolvidos com recursos públicos, o texto amplia a segurança jurídica para empresas e instituições de pesquisa e fortalece a autonomia tecnológica do país. Atualmente, a Lei da Inovação estabelece mecanismos de fomento à pesquisa, mas não prevê de forma explícita a garantia de aquisição, pelo Estado, das soluções desenvolvidas. O projeto pretende fechar esse ciclo, fortalecendo a política de inovação e estimulando a consolidação de uma

0: Uma base produtiva nacional mais competitiva. Agora, o projeto que permite a compra pública de produto inovador financiado com recursos públicos segue para análise da Comissão de Finanças e Tributação. Da Rádio Câmara de Brasília, Sofia Peçanha.
1: Justiça.
2: Marcelo Moraes, do PL do Rio Grande do Sul, critica a operação realizada pela Polícia Federal na residência de Jair Bolsonaro por determinação do ministro Alexandre de Moraes. Para o deputado, a medida foi uma perseguição política e, segundo ele, não encontrou irregularidades.
1: Marcelo Moraes também questiona a atuação da Polícia Federal em outros casos envolvendo autoridades e familiares do ex-presidente. O parlamentar conclui manifestando solidariedade a Jair Bolsonaro e afirmando que o ex-presidente é alvo de perseguição política.
2: Termina agora o Jornal Câmara dos Deputados, produzido pela Rádio Câmara, com trabalhos técnicos de Everson Urani e apresentação de José Carlos Andrade e Márcio Aquilissardi. Uma boa noite para você.
1: Uma ótima noite. A Voz do Brasil volta na segunda-feira. Bom fim de semana.
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6: 20 horas e 2 minutos.